0: saída com o futebol. Fique connosco, faça-nos companhia.
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0: A Associação Desportiva Várzea Futebol Clube é um clube histórico no concelho de Felgueiras e no distrito do Porto. Um clube que ao longo dos anos ganhou o estatuto de um dos clubes mais vencedores do concelho de Felgueiras. É um clube com história, tradição e ambição. Foi fundado em 1972, nesta localidade. Atua na competição concelhia, numa organização da Federação das Coletividades do Distrito do Porto. O seu recinto desportivo chama-se Campo de Futebol da Rua do Desporto e o clube veste-se de amarelo e azul. Possui a Academia de Futebol Várzea Fut desde abril de 2008 e na época 2013-2014 contou com 5 turmas dos 3 aos 12 anos não federados, 2 equipas de Benjamins, uma de sub-10 e uma sub-11, 2 equipas de infantis, sub-12 e sub-13, uma equipa de iniciados, sub-15 e uma equipa de séniores, todas estas federadas. É uma grande aposta na formação de atletas e homens que irão ser o futuro do futebol em Várzea que o clube faz. Esta semana vamos então dar-lhe a conhecer esta associação desportiva e para isso temos connosco em estúdio Diolindo Costa, presidente da Associação Desportiva Várzea Futebol Clube, Miguel Fernandes, coordenador e treinador na vertente competitiva e Vítor Mota, também coordenador e treinador na vertente competitiva.
2: Olá, bom dia a todos, sejam bem-vindos à nossa terra, obrigada pela vossa presença. Damos então o pontapé inicial desta conversa com o presidente da Associação Desportiva Várzea Futebol Clube, Diolindo Costa, tem 70 anos, foi um dos fundadores deste clube, é presidente no 6º mandato. É um homem que pode ser caracterizado como determinado e que tem sido um grande impulsionador do clube, que tem já a sua marca. Mais uma vez, bom dia, Presidente. Seja bem-vindo à nossa terra. Antes de qualquer questão, porquê a necessidade de fundar esta associação em Várzea?
3: Foi fácil. Foi que nós tínhamos um clube de futebol amador, sénior, naquele tempo em que não havia campo de futebol em Várzea, e que não havia campo de futebol em Várzea, nós naquele tempo já éramos um clube que já ganhávamos, de onde entrávamos sempre quase para ganhar, e então realizámos fazer um campo de futebol. Então naquele tempo metíamos a obra e há que tentar fazer o campo de futebol. E daí começámos a trabalhar, comprou-se um terreno num Lameiro, que naquela ocasião era presidente da Assembleia de Freguesia de Várzea também. Comprou-se um terreno que ninguém acreditava que eu fazia lá com o futebol. Mas que a seguir, claro, com a ajuda da Câmara e tal, fez um campo de futebol lá. E depois fez comprando mais terreno, até que se fez um parque desportivo, fez-se um campo de futebol de futebol 7, fez-se depois um parque e já tudo o terreno que se comprou depois. Né? E esse foi o princípio da coisa, que foi em 1970 e pico, 71, 72, talvez, 71.
0: A ideia parte de si? Foi o
3: senhor
0: que teve esta ideia?
3: Sim, tipo, gostava muito de futebol naquele tempo, já andava na tropa naquele tempo, com a 66, já naquele tempo que andava na tropa, já, como passei 30 e tal meses cá na tropa, já me metia nessas coisas, torneios de futebol, depois tinha um café, e então foi isso que me deu mais vontade.
0: E como é que a Terra aceitou, na altura, esta ideia?
3: Aceitou muito bem. Nós sempre fomos indivíduos para... Trabalhámos bastante. Fizemos, para modo de ganhar dinheiro, fizemos muitas coisas, muitas atividades, diversas atividades que fazíamos para modo de ganhar.
0: Por exemplo, o quê?
3: Olha, por exemplo, naquele tempo fazíamos, por exemplo, rifas, fazíamos tiro ao alvo, fazíamos torneios de futebol, fazíamos tudo, quer dizer, tudo imaginável, tudo que tivesse dinheiro, fazíamos. Jogava-se ao quino, por exemplo, no meu café para o futebol, que eu aceitava isso assim, enfim, tudo isso, fez tudo naquele tempo, fez tudo o imaginável para levantar a ganhar dinheiro.
0: Conseguiram muita verba? Como é que foi? A população era generosa? Estava entusiasmada com a ideia?
3: Naquele tempo a população era mais generosa do que é hoje, um pedaço, mas era mais pobre. Só que as pessoas de idade tinham mais, gostavam mais da terra, eram mais
0: mesmo. Bairristas.
3: Pois, se calhar, também gostam, mas se calhar a vida também não está tão boa como aquilo que se pensa. Mas mesmo assim, quando nós necessitamos e que saímos para fora para uma dangadinha de dinheiro, é muito difícil fazê-lo. Muito difícil. Nós agora temos outras formas de dangadinha de dinheiro. Mas, de qualquer forma, nós ainda saímos e temos sempre uma associação muito privilegiada nesse aspecto.
0: Sim, continua a ser uma referência.
3: Várzea, né? Tem muitas associações. Tem o atletismo, que é a União Desportiva de Várzea, tem uma associação para o desenvolvimento de Várzea, e temos diversas associações, mas a nossa associação é uma associação que, nesse aspecto, tem uma certa... Talvez sejamos a única associação que damos espetáculos aos sábados e domingos, todos os domingos e todos os sábados. Porque somos uma associação que aos sábados e domingos temos

0: temos lá um parque que é realmente uma maravilha, um parque muito bonito, com mesas, com churrasqueiras, com tudo. Tentou-se fazer um bocado de cada vez, mas não, ainda estamos longe do objetivo que queremos, não é?
1: Nós já vamos falar desses objetivos, desses projetos mais futuros, mas estamos aqui a tentar perceber um bocadinho os inícios e a evolução da associação. Então, começamos por perceber que esta associação nasce com a construção de um campo de futebol. O que é que vem a seguir? De que forma é que a associação vai evoluindo, digamos?
0: A associação depois, mais tarde, um pedaço, tínhamos um campo de futebol de terra, só de futebol de bronze, e tínhamos as camadas jovens, tínhamos uma camada sempre de iniciados, um juvenis. Mais tarde, depois, já muito mais tarde, eu disse aos meus colegas que para termos futuro tínhamos de fazer um campo pequeno, futebol de sete, para se poder angariar algum dinheiro para dar para as nossas despesas. Muita gente não aceitava muito bem aquilo, porque era preciso pôr dinheiro, porque era preciso resolver os problemas, e o povo hoje, claro que o ser cómodo é muito mais fácil. Tem muito mais facilidades. Então eu agarrei, meti mãos à obra e fiz-se um campo de futebol com 45 metros de comprimento por 25 de largura, que naquela ocasião era mais do que os máximos que existiam para o futebol de 7. Fez-se em cimento. Em cimento, mudos em cimento e tal, e chão em alcatrão. Só que ninguém lá jogava porque o alcatrão é muito quente. Então eu dizia aos meus colegas o seguinte: a única decisão que tínhamos aqui é relevar o campo. Se o relevarmos, se relevar sintética e tal. Mas isso naquela ocasião custava muito dinheiro. E ainda hoje custa, mas é que hoje não custava. Então metemos mãos à obra e há que relevar o campo. E foi esse campo de futebol que nos veio dar depois o ser para realmente sermos hoje o que somos. Isto porquê? Porque começou-se a alugar aquele campo de futebol depois à hora, não é? Começou-se mais tarde, depois apareceu-me depois mais tarde uns senhores de Guimarães que queriam tomar conta do futebol, o campo grande e o campo pequeno, para pôr lá uma academia. A Câmara também entrou nessa, nessa ocasião. A Câmara tinha ido a eleições naquela ocasião e então também entrou nessa. Só que eu é que não entrei porque não me davam aquilo que eu
1: pretendia, naturalmente.
0: Precisamente. Não me davam aquilo que eu pretendia, ou então a galera não aceitei aquilo. Depois apareceram-me os professores que lá estão hoje, o professor Miguel, o professor Vitor e o professor Hélio. Apareceram os três professores e eu, como era lá da terra, entendi que realmente que seria uma forma de nós
1: ganharem mais força, não é?
0: E ampliarmos aquilo, porque nós sozinhos, a verdade tem que ser dita, não fazíamos o que hoje está lá feito, nem tão pouco. Isto a nível de desporto, ponto final, não havia outra hipótese. Então eles vieram e então eu, na ocasião quando eles vieram, pronto, nós fizemos um contrato assim, mais ou menos de boca, porque eu costumo dizer que eu ainda hoje sou assim um indivíduo, se disser uma palavra, a minha palavra, algo como uma escritura, é a mesma coisa. Eu posso perder, até posso perder muito, mas depois de dizer está dentro, acabou.
1: Isso.
0: Então fizemos um contrato. Então a verdade é que eu tenho que dizer na frente deles de que estou muito, muito satisfeito. Várzea está satisfeita e nós também estamos muito satisfeitos porque isso tem cumprido a 100%. A 100% mesmo, eles cumprem a 100%. Não temos tido problema nenhum. Eles, a partir dali, começaram com a academia. Hoje já temos 7 equipas de futebol.
1: Portanto, sendo

0: Em que eu comecei a me capacitar de uma coisa que era o seguinte. Hoje, atualmente, os treinadores que nós metíamos lá no futebol, que mais ou menos faziam o que podiam. Não vamos jogar estas exigências, faziam tudo aquilo que podiam. Mas não estavam, não eram professores de educação física.
1: Não tinham a formação necessária para as crianças. Isso, não é?
0: Mas a partir que eles entraram, começaram só a meter professores de formação, professores de educação física lá. Olha, eu não tenho dúvida nenhuma que isto é um impulso muito grande, porque hoje, atualmente, uma mãe, quando vai deixar um filho, ele antes vai ver o como, vai ver as instalações, vai ver tudo, a ver se, na verdade, se lhe interessa ou não deixar um filho lá. Ora, os pais começaram a ir lá e começaram a ver que realmente que havia umas certas regalias ali. E começaram também a ver, uma coisa também é muito importante isto, que não se vê hoje até nas escolas. Se devia fazer isto nas escolas. Os professores, por exemplo, se as aulas começam, se os treinos começam, por exemplo, às 5 horas, às 4 horas já lá estão a pôr tudo em ordem e às pés das crianças. Os pais só chegam e só lhes entregam. Aquilo que às vezes nos vê nas escolas. E nós lá já fazemos isso. Por isso é que os pais gostam muito do Várzea, os pais e as mães.
1: Porque há regra, há organização.
0: E eles têm
1: organização
0: nisto. Não fui eu que lhe pus, eles próprios é que lhe puseram, porque eu nisso sou um indivíduo que me mete muito pouco nisso. Porque costuma-se dizer um indivíduo, deve-se meter naquilo que sabe, naquilo que.
1: Que lhe diz respeito. E assim não é gerir e aí eles é formado,
0: eles
1: é
0: que,
1: não é?
0: Eles é que têm dessas coisas. Claro que se eu visse as coisas mal feitas, não tenho dúvida nenhuma que chamava à razão, como às vezes chamo à razão. Há umas vezes bem, outras vezes talvez mal. Mas de qualquer forma, chamo-os à razão. Às vezes não é lá muito bem, mas pronto, mas de qualquer forma a gente entende-se e não há problema nenhum nesse aspecto. E isso começou a ser uma coisa importante, foi que fazer uma parceria que foi formidável.
1: Portanto, fez um bom negócio, digamos
0: um bom
1: assim.
0: Negócio porque olha, eu fico muito contente que eles lá estejam e fiquei muito triste quando saiu agora o Hélio, porque ele foi para Angola, e que saiu, depois saí lá para fora. Fiquei muito triste quando saí lá para fora, porque eu, junto com eles, era um coordenador muito bom também. E isso tenho que dizer a fé deles, que era um bom coordenador, um rapaz compreensivo, mas pronto, mas foi. E isto é como tudo, as coisas têm que andar para a frente. Na mesma, e eu estou convencido, não tenho dúvida nenhuma, que eles que vão dar corte em pleno àquilo na mesma, tal e qual, conforme continuar.
1: Presidente, está no seu 6º mandato, e último, como já nos confidenciou. Quais é que são os seus objetivos, o que é que esta sua direção tem planeado e definido?
0: Olha, eu em último, não sei se estou. Estava. E agora já não sei se
1: Ah, entretanto, pode ter mudado entre a conversa que teve com a produção e esta altura. Oxalá que sim. E já vai perceber mais à frente neste programa porquê.
0: E eu também vou dizer, e até vou dizer porquê. Porque eu, quando vim do hospital, vinha muito mal. E como vinha muito mal, pensei sempre que não ia ter assim grande espaço para realmente continuar. E então, em minha casa, os filhos e tal, só me diziam, paizinho, você tem que já ficar no futebol, porque afinal de contas você vai. Mas a verdade é esta, o futebol é a minha casa. Eu tenho que dizer isto e digo com clareza. Quando chega alguém à minha casa a perguntar por mim, a minha mulher já sabe onde é que eu estou. Diz logo, para ir ao futebol, que eu estou lá no futebol. E eu não vou lá tantas vezes, porque infelizmente o tempo tem estado frio e eu preocupo-me um bocado da minha saúde e fujo um bocado de fria, porque é isso que me dizem os médicos para me aceitar. E também tenho dias, que também não consigo, porque ando a fazer quimioterapia, e quando faço quimioterapia, eu sou um indivíduo que tenho dias que estou muito mal. E sinto muito mal. E então, por isso é que eu na ocasião dizia que ia sair, e se calhar sairei, não quer dizer que não saia, não é?
1: Mas se a saúde o permitir,
0: vou continuar. Vou continuar mais algum tempo. Isto porquê? Porque tenho um projeto para lá. Que queria ver se eu concretizava e se realmente acabava. Porque eu não gosto de ficar as coisas e meia. E como só se a saúde não me der, porque se me der, irei mesmo continuar. E daí fazer aquilo
1: que ainda falta fazer. Nós vamos já lá mais à frente descobrir que projeto é esse. Para já vamos então fazer aqui uma pausa na conversa para ouvirmos outros testemunhos. Na Associação Desportiva Várzea Futebol Clube, o trabalho entre a direção é feito sempre em parceria com os coordenadores. Um dos fundadores do Várzea Fut, Hélio Fonseca, esteve à conversa com a nossa equipa de produção, mesmo a muitos quilómetros de distância, por motivos profissionais, junta-se hoje ao A Nossa Terra e falam-nos do crescimento da sua realização e do seu orgulho enquanto um dos mentores deste projeto. Um homem que deseja que continue com a mesma ambição e amor. Falou-nos da academia e escolinhas e desta família que foi crescendo ao longo destes anos com um brilho muito especial.
2: Desde 2008 já mudou muita coisa, pois nós numa fase inicial preocupávamos-nos somente com a vertente não competitiva. Neste momento temos escalões também na AFE Porto, a disputar os campeonatos distritais. Cada vez mais queremos crescer nesse sentido. Orgulho-me de conseguir que muitos miúdos gostem de praticar atividade física, neste caso através da modalidade de futebol, e isso dever-se um pouco à nossa forma de lidar com os miúdos. Também me dá um gozo especial o facto de conseguirmos cada vez mais melhorar nos resultados e de conseguirmos já ter sido campeão de futebol 7 em sub-10 e durante 2 anos seguidos em sub-11 termos terminado o campeonato em segundo lugar sem derrotas. Além de que este ano temos também uma equipa na primeira divisão fruto de um fantástico ano dos infantis na época anterior em que foram campeões da segunda divisão distrital, a única equipa a consegui-lo desde sempre no Conselho de Felgueiras. Julgo que foi bem aceite. Apesar de, numa fase inicial, existirem algumas dúvidas, pois não havia conhecimento da nossa forma de trabalhar, mas com o passar do tempo foi bem aceito, porque conseguimos fazer com que o clube, a Associação Desportiva de Várzea, Futebol Clube e até mesmo a Junta de Freguesia de Várzea, ficassem ligados a algo que está a ter bastante sucesso. Nesse sentido, penso que toda a gente está satisfeita com o trabalho que tem sido desenvolvido. Este sucesso explica-se através de diversos fatores. Primeiro, pela nossa competência, pela forma como nós lidamos com as crianças, no sentido de fazermos do nosso slogan, a nossa imagem, ou seja, através do slogan Somos Família, e a forma como nós recebemos todas as crianças aqui com tratamentos iguais, mas em que todos se sentem diferenciados no trato que nós temos com as crianças. E também se deve, este crescimento deve-se também à colaboração dos pais e obviamente de toda a direção da Associação Desportiva de Várzea, principalmente através do seu presidente Diolindo Costa, que tem colaborado sempre connosco.
1: Passamos agora à conversa com Miguel Fernandes, que é um mentor do projeto Várzea Foot. Ele é professor de Educação Física e coordenador e treinador dos sub-11 na competição. Bom dia, professor Miguel, seja bem-vindo à nossa terra.
3: Olá, bom dia.
1: Obrigada pela sua presença uma vez mais. É também treinador dos infantis. Como é treinador?
3: Sou só treinador dos Benjamins.
1: Dos Benjamins, fica feita a correção. Como é treinar crianças quando se está habituado a adultos?
3: É assim, é fácil. Eu acho que todos nós temos uma vocação e algo para que estamos predestinados, não é? Eu acho que se calhar passa um bocadinho por aí. Sinto que estou vocacionado para trabalhar com crianças. É algo que uma pessoa com o crescimento vai apercebendo disso e pronto, passa um bocadinho por aí. É fantástico trabalhar com crianças. Temos tido a oportunidade de ter meninos muito bons. Quando digo muito bons, não falo só relativamente às capacidades técnicas e essas coisas, mas sim também meninos com educação, com um comportamento excepcional. Raros são os casos que temos tido com problemas com crianças. E no meu caso particular, enquanto um dos coordenadores, não é? Conheço todas as crianças, gosto de todas e por isso não posso aqui especificar nada, mas estou muito satisfeito com a equipa que tenho. E mando já cumprimentos para todos os meninos que logo vão ter que maturar. Amanhã mais um treininho, mas pronto, é muito bom, é muito gratificante.
1: Como coordenador, digamos assim, como é que vê o trabalho que está a ser feito nas camadas jovens por parte do clube?
3: É assim, eu acho que tem sido um trabalho que temos subido de grau a de grau. Penso que vamos continuar a evoluir. Apontamos sempre para objetivos a médio e longo prazo. Nunca estamos satisfeitos com o que nós já conseguimos alcançar. Começámos na altura com 3 equipas, queremos cada vez mais. Para o ano queremos alargar para mais uma equipa e ficar com 7, 7 equipas na competição. No ano seguinte provavelmente queremos mais e passa um bocadinho por aí. Nós queremos sempre mais.
1: Naturalmente.
3: Não estamos satisfeitos. Mesmo na própria academia começámos com 3 turmas, já temos 5. E vai passar por aí, por uma evolução constante.
1: Quantas equipas é que têm neste momento?
3: Neste momento temos 6. Temos, em futebol de 7 temos 2 equipas de Benjamins, sub-10 e sub-11. Em infantis temos os sub-12 e os sub-13. E depois temos iniciados, que são os sub-15, e os juvenis, que são os sub-17. Num próximo ano, a nossa intenção é inscrever a equipa no escalão de sub-14. Neste momento, ainda em Felgueiras, não existe nenhuma equipa inscrita em sub-14. E nós também queremos, mais uma vez, ser pioneiros, assim como fomos no futebol de 7. E na criação da academia, também queremos, mais uma vez, dar um passo em frente àquilo que achamos que é o melhor para os meninos, neste momento, competir com outros da mesma idade.
1: Naturalmente. Como é que estão estas equipas em termos de resultados? Acaba de dizer que o objetivo é quererem mais e mais. Como é que estão as coisas?
3: É assim, para nós os resultados sempre foram acessórios, não é? Acabam por surgir da nossa vontade, do nosso trabalho, esforço, dedicação. E nunca é isso que nós procuramos mais. Nós procuramos mais o desenvolvimento individual dos atletas e, como é óbvio, acaba por os resultados estar associados. Felizmente temos tido bons resultados. Conseguimos inclusivamente no ano passado subir uma equipa para a primeira divisão de infantis e fomos campeões distritais da segunda divisão de juniores D, que foi um feito também inédito, porque já algumas equipas subiram divisão, mas nunca ganhando todos os jogos. E nós conseguimos fazer isso. Temos os escalões sub-10 e sub-11 nos últimos anos, ficaram sempre o terceiro lugar para cima. Este ano fomos campeões de série e vamos disputar agora a segunda fase. Nos outros escalões temos sempre alcançado os lugares cimeiros. Neste momento, nos sub-12, estamos a lutar pelo terceiro lugar, terceiro e segundo. Nos sub-13 também já estamos ao meio da tabela, com a manutenção assegurada, que é uma divisão muito complicada. Nos sub-15 não subimos da divisão, não fomos à segunda fase também por infelicidade, mas os meninos são sub-14, só temos 3 miúdos que têm 15 anos e são todos sub-14 a jogar num escalão de sub-15. Tiveram dificuldades, mas mesmo assim podiam ter tido essa oportunidade. E o escalão de sub-17, pronto, foi o que teve mais dificuldades numa fase inicial por muitas adversidades, mas neste momento fez uma segunda volta fantástica e teve resultados muito bons mesmo, dentro do que nós estávamos à espera, mas que não acabam por, se calhar, surpreender outras pessoas, porque não estavam à espera que os meninos se portassem tão bem.
1: Portanto, dentro das possibilidades, está satisfeito com os resultados que têm sido alcançados?
3: Sim, claramente, mais do que satisfeito.
1: Muitas vezes, quando se fala de clubes de futebol, como vós, há muito a dúvida, mas como é que vivem? Com que orçamento? Como é que é feita a gestão? Eu confesso que não sei se esta questão do orçamento e da gestão da academia ou das escolinhas do Várzea é algo que passa propriamente pelo professor Miguel ou se é aqui mais com o presidente. De qualquer forma, e respondo aquilo que entre vocês entender que está mais habilitado para o fazer, como é que vocês fazem a angariação de fundos para que este projeto possa efetivamente funcionar?
3: Pronto, é assim, nós relativamente a orçamentos e tudo o que envolva verbas, nós também temos patrocinadores, não é? Nós pedimos os patrocínios, essa verba é exclusivamente para investir nas camadas jovens, não é? no clube. Depois, claro, os pais pagam uma verba, como em todos os clubes, para que se possa ter valores para depois pagar aos treinadores, não é? E funciona um bocadinho assim, a utilização do campo, por exemplo, do campo de relva. O tal acordo que na altura fizemos com o presidente, com o Sr. Dolinho, fazemos esse pagamento, ou seja, o valor que os pais pagam acaba por servir para isso, servir para aquisição depois de bolas, de material desportivo, mesmo na questão da associação, eventualmente às vezes inscrições de equipas, ou pagar multas, ou isso depois vamos gerindo sempre aí e o Sr. Dolinho fazemos o que achamos mais importante, não é? E passa um bocadinho por aí, e eu acho que isso é um mérito tanto do presidente como nosso, de conseguir fazer esta gestão de uma maneira que não tem havido problemas, não houve falta de verbas, porque felizmente elas são todas investidas ali, e penso que mesmo os pais, os patrocinadores e todas as pessoas, tanto da freguesia como do próprio, da própria cidade, reconhecem isso, porque reconhecem que o trabalho que está a ser desenvolvido ali tem tido frutos, e por isso acho que ninguém pode sequer questionar a utilização de verbas ou orçamentos ou dessas, porque acho que está tudo a correr pelo melhor.
4: Um parceiro da Associação Desportiva Várzea Futebol Clube é a Junta de Freguesia, presidida por José Martins, que os considera um bom exemplo de associativismo e dedicação, que é visto com muito orgulho. Gostava de mais crianças no clube e afirma que a ajuda da Junta de Freguesia não é tanto quanto gostaria pela conjuntura económica. Enaltece, no entanto, o trabalho desenvolvido pela direção. Diz que são pessoas que têm vontade de ver a continuação da modalidade que leva o nome da freguesia. E porque os clubes também são feitos por quem está na retaguarda a apoiar, ficam então algumas das palavras de José Martins registadas pela nossa equipa.
5: A União de Freguesias é normal colaborar com as várias associações recreativas, culturais e desportivas. Neste caso concreto, Várzea. Entendo que eles estão a prestar um bom serviço à comunidade, nomeadamente aos jovens. Neste momento tem cerca entre 250 a 300 jovens em atividade e penso que estão a prestar um ótimo serviço. Os jovens agora já se deslocam não só da freguesia de Várzea, onde eles são inseridos, como também das freguesias limítrofes. Penso que têm feito um trabalho extremamente importante ao longo destes anos. É de louvar de facto o empenho que a direção tem tido em prol da captação e dos jovens e, de certa forma, também tirá-los de algumas situações desagradáveis que, por vezes, os jovens acabam por se meter. E ali não, ali é um sítio, eles ali praticamente treinam todos os dias há cerca de 100, 200 jovens a treinar e passam ali o seu dia-a-dia em prol, de facto, também da promoção deles. É evidente que alguns, com certeza, serão os futuros jogadores, os futuros atletas, até, porque não, futuros atletas de uma seleção portuguesa.
4: A formação das camadas jovens é, sem dúvida, uma das grandes preocupações do Várzea Futebol Clube. Vítor Mota é o nosso próximo convidado. Ele é também um dos responsáveis pelas camadas jovens, professor de Educação Física, é também mentor do projeto da Academia de Futebol e é um dos seus coordenadores e treinadores. É um jovem que veste a camisola do Várzea e está naturalmente hoje connosco para nos trazer um pouco mais deste clube. Bom dia, Vítor Mota, seja bem-vindo ao A Nossa Terra. Concorda que o futuro do futebol passa pela formação?
6: Sem dúvida. Nós somos um exemplo disso porque começamos passo a passo, desde idades muito tenras, e nunca quisemos ultrapassar, nunca quisemos dar um passo maior do que o que devíamos. E isso parece que nos dá razão. E se olharmos um bocadinho ao panorama nacional e equipas que consideramos de topo, nós vemos cada vez mais os clubes a dizer: eu tenho que ir buscar a formação. Porque, de facto, é uma maneira mais segura, mais fiável, e de sentirmos que o nosso trabalho está a ser seguido para aquilo que interessa, que são os séniores. No fundo é sempre um bocadinho isso, para depois poderem ganhar. E é muito mais fácil nós passarmos 3, 4, 5 ou 6 anos com um atleta, sabemos o que é que podemos tirar dali em todos os momentos e em todas as situações, do que irmos buscar fora, a preços mais elevados, etc. Por isso penso que é, sem dúvida, o ponto-chave e o mais importante. Porque muitas das vezes, e nós, claro, é a tendência de olhar para os graúdos e tentamos ver lá os melhores treinadores. Mas se fôssemos a ver, os melhores treinadores deveriam estar sempre na formação. É um bocadinho a pirâmide invertida aí nessa questão. Porque, se calhar, deveriam ser eles aqueles que mais deveriam ganhar, porque são aqueles que mais trabalho têm, mais dificuldades passam na formação. Porque se o trabalho for bem feito na formação, é muito mais fácil num treinador a posteriori, num clube sénior, ter também mais facilidades e menos trabalho depois na organização tática e estratégica da própria equipa, porque sabe que os jogadores os jogadores são e o que podem dar em vários momentos.
4: Portanto, vocês, treinadores da formação, semeiam para alguém colher mais tarde. É um bocado isto.
6: Sim, é um bocado isso.
4: É semear para colher naturalmente. Quais é que são os objetivos para esta época nas camadas jovens?
6: Pois, isso é, claro que nós na parte da academia, que ele passa por uma série de competências que nós definimos sempre para diversas idades. E essas mantêm-se sempre. Então, são fases que os miúdos, ano após ano, têm que ultrapassar. Se o conseguirem, passam para o objetivo seguinte. Se não, tentamos que reformular exercícios e objetivos para esses mesmos atletas. Depois, na parte da competição, claro que depende de escalão para escalão. É sempre ligeiramente diferente. Eu, no meu caso, tenho dois escalões a meu cargo, e um de 12, 13 anos, outro de 15, 16, são idades muito, muito diferentes, que nos pedem outra coisa. Porque, como é óbvio, como o professor Miguel falou, nós damos muito mais importância aos valores humanos de cada atleta, à parte do atleta saber estar na própria sociedade, mas à medida que eles crescem, eles querem ganhar. Eles sentem que o trabalho tem que ser feito, mas, quer dizer, o jogo existe ao fim de semana, de uma forma de avaliar aquilo que eles trabalham durante a semana. E é que nós temos tido um cuidado maior. Nós procuramos, de facto, que no treino, em todos os momentos, eles possam seguir as nossas ideologias. Mas, claro que ao fim de semana, se não ganhamos, é um bocadinho... Os atletas, muitas das vezes, podem pensar: será que estamos a fazer bem o nosso trabalho ou não? Felizmente, aquilo que temos feito ao longo dos anos e os resultados que temos apresentado dá-nos uma boa margem de manobra para continuarmos a fazer as coisas como temos feito. No caso de, e no meu caso, falando assim, no escalão de sub-13, claro, nós apanhamos uma equipa que está na primeira divisão, apanhamos clubes que têm outra dimensão, que grande parte deles são cidades. Caso de Amarante, Prafiel, Friamundo, neste caso não, Passo de Ferreira. Pronto, uma série deles. E claro, contra esse tem outras condições de trabalho, porque nesse momento já tem campos sintéticos, campos com outras dimensões, e muitas das vezes é difícil combatermos isso. Uma coisa é trabalharmos num campo que é pelado, outra coisa é trabalharmos num campo sintético, outra coisa é trabalharmos num campo com 80 metros de comprimento e outro com 100. Muitas das vezes isso é difícil. Mas temos combatido bem, temos batido em quase todos os jogos com essas equipas, por isso nós, com a manutenção garantida, passamos a outro objetivo. Lá está. É um bocadinho, fazemos aquele trabalho durante a semana, mas chegamos ao fim de semana e pronto. Nosso principal objetivo era manutenção. Foi conseguido, olhámos um patamar acima. E olhámos sempre com ambição. Sempre com ambição. Lá está. Não privilegiamos o ganhar.
4: Resultados,
6: a todo custo,
4: a vitória.
6: A todo custo, mas procuramos que eles tenham sempre um objetivo acima.
4: E que tenham sempre um certo lado competitivo, também faz sentido que assim o seja.
6: Exatamente.
4: Certo?
6: Sim,
4: caso
6: por isso
4: contrário,
6: é que eu estava a referir, que a questão do jogo existe por algum motivo.
4: Mas
6: é?
4: Também é preciso incutir-lhes um pouco este espírito competitivo, até porque ele depois acaba por ser vantajoso até a outros níveis da vida pessoal destes jovens, não é? E dizia o professor Vítor, e bem, que e há bocado também o professor Miguel fazia referência a esta mesma questão, que vocês têm uma preocupação muito grande por incutir a questão dos valores humanos, da educação, da formação cívica, digamos assim, destes jovens. Nós

0: tenho dos treinadores, nós acima de tudo privilegiamos uma situação, a verdade. Se nós formos sempre corretos com todos os atletas, se cumprimos a regra com todos os atletas, se formos verdadeiros com eles, dizendo-lhes também o porquê de muitas das vezes jogar o colega ligeiramente mais tempo ou não, é uma forma deles aceitarem melhor as decisões. Não tentamos fugir. Claro que isto não é fácil de gerir. Os plantéis, por norma, têm 21, 22, 23, 24 jogadores. E não é fácil porque jogam 11. Mas procuramos fazer entender os pais de que, primeiro, nem todos temos as mesmas capacidades, nem todos temos a mesma evolução, porque há miúdos que com 11 anos já estão num patamar muito elevado, mas que se calhar passados 5 ou 6 anos acabam por ter os outros colegas que até nesse patamar já depois ultrapassaram até a própria evolução. Mas não é fácil. Mas nós, mesmo nessa questão, nós sempre tentamos ter uma preocupação com os pais. Nós gostamos que os pais presenciem os treinos, os jogos, que estejam em quase todos os momentos, para que saibam o trabalho que é feito. E muitas das vezes não é fácil. Eu falo por experiência que nós temos tão poucos problemas relativamente a tipo de comportamento que às vezes quando surge o mínimo nós achamos muito estranho. E depois analisando um bocadinho mais a frio, lá está, se calhar não precisávamos ter reagido de tal forma mais, se calhar mais dura com eles, porque eles são mesmo muito poucos os problemas. E também é um bocadinho fruto disso, dessa convivência com os pais, essa relação que eles sentem. Claro que não pode ser uma forma deles decidirem, mas de darem a opinião. Nós sabemos guardá-la e depois decidirmos em conjunto também e analisando esses fatores aquilo que seria melhor para os atletas. Agora, claro que o miúdo quer jogar sempre, o pai quer sempre que o filho jogue sempre, mas não é muito fácil de conseguirmos agradar a todos.
1: E sinto que com essa verdade pais e jovens acabam por compreender aquilo que lhes é dito.
0: Não gostam muito, mas compreendem. E compreendem. Claro que, mesmo compreendendo a situação, claro que os pais e os próprios atletas querem jogar, querem que os filhos joguem, mas compreendem. Sentimos que compreendem. E o baixo nível de, mesmo muito baixo nível de existências que temos, prova-nos um bocadinho isso, que nossa, essa nossa relação que temos com os pais e atletas, se calhar é a mais correta.
1: E como todo o trabalho é visto e apreciado, fomos saber junto das pessoas que colaboram de várias formas, pais de atletas, pessoas que gostam e têm uma palavra a dizer, testemunhos que nos dão a saber que são pessoas dedicadas e zelosas, pessoas com muito valor e de valores, com uma simplicidade evidente, que têm como maior preocupação a formação das crianças dentro e fora das quatro linhas. Ficaram registadas palavras de apreço, admiração de quem falou com a nossa equipa.
2: Vejo isto com quase orgulho, porque tenho um na vertente competitiva e outro na vertente da Várzea Futebol. Não tenho nada a apontar, porque além de serem profissionais e amigos dos miúdos, pensam mais nos miúdos e muito menos neles, embora isto tenha crescido bastante nos últimos anos e cresce cada vez mais, mas são pessoas excepcionais, tentam ser o mais organizados possíveis e que são. É um projeto que está a crescer bastante em pouco tempo, mas está a crescer de forma sustentada e penso que bem organizado. Um projeto que cresce tanto em tão pouco tempo, só possa ser bem comandado e bem gerido. Paixão pelo futebol e é um trabalho gratificante. Eu acompanho e vejo que às vezes passa-se por um miúdo que se conheceu com 6, 7 anos e agora olhamos para eles, são homens, são responsáveis e acima de tudo lá tenta-se formar jogadores, tenta-se formar acima de tudo homens, que é isso que eu me apercebo.
3: Penso que se fizeram um bom trabalho, pelo menos a avaliar pelos meus filhos. Eles gostam de lá andar e tenho a experiência deles terem andado no outro lado e não gostaram tanto, e lá acho que são bem tratados e a formação acho que funciona bem. Fazem a formação, têm a pai vertente da competição, mas não são treinados só para competir, são treinados para conviver um bocado os miúdos e para jogarem futebol, que é no fundo é o que eles gostam. Tratarem as crianças, isso é, acho que é fundamental. E eles praticarem desporto, sim, e mais um desporto que eles gostam. Fazia falta ter um campo sintético, talvez ter outras condições de trabalho. Penso que as condições que eles têm que já fazem muito.

0: pessoas lhe têm transmitido.
1: Presidente Diolindo Costa, como é que têm sido todos estes anos à frente desta associação?
2: Não é fácil, mas também não é muito difícil. E tornava-se difícil se realmente eu não tivesse as pessoas que tenho ao meu lado para trabalhar comigo. A partir que tenho as pessoas que tenho ao meu lado para trabalhar comigo, eu quase não necessito ir ao futebol. Eu vou ao futebol nas horas que posso e mas o resto, se algum momento não me meto no plano de futebol e tenho as pessoas indicadas para trabalhar nisso.
1: Confia naturalmente na equipa que tem junto de si, é isso?
2: Exatamente, é isso mesmo.
1: Há bocadinho...

0: Vê-se longe desta coletividade que ajudou a fundar?
1: Não, de maneira nenhuma. Se tivesse um dia que morrer, ia morrer lá. Não tenho dúvidas. É uma casa que eu adoro, porque trabalhei lá muitas horas e continuo a trabalhar muitas horas. E então isso para mim é uma coisa importante para mim.
0: Como é que acha que as pessoas veem o seu trabalho na Associação Desportiva Várzea Futebol Clube e o trabalho de toda a sua equipa, tudo aquilo que está a ser feito?
1: Olha, uns se calhar via muito bem e até dizem que se não fosse eu que não havia lá nada e não sei o que mais, outros dizem que se eles saírem o futebol acaba e tudo mais. Eu penso que não. Penso que isso não é verdade, porque o Ronaldo não acaba a primavera. A verdade é que é esta. Nós não agradamos a todos. Desde que fico bem claro. Nunca se agrada a todos. Ou porque eu, por exemplo, sou um indivíduo assim. Sou muito severo naquilo que faço. Muito, muito, muito mesmo. Mesmo entre os meus colegas de trabalho, eu sou bastante severo naquilo que faço. E então, como sou muito severo, por vezes não agrada a toda a gente. É uma verdade. Mas cada um tem a sua maneira de trabalhar, tem a sua maneira de ser. Mas quem me compreender sabe que eu não dou mais ao futebol porque não posso dar mais. Enquanto pude, dei tudo ao futebol. Neste momento, eu dou aquilo que posso, mas faço. Mas vou fazer o meu trabalho. O meu trabalho é feito sempre. Quando estou bom, faço o meu trabalho. E penso que isso é importante. É aquilo que o povo diz a mim, nunca me incomodou muito. Podem dizer o que quiser, que a mim não me incomoda muito. Porque há eleições e cada um, se quiser, está ali para concorrer. Não há nada que impeça ninguém para concorrer, porque nós fazemos eleições. E a nossa maneira de trabalhar lá é democraticamente, não trabalhamos de outra forma.
0: Nada nasce grande, tudo cresce ao longo do tempo. Uma associação cresce com os seus dirigentes, massa associativa, homens que se dão a uma causa sem nada receber em troca. E quando se fala da Associação Desportiva Várzea Futebol Clube, é inevitável não associarmos o presidente, que desde o primeiro dia está nesta associação. Foram anos de trabalho voluntário, alguns dissabores e muitas alegrias. A sua paixão pela associação não é possível ser descrita. É quem melhor a conhece e a quem muitos devem pela garra, esforço e amor. Diz-nos que será o último ano enquanto presidente. Queremos acreditar que não será, porque, como a nossa equipa registou, todos são unânimes, o clube precisa do presidente. Deixamos agora no ar o que registamos no terreno, nas quatro linhas, que o presidente Olinto Costa tão bem conhece.
2: Tive o privilégio de trabalhar com ele durante 5 anos. O que é que eu posso dizer sobre Olinto? Que é uma pessoa empenhada, uma pessoa responsável, uma pessoa com personalidade forte. Em resumo, numa palavra, um verdadeiro líder. Quer dizer, é uma pessoa que não tem as condições que tem, está sempre a tentar melhorá-las, não quer que falte nada aos miúdos. Alguma coisa que seja necessário, pronto, basta ter uma conversa com ele, que ele empenha-se em tentar arranjar tudo o que é necessário. Em relação ao passado do Sr. Lindo, ouço falar grandes coisas do passado dele. É uma pessoa formidável, uma pessoa personalidade forte, mas é um verdadeiro líder, e os líderes são assim.
3: O Sr. Lindo é uma pessoa que eu conheço desde os meus 12 anos, portanto há mais de 30. Já era uma pessoa que fazia parte do associativismo. Na altura conheci-o no Felgueiras, em qual ele era presidente no Felgueiras. Portanto, é um homem do mundo do associativismo, do mundo do futebol. É uma pessoa que estou convencido que não podia viver tantos anos sem o associativismo. São pessoas que muitas vezes não conseguem ter o reconhecimento por parte daqueles que estão mais perto, pelo facto de não se compreender o motivo pelo qual as pessoas se dedicam tanto a uma causa. Mas já está no ADN de algumas pessoas, e o Sr. Olinto tem isso. É uma pessoa com extrema humildade, defende o Várzea há muitos anos, e é uma terra também com muito bairrismo e com muita... As pessoas têm um gosto muito grande pelas associações que têm, e o Sr. Olinto defende o futebol, que é o desporto que ele tanto adora. E que a gente tem que admirar pessoas e ficar muito grato, pessoas que dão mais a essas instituições propriamente à família. Desejo que ele tenha muita saúde e que continue a poder dar contributo para a associação em causa.
0: Uma associação vive de apoios, sejam dos sócios ou dos patrocinadores. A nossa terra foi ouvir quem apoia e patrocina o Várzea Futebol Clube. Pessoas movidas pelo bairrismo e pela paixão ao futebol apoiam monetariamente e assistem a todos os jogos. É um bom exemplo de associativismo e dedicação e é vista com muito orgulho. Anseiam mais ajudas para o clube, novos projetos, um campo de treinos, a continuação da aposta na formação. Enaltecem o trabalho desenvolvido pela direção que leva o nome da terra. Vamos ouvir as palavras que foram registadas pela nossa equipa.
3: O Várzea fez uma campanha junto às escolas. O João queria participar, queria jogar futebol. Avaliei as escolas que existiam em Felgueiras e no momento achei que era a escola com o ambiente mais familiar e com mais apoio que havia em Felgueiras. Daí ter levado para a academia. É um trabalho de muita proximidade. Acredito que seja também um trabalho que eles façam por gosto. Com certeza um gosto enorme por ensinar. É uma das vertentes da escola que não é só ensinar a jogar futebol, mas também a crescer como ser humano. Quando se trabalha em equipa, com um projeto, com alegria, com a dedicação que eles têm, consegue-se mais fácil cativar os pais, cativar os meninos na permanência naquela academia.
4: A imagem que eu tenho é que é pessoas já há algum tempo no clube e que são pessoas jovens, mas bastante dedicados e nas várias escalões têm provado, através dos resultados, que estão a fazer um bom trabalho. Porque acho que tem que haver alguém sempre a dar uma ajuda extra à receita normal que eles têm e que os miúdos também merecem, porque são os futuros campeões. Então eu acho que o desporto, principalmente, seja a que nível for, é muito importante. Parte do futebol é o sonho dos miúdos. E acho que deve existir, porque existem muitos meninos em várias regiões que dos sítios onde eles andam melhor é fazer desporto. Quanto a mim, acho que é uma boa opção por ter várias associações em vários concelhos.
0: Estamos na reta final desta primeira hora de emissão do programa A Nossa Terra, onde conhecemos a Associação Desportiva Várzea Futebol Clube em Felgueiras. Uma última questão aos nossos convidados. Começo pelo professor Miguel Fernandes e Vítor Mota para vos perguntar que anseios é que têm para o futuro deste clube e desta academia que vocês coordenam e treinam, digamos.
5: O
0: Miguel pode começar.
5: Nós esperamos sempre que as coisas evoluam e corra tudo pelo melhor. É claro que se formos projetar isto a longo prazo, se calhar, quem sabe, um dia gostávamos de que a formação conseguisse chegar aos séniores, não é? E que pudéssemos inscrever o clube novamente na Associação de Futebol do Porto e ir por aí fora, não é? Uhum. Se calhar esse é um objetivo a longo prazo, não é? Agora não pensamos nisso, mas quem sabe um dia poder dar aos nossos meninos a sequência que neste momento os miúdos, principalmente os que têm mais valor, têm saído e não podemos fazer nada quanto a isso e vão continuar a sair, não é? Mas quem sabe, se calhar o futuro passa um bocadinho também por aí.
0: Por aí. Professor Vítor, quem sei, o que é que gostava para o futuro desta associação, deste clube?
6: Pois passa um bocadinho por aí, não é? É chegar a esse patamar, mas sabemos que até lá são pelo menos mais 2 ou 3 anos de muito trabalho. É um bocadinho por aí, é o sentimento de muitas das vezes injustiça, porque neste momento não temos esse patamar atingido e vemos os nossos maiores valores, os nossos maiores trabalhos, aqueles por qual nós trabalhamos já desde 2008, seguirem para outros grandes clubes, porque querem mais, são como nós, também querem mais. Nós neste momento não nos podemos proporcionar isso, queremos no futuro proporcionar-lhes isso mesmo, ou seja, que ela seja sempre o ponto de partida e o final. É um bocadinho por aí, é ficar por aí e connosco também lá. E connosco também nesse patamar lá, porque são outros objetivos.
0: No que é uma questão que também é feita aos dois, estão naturalmente satisfeitos com esta ligação a esta associação e pretendem por aqui continuar nos próximos tempos.
5: Mais do que satisfeitos, só temos que agradecer ao presidente, ao Cedilinho. Ele sabe que nós temos uma relação muito, muito boa. E nem é preciso dizer nada, mas pronto, o Cédio Lindo, o nosso lema da academia que nós criamos é somos família, e mais do que sermos pessoas conhecidas ou amigos, eu acho que somos, já fazemos parte de uma família, não é? E é mesmo isso, acho que com a dedicação, com a competência que nos caracteriza a todos, desde o presidente até nós, os próprios pais, a quem nós agradecemos desde já, e aos nossos patrocinadores, aos nossos diretores, colaboradores, uma vez que até a maior parte dos diretores são os nossos pais dos meninos, por isso a todos eles o nosso obrigado e aos nossos atletas, não é?
0: Professor Vítor,
6: Pronto, é um bocadinho por aí. Nós temos cada um a nossa personalidade, mas também temos a nossa forma de nos entendermos. Tem corrido sempre bem e há de correr sempre.
0: Presidente Eulino Costa, as últimas palavras são suas, tal como abrimos o programa consigo, consigo que fechamos esta hora de emissão. No início desta conversa dizia-nos que já chegou a pensar eventualmente em abandonar a direção deste clube. Hoje pensa de forma diferente, se calhar até vai continuar, e dizia-nos porque é um projeto que ainda está por concretizar. Estamos a falar de quê?
1: Mas estamos a falar de uma coisa que eu senti. Eu queria, não queria sair do futebol sem que deixasse o campo de terra relevante, a relva sintética. E então isto é uma promessa do Sr. Presidente da Câmara, que lhe faço aqui mais um apelo, e se me ouvirem, e muitas vezes, e eu espero que me dê um jeito novamente, a ir ao seu vereador do desporto e dizer-lhe que fico muito grato se ele me fizer aquilo que realmente me deu, e eu julgo que me vai fazer. E, além disso, a Junta de Freguesia, como nós já temos muito pouco espaço lá para treinar, temos um terreno lá ao lado que nos foi também feita uma oferta deste terreno, de onde tem muitos metros. Não é um compo que tem muitos metros de comprimento, mas tem poucos de largo. Mas dá para fazer um compo para nós treinar, para treinos. E então a Junta de Freguesia também se comprometeu com nós realmente a fazermos lá um pequeno compo para termos mais um espaço. Portanto, isso é o projeto que eu tenho, além de ter sempre em atenção o clube, que sei, há sempre muitas coisas a fazer. E embora muita gente pense que não, mas há sempre muitas coisas a fazer no clube de futebol. A manutenção é uma manutenção sempre muito grande, porque temos um parque grande, temos um clube de futebol grande, temos 6 balneários. Somos o único clube em Felgueiras que temos balneários, 6 balneários. Então, essas coisas são projetos que nós queremos fazer. E eu espero de realmente salvar o campo.
0: Presidente, feitos estes apelos públicos à Câmara Municipal e à Junta de Freguesia, mesmo na reta final e em pouquíssimos minutos, deixo-lhe aqui a abertura para, se assim o entender, deixar uma mensagem a quem nos ouve, aos vossos jogadores, aos vossos adeptos, aos vossos patrocinadores, aos vossos fregueses.
1: Eu respeito aos jogadores, eles já sabem que eu desejo melhor. O melhor possível, tomei o que tudo se sente lá para o Porto, para o Benfica e tal, isso seria o meu orgulho. Eu, quando saio um jogador, por exemplo, para o Guimarães, ou que me dizem que vai para o Guimarães, ou que me dizem que vai para outro lado qualquer, para um clube grande, eu fico muito contente, porque isso é um prestígio que me dá. Aos pais deixo um apelo grande também, para me ajudar sempre aquele clube, de onde tenho os filhos. E eu tenho certeza absoluta que o vão fazer, mesmo alguns depois de sair lá para fora aos filhos, vão continuar a ajudar. Porque eu sei que eles que ajudam mesmo. Ao Sr. Presidente da Câmara de Felgueiras e ao Sr. Vereador do Desporto, e só peço-lhe que realmente me façam aquilo que realmente nos foi prometido. Né? Eu fico muito obrigado pelo patrocínio que nos dão sempre, porque a Câmara, nos últimos anos, tem-nos ajudado bastante.
0: E a equipa técnica?
1: Nisso não tenho dúvida nenhuma. A Junta de Freguesia é a mesma coisa, também nos vai ajudando dentro das suas possibilidades, mas também nos vai ajudando. A equipa técnica, não tenho dúvida, acho que nem é preciso dizer nada.
0: Já está
1: porque,
0: tudo dito, não é?
1: Tudo como eles sabem que eu sou, sabem qual é o meu feitinho, qual é o meu coisa, por isso me vai estar tudo com o
7: meu. Um abraço a todos.
1: Isso.
7: Somos família.
0: Termina aqui mais uma hora de emissão do A Nossa Terra, dedicada à Associação Desportiva Várzea Futebol Clube. Mais uma vez, obrigada pela presença aos nossos convidados e parabéns pelo trabalho desenvolvido em prol do associativismo. Obrigada também a todas as pessoas que contribuíram para que este programa fosse ainda mais rico. Assim que nos acompanha, obrigada por ter estado connosco nesta primeira parte. Continuo desse lado para conhecer o grupo de jovens de Várzea do Douro, no marco de Canaveses. Até já.

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1: São duas horas. 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
1: Olá, bom dia, sejam de novo bem-vindos ao A Nossa Terra, o programa que há 19 anos lhe faz companhia nas manhãs de domingo e o leva numa viagem à descoberta do que melhor existe e se faz na nossa região. Hoje temos em destaque, nesta segunda hora de emissão, o grupo de jovens de Várzea do Douro, no Marco de Canaveses.
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1: Em 1982, um grupo de nove amigos uniu-se de forma a criar um grupo de jovens que dinamizasse a paróquia de Várzea do Douro, no Marco de Canaveses. Juntavam-se todas as segundas-feiras na sacristia da igreja, com o objetivo de organizar atividades, e foi daí que surgiu a primeira festa de São Martinho, um evento característico da terra. O grupo de jovens cresceu rapidamente e deixou de ter condições para continuar a reunir na sacristia da igreja. Foi então que lhes foi cedido um espaço no edifício Vila Angélica de forma provisória e mais tarde passaram a reunir numa azenha cedida pela paróquia, local onde ainda hoje se reúnem as novas gerações. Passados 33 anos, o grupo de jovens de Várzea do Douro continua ativo e é constituído por cerca de 30 elementos, com idades entre os 17 e os 27 anos. São quase todos jovens de Várzea do Douro, mas também existem elementos de freguesias vizinhas. O grupo de jovens de Várzea do Douro é um grupo com bastantes atividades de caráter religioso, social e desportivo. Procura dar continuidade às atividades feitas no início do grupo, de tal forma que a festa de São Martinho continua a ser a atividade mais importante. Trata-se de um grupo de jovens que tem por objetivo a preparação para a vida adulta. Para nos dar a conhecer como nasceu e funciona este grupo, temos connosco em estúdio Joana Azevedo, presidente do grupo, Manuel Pereira, sócio fundador e ex-presidente, e Tânia Azevedo, elemento mais velho, que está há mais tempo no grupo. Bom dia a todos, sejam bem-vindos ao A Nossa Terra, obrigada pela vossa presença. Começamos esta nossa conversa aqui em estúdio com a diretora do Grupo de Jovens de Várzea do Douro. Joana Azevedo tem 23 anos, é médica dentista, é natural de Várzea do Douro, está no grupo há 8 anos e é presidente há 4. Bom dia, Joana, mais uma vez.
3: Bom dia.
1: Seja bem-vinda. Está no grupo, como acabei de dizer, há cerca de 8 anos. Como é que chega a este grupo?
3: Bem, eu comecei a ir às reuniões porque já tinha lá a minha irmã. E a minha irmã também foi um bocadinho o estímulo para eu começar a ir e não ter tanta vergonha de aparecer lá no grupo. Mas depois que comecei a ir, comecei a ficar bastante cativada com as iniciativas que o grupo tinha, com tudo aquilo que lá se realizava, e fui andando, até que fui convidada depois para presidir o grupo e ficar à frente a representar. Paulo. Mas desde sempre foi um grupo que tinha muito dinamismo, tinha muitas atividades, e foi sempre isso que me motivou a ficar no grupo.
1: O que é que a fez aceitar este desafio de ser presidente?
3: É um desafio ser líder, é verdade, porque muitas vezes não é nada fácil ter que se ralhar mais um bocadinho, ter aquelas responsabilidades que muitas vezes nos dão coisas boas, porque muitas vezes vêm-nos dizer: olha, isto está muito bem, vocês estiveram muito bem, mas isso quando é para dar uma elogia para todos, não é? Quando é uma coisita má, é que custa-nos um bocadinho mais ouvir, e quem está à frente acaba sempre por cair mais um bocadinho em cima de nós. Mas eu também aceitei um bocadinho isto, porque acho que o grupo tinha e deve ter uma continuidade, e é preciso realmente alguém agarrar o grupo e ter esse objetivo de levar o grupo mais além, não deixar de terminar todas aquelas atividades e tradições que o grupo já tem há muitos anos. Portanto, é mais do que uma obrigação de quem lá está ser convidado a ficar, a presidir o grupo e continuar com o grupo.
1: E está a correr bem esta experiência?
3: Sim, já é algum tempo, e claro, tenho sempre apoio de outros órgãos que estão comigo e que me ajudam em algumas decisões, algumas atividades com mais responsabilidade, eles estão sempre comigo. E depois é muito bom, porque o grupo é um grupo muito unido, é um grupo de amigos, um grupo de colegas, e cada pessoa lá tem um objetivo. São pessoas com diferentes qualidades, com diferentes opiniões, mas que todos têm o seu contributo, todos se sentem úteis porque têm um contributo para dar ao grupo, algo a dar sempre diferente, porque cada um lá deve se sentir único, e é nesse sentido que o grupo trabalha.
1: Nós já regressamos à conversa com a Joana Azevedo. Para já vamos conhecer como é que foram os inícios deste grupo, e por isso chamamos à conversa Manuel Pereira, 51 anos, natural e residente em Várzea do Douro, é camionista de profissão, é também um dos sócios fundadores do grupo de jovens de Várzea do Douro, esteve no grupo durante vários anos, até que decidiu sair e voltou mais tarde para se tornar presidente desse mesmo grupo. Bom dia, Sr. Manuel, seja bem-vindo à nossa terra. Já lá vão cerca de 33 anos desde a fundação do grupo. Recorda-se como é que tudo começou?
4: Sim, portanto, fui convidado por uma colega minha, foi ela a fundadora, a Lucinda, que convidou nove jovens, e começámos a trabalhar. A partir daí, o grupo foi crescendo. Começámos por 9, passado meio ano éramos 17 ou 21, se não estou em erro. Pronto, foi crescendo, 32, 46, chegou a estar, mas isto já na segunda fase, chegou a estar 75 jovens.
1: Portanto, foi um desafio que lhe foi lançado. Qual era o objetivo do grupo naquele tempo, quando vocês começaram há 33 anos?
4: O objetivo, tem sempre todo o grupo de jovens, tem um objetivo, que é estar ligado à Igreja, estar ligado à fé. Fomos convidados, ou seja, a Lucinda foi convidada pelo padre Manuel Augusto, que já falecido, para criar um grupo de jovens na freguesia de Várzea do Douro. Aceitou, nós partimos para a frente, sempre com o mesmo objetivo de não sair do trilho, que é a fé, a Igreja, portanto, de não sair desta raiz. Fomos desenvolvendo, fomos conhecendo outros grupos, fomos crescendo, e chegamos ao ponto que, mesmo no limite, posso dizer que chegamos ao mesmo limite de jovens no grupo de jovens em Várzea do Douro.
1: Diz que vocês estavam sobretudo muito ligados à componente religiosa, à componente da fé, mas que tipo de atividades é que realizavam?
4: As atividades que começámos a realizar, portanto, estava a nível de vigararia, havia temas que vinham através da diocese, e esses temas eram desenvolvidos nas freguesias. Ao fim do ano, ou uma vez por ano, éramos reunidos a nível de vigararia para debatermos esses assuntos e criarmos um convívio através das freguesias todas, pelos grupos de jovens, que era Marco 2 na altura. Agora parece-me que acabou, que é só o Marco ou Subtamo, algumas vezes que é Marco. Antigamente havia duas vigararias, que era Marco 1 e Marco 2. Nós pertencíamos a Marco 2 e reuníamos entre todos que assim como todos os meses tinha uma reunião, havia um ou dois elementos que ia às reuniões das equipas vigariais para receber o que era transmitido da diocese para o grupo, para desenvolver, para depois ser debatido no grupo e na diocese também.
1: De início encontravam-se onde? Reuniam-se onde?
4: Começámos a reunir já com o objetivo de ser preparados para o crisma, na sacristia.
1: Sacristia.
4: E quem o nosso primeiro animador foi o Padre Oliveira. Era ele que nos dava os encontros.
1: Sr. Manuel, estávamos aqui a falar de atividades e é importante dizer que foi o vosso grupo, aquele que efetivamente criou este grupo de jovens, que deu início à festa de São Martinho, certo? Como é que era esta festa nos inícios? Como é que tudo começou?
4: Esta festa começou simplesmente por uma missa dedicada aos jovens. Foi a primeira coisa, a primeira festa de São Martinho foi esta. Foi só uma celebração de missa e os jovens que foram convidados gostaram. No ano seguinte começou-se a fazer, mas já se juntaram pais e pessoas mais idosas que criaram um conjunto, um tocava viola, outro tocava concertino, outro tocava quinho, e criaram um conjunto e já fizeram animação. E magusto. E foi crescendo. Depois começámos a fazer uma passagem de modelos, uma peça de teatro, e essa peça de teatro ainda hoje continua.
1: Sim.
4: Aí, o pessoal está à espera sempre da surpresa, que não é
1: surpresa,
4: já sabem o que é, qual é a surpresa, mas a surpresa é o que sai nessa peça de teatro.
1: Sim, há sempre algo de novo.
4: É aquilo que se passa na freguesia, durante o ano de bom e de mau, ela sai nela.
1: Como disse, e bem, vocês começaram com 9 elementos, foram crescendo muito rapidamente e, portanto, ao que sabemos, deixaram de ter condições para se reunirem na sacristia. Passaram primeiro para o edifício Vila Angélica, que por sua vez também acabou por ficar pequeno devido ao aumento cada vez maior de jovens, e tiveram que mudar mais uma vez. Foi então que surgiu a Azenha. Como é que surgiu esta oportunidade de passarem para a Azenha? Como é que conseguiram ficar com aquele espaço?
4: Pronto, a Azenha foi conseguida através da festa de São Martinho, que começámos a falar, e foi-nos mostrada, não é que haver uma coisa que estamos ali, que nos está a cair abaixo, e fomos, e foram vários jovens. E daí partiu. Antes de me falasse, podíamos ceder isto, e nós tínhamos o nosso cantinho. Foi sempre uma coisa que a gente lutou. Que seja o grupo que for, é bom ter um canto deles, para eles se reunirem, ter as coisinhas deles e desenvolverem a partir daí. Lançámos o barra à parede, como é costume dizer. Falámos com o seu padre, falámos com a comissão fabriqueira se nos cediam a Azenha, que nós iríamos reconstruir. Nós, grupo, pronto, jovens, iríamos reconstruir a Azenha. Eles reuniram, cederam a Azenha, começámos a trabalhar à noite.
1: Era um espaço que estava degradado, certo?
4: Estava degradado.
1: Como é que foi reerguer esse espaço que ainda hoje é usado por este grupo de jovens?
4: Foi bom. Foi bom porque foram os jovens que trabalharam. Nós unicamente pedíamos mão de obra, pedíamos material, e os jovens praticamente construíram quase tudo. Começámos por demolir. Era à noite, não era só demolição. Nós íamos para lá, trabalhávamos um bocadito e depois era brincadeira.
1: Também se divertiam.
4: Tem que ser, porque se fosse só para trabalhar,
1: também eles, não havia motivação.
4: Eles iam embora e não apareciam lá mais. E aquele bocadinho que era feito naquele dia ficava, e no outro dia continuávamos. Mas havia brincadeira sempre. E fomos andando, mas aquilo demorou 3, 4 anos ou 5, já não estou em dinheiro. Mas aquilo que a gente pedia, e fomos ajudados por muita firma, e fomos ajudados pela Câmara Municipal e pela Junta de Freguesia. Quase todas, tudo que a gente pedia era material.
1: Bem recebido.
4: Era material, porque a mão de obra nós praticamente tínhamos tudo. Tínhamos trolhas, tínhamos pedreiros, tínhamos eletricistas, tínhamos carpinteiros, tínhamos tudo.
1: Elementos do grupo?
4: Elementos do grupo. E começámos a construir, aos poucos. Há obras que nós não fazíamos. E então entregámos, que é o caso do telhado, a armação, essas coisas assim, entregámos. E, e continuámos a restaurar aquilo. E chegou ao ponto que chegou, pronto, enfim, eu adorei andar lá, mas é como digo, não é só trabalho, não é só reuniões, não é só falar de Deus.
1: Há muita coisa que se ganha com esta passagem. Sabemos ainda em relação à questão das obras da Azenha, que chegaram até a realizar algumas atividades para angariar fundos e levar avante esse projeto.
4: Sim.
1: O que é que fizeram nesse sentido?
4: Fizemos rally papers, ciclo papers, fizemos os festivais, vou dizer desde continuidade, mas fizemos vários festivais. Desses festivais, que era o festival de tudo e todos, de quem soubesse pode não ter jeito para cantar, mas pode ter jeito para dançar e a dançar e pode não ter
1: tudo
4: jeito
1: e
4: para...
1: todos.
4: E fazia playback e a gente aceitava tudo. E então fomos angariando fundos, criando dinheiro. Convidávamos pessoas, e essas pessoas normalmente tinham o bolsinho mais largo e
1: lá deixavam o seu donativo,
4: mais com o bilhete, e era isso que a gente precisava, não é? E fomos assim desenvolvendo
1: o espaço, naturalmente.
4: Não é? Mas este caso do festival, nós fizemos 4 ou 5 festivais lá no Salão Paroquial. E depois os finalistas que ganhavam estes festivais, tínhamos festival de adultos e festival de crianças. Foi feita a festa e a noitada e a festa de São Martinho, como foi a finalíssima que fizemos. Sim.
1: Na festa, digamos assim. O Sr. Manuel foi um dos elementos fundadores do grupo de jovens. Hoje, naturalmente, já não está ligado diretamente, embora continue a estar ligado, porque sabemos que tem lá um filho, digamos assim. Quem está também no grupo de jovens, não há tanto tempo, mas algum tempo, é Tânia Azevedo. Ela que tem 27 anos, é natural e residente em Várzea do Douro, é enfermeira de profissão num estabelecimento prisional. Está no grupo há 11 anos, onde é?

0: por lhe perguntar exatamente o que perguntava à Joana há bocado, é como é que surgiu esta ligação ao grupo de jovens de Várzea do Douro?
1: Pronto, exatamente.
0: Sabemos que no fundo foi a responsável por ter levado para lá a Joana, certo? Porque, pronto, importa dizer aqui que são irmãs, naturalmente.
1: Sim, sim.
0: E por isso foi responsável. Mas entra primeiro, como é que surge esta ligação?
1: Pronto, por norma, nós sempre que terminamos o 10º ano de catequese, é-nos proposto e é aberto sempre para toda a comunidade, a todos os jovens, para participarem, para conhecerem o grupo de jovens, não é? Eu quando terminei o meu 10º ano também, ainda apanhei aqui o Sr. Manuel Joaquim, por isso realmente, como referiu, ainda, já sou muito velha, e apanhei ainda o Sr. Manuel Joaquim, e fui realizar o primeiro acampamento com eles. Já não me recordo bem aonde, acho que foi para Espinha ou algo assim do género, mas ainda fui realizar o acampamento com eles, que era uma das atividades que eles faziam sempre como término do ano, digamos assim. Pronto, e quando eles faziam o término do ano era quando nós ingressávamos, digamos assim, os novos. Pronto, eu tal como a minha irmã, não é, que lhe passei o testemunho, foi exatamente igual. Terminei uma décima ano de catequese e então fui para o grupo de jovens e pronto, e lá permaneço ainda.
0: Mas o que é que a motivou a querer fazer parte? Ou seja, ingressou porque é hábito, quando se termina o 10º ano, dar continuidade. Mas algo teve que a motivar para querer ficar no grupo.
1: Também.
0: O que é que foi?
1: Primeiro porque assim, eu acho que é sempre, sou uma pessoa, considero-me uma pessoa relativamente ativa e acho que nós estando em grupo, nomeadamente grupo de amigos, grupo de colegas, porque há sempre aqueles que nós conhecemos e aqueles que nós vamos conhecendo um pouco mais, em forma diferente. É sempre aquela troca de ideias, aquele crescimento pessoal, interpessoal. Isso foi uma das minhas motivações sempre. Depois, a nível de atividades da freguesia, eu sou uma pessoa que defende muito o contínuo e nunca deixar terminar as tradições. Sou uma pessoa que defende muito isso.
0: É bairrista.
1: E como tal, acho que tinha que dar o meu contributo também. Acho que nós todos temos que o fazer, ou deveríamos-lo fazer, e então não é uma obrigação, mas senti-me como tinha que também dar o meu contributo. E pronto, e foi basicamente essas motivações.
0: Ao longo destes 11 anos, certamente que já foram muitos os momentos, ou bons momentos e experiências que viveu. Há algo que a tivesse marcado particularmente?
1: É assim, pronto, a festa de São Martinho é algo que nos marca muito a todos. Aliás, todo o grupo de jovens é muito conhecido sempre por fazer esta festa de São Martinho, por toda a mística que ela tem, não é? E depois, tal como aqui o Sr. Manuel Joaquim diz, o teatro é algo que pessoalmente, a nível pessoal, me cativa muito. Sou sempre uma das também responsáveis por fazê-lo, e porque é um bocado, nós utilizamos o teatro como um redém do Castigato Mores, não é? Nós utilizámo-lo para caracterizar e dizer aquilo que se passou ao longo de todo o ano a nível da comunidade. Pronto, para além disso, outros momentos assim marcantes, sempre o conhecimento de pessoas, porque acho que é assim que nós evoluímos, é assim que nós nos formamos como pessoas, como um povo, como uma comunidade, que nós somos. Várzea do Douro é uma comunidade unida, eu considero isso assim, e acho que nós, os jovens, toda a gente diz que os jovens que são os motores para o mundo avançar, então eu acho que nós todos temos essa função,
0: certa responsabilidade,
1: exatamente essa,
0: não é?
1: Responsabilidade.
0: Sente que crescer neste grupo está a ser uma mais-valia, que tem conseguido tirar daqui, de certa forma, uma lição, uma aprendizagem para aquilo que é a sua vida pessoal e profissional?
1: Sim, sempre. Sempre no nosso dia a dia. Cada um é o único, não é? E lá está. Nós conseguimos moldar-nos à medida que vamos avançando na idade. E conhecer pessoas ter opiniões diferentes, troca de ideias, construir determinadas coisas, como é o caso de nós construirmos várias coisas no grupo de jovens, atingirmos determinados objetivos, tendo cada um o seu objetivo, mas trabalharmos para um objetivo único. Isso é muito importante, ajuda-nos no nosso dia-a-dia a ultrapassar algumas dificuldades, até durante a nossa semana, quando temos algum problema que nos incomoda mais, chegamos àquele dia e sabemos que naquele momento, naquela hora, e depois nós por norma também prolongamos sempre um bocadinho, não é? Exatamente, lá está, porque já vimos também com esta ideia de nunca podemos levar tudo sempre a sério, também temos que depois desfrutarmos um bocadinho do momento. E então nós depois, para além da reunião que temos e que é sempre debatido também um tema, nós depois ficamos entre grupo numa troca de ideias e é muitas vezes um refúgio.
0: Escapa ao stress, à rotina do dia-a-dia. Ou seja, podemos dizer que quando ali estão, desligam um bocadinho o botão.
1: Sim, sim.
0: Do resto que das preocupações.
1: E carregamos um bocadinho a pilha, como eu costumo dizer.
0: As energias, não é? Joana, sabemos que foi presidente do grupo durante alguns anos. Tânia, peço desculpa, é que a rádio não mostra, mas é que efetivamente vocês são muito parecidas. Tânia foi presidente deste grupo durante alguns anos. Qual é que foi a marca que deixou enquanto presidente? Há assim algo que se possa atribuir ao seu mandato, à sua presidência?
1: Pronto, é assim, eu de facto nunca fui presidente do grupo.
0: Então fica feita a correção, mas estávamos convencidos que sim, houve aqui algum lapso da nossa parte.
1: Não, lá está. Eu nunca fui presidente do grupo. Já passei, neste caso, por 3 presidências. Esta é a terceira, que se encontra a minha irmã. Quando entrei, tinha uma presidência, que era a Sílvia, a presidente. Entretanto, mudou, foi a Carla e agora é a Joana. Quando houve a nomeação da minha irmã, da Joana, na altura ainda falámos em nomear se calhar uma pessoa mais velha, e daí surgiu também
0: o meu nome.
1: No entanto, achámos por bem, em unanimidade, que seria mais importante nós nomearmos uma pessoa mais nova, no sentido de ela permanecer, como é lógico, não é? Depois mais tempo. Então nós, os mais velhos, digamos assim, seríamos, e somos sempre, aliás, não é? Somos nós, somos todos, não é? Mas somos sempre aqueles pilares, e eles sabem que contam sempre connosco para tudo.

0: naturais de Várzea do Douro, já passaram pelo grupo e já assumiram a sua direção. Foi com saudade que estes dois ex-elementos recordaram os tempos que viveram no grupo de jovens de Várzea do Douro.
1: As mais valiosas que eu levo, sem dúvida que são algumas amizades que fiz, são as aprendizagens que tive, nomeadamente ouvir o outro, respeitar o outro, saber lidar com os conflitos que surgiam, de aprender a liderar e desenvolver essas competências de liderança, de ter a oportunidade de crescer de uma forma mais participativa na sociedade, no associativismo, de debater alguns temas que se não tivesse lá nunca iria debater com ninguém, com nenhum jovem, nem com os meus pais, nem com nada, como a sexualidade, o aborto, a eutanásia e outros temas interessantes. Sem dúvida que as aprendizagens que eu tive foram ter-me tornado uma pessoa mais dinâmica, mais flexível, porque estava num grupo e tinha que me adaptar também aos outros, ouvir e respeitar a opinião dos outros, que era muito diferente às vezes da minha. Eu acho que este grupo é fundamental, porque é uma forma de nós crescermos de uma forma mais saudável, de desenvolvermos valores, dos jovens se sentirem integrados, de se calhar não procurarem os refúgios como as drogas, o tabaco, a bebida ou o álcool, de se divertirem à mesma, de saberem trabalhar em grupo, desenvolverem competências, e isso há em muito poucas terras, de uma forma tão dinâmica como este grupo.
2: Para mim, o grupo de jovens foi, pronto, para já, foi numa altura em que a nossa juventude começa a formar o nosso adulto, não é? E então, para além de me começar a limar arestas, também me retirou a timidez, ou seja, contribuiu para eu ser menos tímida, e enquanto experiência católica, para mim foi uma experiência muito enriquecedora, porque contribuiu para que eu encontrasse mais facilmente Deus, a cultivar a fé, a ter experiências ligadas com a igreja, com a comunidade. Com esta experiência também acabei por integrar o grupo de catequese, até que depois optei mesmo por deixar o grupo de jovens a uma dada altura para integrar de forma mais completa o grupo de catequese. Mas aprendi a lidar muito com os outros, a lidar com eles, respeitar, sempre respeitei a opinião, mas a lidar com elas, mesmo com as que não, nem sempre eram iguais, não é? São sempre muito diferentes. A conviver com as pessoas, eu ter entrado para o grupo de jovens foi uma experiência riquíssima, como eu já referi, não é? A nível cívico, a nível de fé católica, a nível de convivência com a comunidade, como eu já referi anteriormente. E hoje em dia cada vez mais, porque hoje em dia os jovens estão um bocadinho desinteressados até mesmo da fé, da igreja, do ser cristão. E eu acho que o grupo de jovens é uma forma de os chamar novamente à igreja e de fazer com que eles sejam impulsionadores. Porque na altura que eu andei no grupo de jovens, houve muita gente que ainda hoje é catequista, como eu, e muita gente que foi impulsionadora noutras coisas dentro da igreja.
0: Conhecido um pouco do passado do grupo, importa agora falarmos mais da atualidade. Joana, as vossas reuniões continuam a ser feitas na Zanha. Como é atualmente este espaço?
3: É assim, é um espaço que nós tentamos ao máximo preservar. Nós, com alguma regularidade, marcamos até algumas limpezas, alguma manutenção que a Zanha precisa, e depois tentamos ao máximo organizar-nos para fazer as reuniões, que é aquilo que fazemos todos os sábados. As reuniões decorrem normalmente entre as 9h e 9h30, é o início das reuniões, e depois, no início, fazemos uma listagem de pessoas responsáveis para os grupos, em que toda a gente vai participar, vai dar uma reunião e vai ao caso escolher um tema que quer debater, que quer apresentar ao grupo, ou uma reunião mais descontraída, com algum jogo, algo do género. Portanto, são reuniões que têm sempre um objetivo de tratar um tema, um assunto, e que fica ao critério daquele grupo que dá a reunião fazer ou um debate ou uma exposição, o que quiserem. Depois vão surgindo algumas atividades e aí nós também temos um plano de atividades e marcamos determinadas pessoas para desenvolver mais ou menos aquelas atividades, e é isso que nós vamos fazendo
0: na Azanha. Nós já vamos falar desse programa de atividades. Antes disso, há pouco aqui em conversa com o Sr. Manuel, ele explicava-nos qual era o objetivo do grupo no tempo dele e dos seus colegas. Podemos dizer que hoje o objetivo é diferente? Que filosofia que a Joana e o seu grupo querem incutir? Qual é o objetivo, digamos, do funcionamento do grupo hoje?
3: Eu penso que o objetivo não é diferente, ou melhor, as pessoas hoje em dia também têm que saber cativar os jovens de maneira diferente. Acho que é aí que está. Porque nós, por exemplo, não desligamos da igreja, mas reconheço que fazemos mais coisas fora das perspectivas da igreja. Nós, por exemplo, participamos todos os meses no segundo fim de semana de cada mês na missa, porque é o fim de semana da juventude. Participamos muito ativamente, como já falaram, na festa de São Martinho, que é uma festa religiosa, e fazemos outras coisas durante o ano que a própria igreja, outros grupos apostólicos nos vão pedindo e nós vamos desenvolvendo. Mas o grupo não é um grupo com o objetivo apenas de trabalhar para a comunidade. Eu vejo o grupo como o objetivo de inserir lá os jovens e ajudá-los num crescimento interpessoal, que foi aquilo que também a minha irmã já falou há bocadinho. Porque acho que é importante, depois deles saírem da catequese, terem um bocadinho de formação pessoal, dos deveres, dos direitos, como viver em sociedade, que acho que é uma coisa que hoje em dia se vai perdendo muito, os valores. E é também esse o meu objetivo como responsável daquele grupo. Ver que existem diversos jovens, é um grupo muito heterogéneo, porque são muito distintos, mesmo em idades, vão desde os 16 aos 27 anos e, portanto, têm ideias, têm coisas muito diferentes. E o nosso objetivo é pegar, tirar o melhor de cada um e juntar ao grupo e tentar fazer o melhor possível, ou seja, ajudar cada um a dar-se e a recolher o melhor possível do grupo. Esse é que é o maior objetivo do grupo.
0: Agora sim, falando das atividades, porque o Sr. Manuel já nos explicou um bocadinho o que é que se fazia no tempo deles. Há algumas atividades que, naturalmente, e como o Sr. Manuel referiu, e bem, que vocês vão mantendo, até como forma de manter as tradições. Há outras que são a vossa marca. Começando pelo início, sabemos que o ano começa com uma missa que se realiza no mês de setembro. Esta missa é totalmente organizada pelo grupo de jovens e é nela que anunciam todos os anos que estão abertas as inscrições para o grupo. Todos os anos, podemos dizer que têm muitas pessoas novas a quererem juntar-se a vocês, como é que é?
3: Sim, mais nestes últimos anos, porque também temos tido a preocupação de, na última, penúltima catequese do décimo ano, eu e outro membro do grupo irmos lá à catequese, fazer uma pequena exposição de como é que o grupo funciona, o que é que eles podem esperar do grupo, ou seja, fazer um convite pessoal, não só ser o pároco a anunciar na missa, mas para eles sentirem já um bocadinho mais de proximidade. E acho que isso tem resultado, as pessoas têm vindo com menos vergonha, com menos timidez. E temos tido um número de pessoas positivo, posso dizer assim, porque as pessoas vêm com a curiosidade de conhecer o que é o grupo, o que é que se faz lá, e então permanecem sempre um determinado período de tempo, normalmente até ao final do ano civil eles permanecem, até dezembro. Depois vão-se perdendo sempre algumas pessoas que vão saindo porque não têm tempo, porque têm outras coisas, porque acham que aquilo não é o que eles querem, o grupo não lhes diz assim muito, ou seja, há sempre algumas pessoas que se vão perdendo, mas numa grande globalidade as pessoas vão permanecendo e estes últimos anos têm ficado jovens muito, muito bons.
0: Quem valoriza e não tenciona abandonar o grupo é Bruno Pereira, de 16 anos, natural de Várzea do Douro. Estuda Humanidades e é o elemento mais novo do grupo. Integrou-se no passado mês de setembro e garante que está a gostar da experiência.
4: Motivou-me saber que eles ao longo do ano faziam várias atividades, como festa de São Martinho, festivais, etc. E conheci lá bastantes pessoas que me falavam muito bem sobre esta experiência e decidi entrar porque tinha muito tempo livre e gostava muito das atividades que eles faziam e por isso achei que era uma mais-valia para mim, apesar de ser novo, que era uma atividade que eu gostava muito e pronto, é essa. Ao início tive algum receio porque era uma experiência nova para mim, mas acabei a ficar e espero continuar lá muitos anos porque é uma boa atividade e estamos todos em convívio e gosto muito de estar lá.
0: Depois de ouvirmos Bruno Pereira, o elemento mais novo do grupo de jovens de Várzea do Douro, regressamos à conversa com a presidente Joana Azevedo. Joana, depois de se reorganizarem no início do ano letivo, a vossa primeira grande atividade é a festa de São Martinho, digamos. Uma tradição, como já percebemos, que vem desde a fundação do grupo e que vocês fazem questão de manter. Como é que é hoje esta festa? O senhor Manuel falou-nos como é que era nos inícios. Hoje, como é que vocês fazem esta festa? Qual é, no fundo, a forma que a podemos descrever?
3: É sim, é uma festa que dá muito trabalho. É a altura que dá mais dores de cabeça e que me dá mais responsabilidades. É verdade. Primeiro porque nós hoje já fazemos uma festa de 3 dias, sempre. Nós fazemos primeiro uma feira de São Martinho, em que ou fazemos na sexta-feira da festa ou no fim de semana anterior. Nos últimos anos temos feito até uma semaninha antes, para não ficar tudo junto naquele fim de semana e termos mais tempo de nos organizar. Fazemos o peditório da festa no fim de semana anterior à feira, pedimos às pessoas para recolhermos tudo aquilo que elas puderem dar, passamos a recolher e fazemos a feirinha, nós é que estamos lá a fazer a venda, as pessoas vão lá comprar, temos sempre a animação até de grupos de dança da terra, pessoas que cantam, etc. Fazemos assim um dia mais da terra e depois, com o objetivo de juntar dinheiro para a festa e depois sim os 3 dias de festa que nós fazemos. Esses 3 dias de festa, então, nós fazemos normalmente na sexta-feira um arraial. Às vezes temos um porco no espeto, temos um churrasco, pronto, fazemos assim uma coisa mais popular. No sábado é um dia que temos o trabalho de colocar os efeitos da festa, que nós chamamos as cheias, que somos nós que fazemos em papel, o carregamento do bar, fazemos tudo, pomos o recinto todo limpo e é a festa, digamos, principal.

mau tempo é que a procissão não sai, mas nos últimos anos temos feito sempre. A missa também e a procissão é organizada por completo pelo grupo de jovens. Nós é que fazemos tudo, desde cânticos, leituras, ofertório. E depois, a parte da tarde, temos também a atuação sempre de um duo.

0: um irmão na freguesia. E também é uma das coisas que nos dá mais trabalho naquelas semanas que antecedem a festa, porque nós temos que fazer os ensaios, nós temos que escrever os textos do teatro, temos que saber tudo o que aconteceu para englobar na peça, temos de tratar das roupas. Portanto, é uma altura de muito, muito trabalho, muita responsabilidade, porque a festa assim o requer, muita responsabilidade.
1: Depois da festa de São Martinho, em dezembro costumam fazer o presépio e a distribuição de bolos reis aos doentes mais carenciados da freguesia. Podemos dizer que esta parte social é também uma das preocupações do grupo de jovens?
0: Sim, já é uma tradição que tem há muitos, muitos anos, e é uma coisa que nós nunca quisemos perder, porque é um bocadinho o nosso contributo naquele dia. Irmos lá levar um mimim, que é uma coisa muito pequenina, não é um bolo rei, mas que simboliza o nosso carinho pelos mais carenciados, os mais velhos da freguesia. E vamos, distribuímos sempre alguns grupos, alguns membros vão, e falamos sempre um bocadinho com as pessoas, estamos um bocadinho com elas, para também não chegar lá e ser só entregar e vir embora. Fazemos sempre questão de conversar um bocadinho para elas sentirem um bocadinho aquele carinho naquela época mais, mais festiva.
1: Sabemos que também durante o ano fazem uma ou duas reuniões com os pais. Qual é o vosso objetivo em chamar os pais ao grupo? O que é que discutem? O que abordam? O que é que pretendem?
0: Primeiramente, o nosso objetivo foi que os pais também conhecessem o espaço. Nós passamos lá muito tempo e às vezes os pais dizem que não sabem o que é que nós fazemos tanto lá, que nós não saímos de lá. Porque nós consideramos quase a Azenha como a nossa segunda casa. Embora não tenhamos sido nós a construir, mas temos um grande processo, uma grande responsabilidade em manter a Azenha limpa, a Azenha cuidada. E portanto nós dedicamos-nos à Azenha como se fosse mesmo a nossa segunda casa. E então nós queríamos também, em parte, que os nossos pais sentissem que aquilo também pertencia, se pertencia a nós, também pertencia a eles. Portanto, fazemos às vezes esses convívios e essas reuniões com esse objetivo. Às vezes até debatemos um tema sobre o que é que os pais, a importância dos pais na vida dos filhos, o que é que os pais pensam da nossa passagem por grupo de jovens. Ou seja, debatemos às vezes assim alguns temas que até não são assim nada de extraordinário, mas é mesmo para os pais se sentirem ali um bocadinho aconchegados, um bocadinho no nosso espaço, que não queremos de maneira nenhuma que eles sintam de parte naquele espaço que para nós é tão importante.
1: Fazem outras atividades durante o ano, como idas à Serra da Estrela, à Fátima, e fazem também um acampamento. Como é que são estas viagens? Qual é, no fundo, o espírito e o ambiente que vocês vivem entre vocês?
0: Assim, é um espírito muito bom. Como o Sr. Manuel Joaquim também já falou, o grupo não é só teoria, não é só reuniões, tem que haver sempre uma parte de descontração e de brincadeira. Nós normalmente organizamos sempre um festival, algo do género, também algumas formas de angariarmos algum dinheiro para podermos fazer esse tipo de viagens, e é uma forma de nós estarmos, o grupo, um bocadinho fora do nosso ambiente, sairmos um bocadinho das nossas rotinas e podermos passar aquele tempo nos divertirmos em conjunto, fazermos as refeições, fazermos um passeio, ou seja, é uma forma de espairecermos, de passarmos algum tempo fora e também de crescermos um bocadinho. Eu acho que é mais nesse sentido, principalmente o acampamento. É uma experiência que toda a gente gosta, porque também tem aquela primeira parte de interajuda. Temos que fazer a montagem das tendas, temos que organizar a comida aos grupos, como é que vamos fazer as refeições, quem é que lava a louça, quem é que faz isto, quem é que faz aquilo. Portanto, também é uma forma de irmos nos divertir, mas sempre com algumas regras, sempre com alguns cumprimentos. E portanto isso é importante também para o crescimento do grupo. É uma forma de divertimento, mas ao mesmo tempo uma forma de se ter regras, de se ter algumas normas.
1: Muito bem, estamos a chegar à Páscoa, e sabemos que também nesta época o grupo

0: O grupo de jovens tem um papel ativo na paróquia. São vocês que organizam o chamado fim de semana de Ramos e na semana da Via Sacra também costumam a participar. O que é que fazem nestes dois momentos em concreto?
1: Nós somos responsáveis sempre por fazer a Via Sacra da localidade de Vitetos até à igreja ou até à Azanha. Nós nos últimos anos temos tido essa preocupação de fazer até à Azanha, também para as pessoas chegarem até ao nosso espaço, verem o espaço, sentirem-se acolhidas. Portanto, fazemos a distribuição das cruzes, preparamos toda a liturgia que vai ser lida e também os cânticos que vão ser uma forma de acompanhar a liturgia que vamos fazer na caminhada. É tudo feito por nós. Nós fazemos toda a caminhada, o grupo seguido das pessoas, e é uma forma também de participarmos nesta caminhada da Páscoa. Eu acho que é um marco importante esta nossa participação, que depois termina então no fim de semana de Ramos, onde nós decoramos a igreja. Nós geralmente pomos sempre palmeiras, decorar a passagem, o centro da igreja. Fazemos a participação ativa nessa missa, as leituras, o ofertório, e também vão connosco as crianças do primeiro ano de catequese nesse fim de semana. Portanto, também é uma missa importante nesta altura da Páscoa, que nós realizamos sempre, todos os anos.
0: Acabam por participar com alguma regularidade em atividades religiosas. Sabemos que nestas atividades contam com o apoio do padre Daniel Quintela. Como é que é a vossa relação com o pároco da freguesia?
1: É uma boa relação. O padre Daniel é uma pessoa com um espírito muito jovem, que está sempre pronto para as nossas iniciativas, para as nossas atividades. O padre Daniel tem muito a preocupação de ir às nossas reuniões, embora a disponibilidade dele nem sempre seja a que ele desejaria, mas vai sempre uma, duas reuniões, pelo menos por ano. Até às vezes nos pergunta se nós queremos algum tema em especial para ele debater. Às vezes também nos fala do CIEV, do objetivo do CIEV e de como gostaria que nós também lá participássemos um dia. Portanto, é um padre que eu vejo com esse espírito jovem e muito dinâmico, ou seja, está sempre receptivo às nossas ideias, às nossas atividades, e portanto é uma pessoa que é um pastor aqui na nossa caminhada. Eu acho que é uma pessoa fundamental. Tem essa parte religiosa, não é? Que nos orienta nas missas, nas atividades, no mesmo no São Martinho, etc. Mas mesmo a nível pessoal, eu acho que o padre Daniel se interessa muito com o futuro dos jovens. Como é que os jovens estão preparados para a sociedade, como é que os jovens veem a igreja, como é que os jovens veem o mundo. Portanto, é um padre que acompanha bastante o nosso grupo.
0: Daniel Quintel é o pároco de Várzea do Douro, Torrão e Eja, tem 70 anos, é natural de Val de Cambra e residente no Torrão. Está na freguesia há 27 anos, é amigo do grupo de jovens de Várzea do Douro e tem uma admiração por estes elementos. O padre Daniel Quintela deixou-nos o seu depoimento. Vamos ouvir.
2: O grupo de jovens é um grupo que dá ser à própria comunidade. Existe uma comunidade completa de adultos e de jovens, assim como há também as crianças da catequese e tudo. E os jovens têm muito apreço porque têm atividades próprias que se manifestam e que lhes dá ser e que os educa, porque eles precisam de serem educados na relação uns com os outros, para se prepararem para a relação familiar e para a relação com os outros. E é agora na juventude que eles, na relação uns com os outros, aprendem a viver. É uma imagem positiva, uma imagem de jovens libertos, que querem crescer na paz, na comunhão e na partilha uns com os outros, dialogam e resolvem os problemas, pois na partilha do melhor para todos.
0: Joana, para além do padre Daniel Quintela, a população da freguesia também costuma apoiar-vos?
1: Sim, a população mesmo a nível da festa, que é aquele marco maior em que engloba o maior número de pessoas, as pessoas aparecem, as pessoas gostam de sentir que o nosso trabalho, gostam de sentir, e nós também gostamos de sentir o carinho delas, e acho que as pessoas têm sempre esse contributo também para nos dar nas nossas iniciativas. Acho que sinto que as pessoas estão presentes naquilo que nós desenvolvemos.
0: A equipa de produção do A Nossa Terra esteve em Várzea do Douro a ouvir a população para perceber o que pensa sobre o grupo e a importância que lhe atribui. De uma forma geral, os habitantes reconhecem a importância deste grupo e valorizam a sua dinâmica, assim como as atividades que desenvolvem na terra.
3: O grupo, pelo menos a mim, ajudou muito enquanto pessoa, a nível da minha personalidade que tenho atualmente. O grupo teve a sua cota parte de importância, porque se calhar hoje dou mais atenção aos outros, preocupo mais com os outros, ligado à formação que fomos tendo no grupo. O grupo de jovens, podemos comparar ao nível da catequese, da igreja, tudo com objetivos diferentes, mas no fundo é ocupar os jovens, é explicar-lhes a realidade da vida, muitas questões que eles não encontram explicação para coisas que lhes acontece no grupo de jovens, tenho à vontade para entre todos debaterem temas que obviamente numa igreja ninguém se vai levantar e questionar algumas coisas, e no grupo de jovens permite essa relação de proximidade, porque no fundo debatemos temas da religião, mas do dia-a-dia. Eu recordo-me que no meu tempo inclusive era solicitado aos jovens para darem temas para se debaterem, e falava-se tudo, sexualidade, religião, toxicodependência, a fé, tudo temas que eles tinham, e eu tinha na altura, dificuldade em perceber e arranjar explicações para isso, e o grupo de jovens permite isso. Além dessa parte, o convívio entre todos, a relação de amizade que se criou, a vontade de ir, portanto, durante a semana, eu lembro que isso acontecia comigo, que era durante a semana, estava ansioso que chegasse o final de semana para me encontrar com os meus amigos, para depois podermos sair juntos, que isso também faz parte. Olhando essa abrangência toda, eu penso que o grupo de jovens continua a ser fundamental para os jovens, porque se não, eles não tiverem nada onde se ocupar, o que é que vamos imaginar que eles estão a fazer? Ou estão no café, ou estão a fumar, ou eventualmente drogas, mas cada vez mais os jovens tendo ocupação é excelente para fugirem da realidade hoje.
4: Desde um princípio com um bocado de responsabilidade e um convívio entre amigos que nós não conhecíamos, que se criou ali uma boa relação entre todos, e assumir compromissos que nunca ninguém tinha ideia de assumir. Acho bom que é bom para tudo, é bom para boas famílias. Eles gostam daquilo porque é bom, aquilo que é gente de responsabilidade, gente humilde. Eu gostei, aprendi muito, tive bons momentos lá. Nós temos muitos amigos que vieram de lá, casados, têm filhos, têm tudo, e nós de vez em quando temos jantados à conta do grupo de jovens de lá, e nunca mais esquece. Até nós, no qualquer coisa que existe à conta do grupo de jovens, esses mesmos jovens participam em qualquer coisa, gosto daquilo.
5: O grupo é muito útil à paróquia porque vira mesa a freguesia, puxa os jovens para o bom caminho, e é um grupo espetacular. Tem atividades lúdicas, tem atividades do contexto cultural, portanto, divulgam entre eles os estudos que eles fazem, né? Debatem problemas úteis à juventude e a todos nós.
6: Para a terra faz sentido que este grupo tenha a sua atividade, porque está sempre disponível para ajudar em determinados eventos, quer a nível de paróquia, quer mesmo a nível da parte social, porque eles até fazem também todos os anos visitas aos doentes e contribuem também com a sua parte na angariação e nos donativos para ajudar essas famílias. Tive lá duas filhas e neste momento posso dizer que, em função da educação que tinham, hoje sinto-me um pouco orgulhoso também nas atividades e nos desempenhos, nos debates que tinham, que se correram um pouco da fonte familiar também para transmitirem a outros que eventualmente teriam mais dificuldades ou carentes em determinada situação. O que também costuma-se dizer, se eles se não têm objetivos ou movimentos ou ideias nisto ou aquilo, estão um pouco ali concentrados, e há sempre uma palavra ou um objetivo que eles podem encontrar sentido na sua vida ou no seu trajeto, que para lá que ele consiga. E nesse sentido é uma maneira também de fugir, costuma-se dizer, ou de não estar a caminhar por outros caminhos tortuosos. Eu desejo que ele viva e que quem me traz que venha e que dure e dure muitos anos, porque acho que faz todo sentido em função dos valores e ideias que as pessoas lá transmitem.
7: Foi uma das melhores coisas que fiz na minha vida. Acho que é bom uma na ocupação dos jovens e para me terem encaminhado e encaminhar nos bons caminhos. Daí de achar que foi bons exemplos que tive lá no grupo de jovens para seguir este bom caminho. Um dos exemplos foi arranjar os bons amigos. Nunca ter seguido o meu caminho no sentido de drogas, álcool e outras coisas, é como eu digo, nessa ocupação faz com que nós sigamos os caminhos bons e não outros, como muitos jovens por vezes optam.
0: Estamos na reta final desta hora de emissão do A Nossa Terra, onde conhecemos o grupo de jovens de Várzea do Douro. Antes de chegarmos ao fim, uma última questão aos nossos convidados. Começo pela Tânia. Por quanto tempo é que tenciona mais ficar neste grupo?
8: Essa é uma pergunta difícil. Pronto, é assim. Eu não vou dizer que já não pensei em... Não é em desistir, porque isso é uma palavra muito forte e não se deve, nunca se deve aplicar. Mas em
0: dar lugar a outros.
8: Exatamente. Em dar espaço.
0: É mais simpático.
8: Mas eu, cada ano que passa, às vezes chego ao pé da minha irmã e digo: pronto, a Joana, este será o meu último ano cá, olha, vou fazer mais uma vez o teatro, mas assim, vamos preparar outras pessoas, porque eu para o ano já não estou cá. Mas chega aquela hora e eu não consigo sair para já. Portanto, eu acho que ainda não consegui fazer essa preparação interior. E depois, eu costumo dizer muitas vezes: eu quero sair, não é? Mas quero deixar o meu testemunho, a minha marca lá. E nunca por nunca gostava de ver o grupo a terminar. Essa é uma das minhas maiores lutas e é aquilo que eu digo diariamente, e quando estou lá, para os meus colegas, para os meus amigos que lá estão, é que nós nunca devemos deixar terminar o grupo de jovens. Nós, embora depois não estejamos lá presentes sempre, porque eu não posso ficar lá também eternamente, e mesmo o grupo nota que eu não consigo estar tanto tempo quanto queria, também devido à minha profissão, não é? Que não me proporciona esse tempo que eu desejava. Mas lá está, mas eu muitas vezes, quando tenciono sair, devido ao meu sentimento, não é, interior, que ainda não consigo deixar, acho também que ainda tenho que dar mais, porque se eu saísse, acho que não conseguia deixar ainda o meu testemunho verdadeiro lá.
0: Sr. Manuel, tenho um filho e uma filha no grupo. O que é que deseja para este grupo que ajudou a fundar?
9: Aquilo que todos querem. O melhor, que sejam felizes, que façam os outros felizes, porque eles, sendo felizes, estão a passar a transmitir a felicidade para os outros.
0: Joana, muito rapidamente, porque o tempo não joga a nosso favor, algum projeto que o grupo tenha para o futuro?
1: É sim, nós todos os dias e todas as semanas, quando nos reunimos, surgem sempre ideias, novos projetos. Um dos projetos que nós já temos em mente há algum tempo, visto que temos algumas pessoas na área, no grupo, seria organizarmos uma feira de saúde lá na nossa freguesia. É uma coisa que já discutimos há algum tempo, e visto que realmente temos pessoas com formação, com capacidade, acho que era uma coisa que podíamos organizar lá e eram capazes das pessoas aderirem. Portanto, é um dos projetos que está em mesa, que temos pensado, e portanto será aquele mais a longo prazo que estamos a pensar neste momento.
0: E a Joana, até quando tenciona ficar neste grupo?
1: Até me mandarem embora. Eu gosto muito daquilo. Uma parte de mim é aquele grupo de jovens, e eu acho que as pessoas que estão comigo lá semanalmente sabem que eu dou muito de mim àquele grupo e gosto deles como se fossem quase meus irmãos e, portanto, tenho um carinho muito especial. Portanto, no projeto, para tão próximo sair, só se me acontecer alguma coisa ou a nível profissional eu tivesse mesmo que deixar. Mas penso que também, ainda como a minha irmã diz, tenho muito para dar àquele grupo e acho que aquele grupo ainda vai crescer muito comigo lá.
0: E assim termina mais uma viagem do programa A Nossa Terra, onde estivemos a conhecer o grupo de jovens de Várzea do Douro. Agradeço uma vez mais aos nossos convidados pela sua presença aqui nos nossos estúdios. Obrigada a todos por nos terem dado a conhecer o vosso grupo. Em nome de toda a equipa, desejamos votos de muito sucesso para o vosso trabalho. Quanto a nós, encontramo-nos no próximo domingo em mais uma viagem pela nossa terra. Até lá, fique bem, fique na nossa companhia.

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1: Olá, bom dia, sejam bem-vindos ao A Nossa Terra, o programa que há 19 anos chega até si para lhe dar a conhecer o que melhor existe e se faz na nossa região. Hoje, domingo, dia 29 de março, a primeira hora do programa A Nossa Terra é dedicada à freguesia de Bustelo e às suas grandiosas festas da Nossa Senhora da Saúde. Na segunda hora deste programa, viajamos até à freguesia vizinha para conhecer a Associação para o Desenvolvimento de Santiago de Subarrifana. Aceito o nosso convite e nesta primeira parte do programa venha conhecer as belíssimas paisagens, o património e a tradição religiosa de Bustelo.
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2: Esta semana em destaque a freguesia de Bustelo, as suas festas em honra de Nossa Senhora da Saúde e a Associação para o Desenvolvimento de Santiago de Subarrifana em Penafiel. 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
1: Bustelo é uma freguesia do concelho de Penafiel, maioritariamente rural, calma e acolhedora. É residência ou local de descanso de inúmeros ilustres da política, da justiça e da saúde. E o que torna Bustelo tão procurado não são só as suas belíssimas paisagens, mas também o bem-estar e o bem-receber dos seus habitantes, aliado ao facto de estar colado à cidade de Penafiel e à autoestrada. Bustelo é uma freguesia bem equipada, onde existem casas de turismo rural, como a Casa de Cabanelas ou a Quinta da Eira, onde poderá realizar uma festa ou proporcionar aos seus filhos umas belíssimas e radicais férias junto da natureza. Bustelo é também uma terra fértil. Nela podemos encontrar plantação de kiwis e vinhas, muitas delas aliadas a casas com brasão e muitas histórias guardadas. E sobre a história de Bustelo, temos muito para contar no seu museu, no Mosteiro de São Miguel de Bustelo. Além destes pontos de atração turística, percorrendo a freguesia, pode-se ainda encontrar o aqueduto, o cruzeiro, a capela do Senhor do Calvário, entre outros motivos de interesse. Mas para nos dar a conhecer melhor esta freguesia e as suas grandiosas festas em honra de Nossa Senhora da Saúde, que realizam-se já na próxima semana, Temos connosco em estúdio Rui Barbosa, presidente da Junta de Freguesia de Bustelo, e o Dr. João Barros, ilustre filho da terra. Aos dois, muito bom dia, sejam bem-vindos ao A Nossa Terra. Obrigada pela vossa presença. Começamos esta conversa com Rui Barbosa, ele que tem 41 anos, é natural e residente em Bustelo. Profissionalmente é técnico de desenvolvimento industrial e presidente de junta no primeiro mandato, mas digamos que já está ligado à autarquia há 3 mandatos, onde desempenhou o cargo de secretário. Foi também secretário da Associação para o Desenvolvimento da Freguesia de Bustelo. Presidente Rui Barbosa, uma vez mais, bom dia, seja bem-vindo ao A Nossa Terra, é uma estreia, por isso temos todo gosto em recebê-lo cá no nosso programa. Bustelo é uma boa freguesia para se viver, há uma preocupação do seu executivo em oferecer aos habitantes as melhores infraestruturas, não é assim?
3: Claro que sim. Em primeiro lugar, queria cumprimentar o Dr. Barros e também a Rádio Clube BFL por este excelente programa. Respondendo à pergunta que me foi feita, é claro que uma das nossas maiores preocupações é conservar o que temos. Sabemos que a nossa freguesia é rural, mas por outro lado tem, oferece umas melhores condições de vida.
1: Se tivesse que nos fazer uma visita guiada pela freguesia, o que é que nos levaria a visitar? O que é que efetivamente o Bustelo tem de bom e que merece ser digno de se levar a conhecer?
3: Além de paisagens maravilhosas, eu começaria por levá-los a conhecer o mosteiro e a sua igreja. Também, e muito recentemente, foi construído um acesso à Capela Senhor do Calvário, da qual tem 100 degraus. Penso que é das maiores escadarias do Conselho de Penafiel. E é digno de ser visto.
1: Ok, mas estamos a falar do mosteiro, da escadaria e da capela, as suas paisagens, portanto, é uma freguesia que vale a pena visitar.
3: Exatamente, não só por estes monumentos, mas ainda temos outros. Esse, o aqueduto, temos o Plourinho e temos vários outros monumentos que só indo lá é que dá para ver a sua beleza.
1: Ó Presidente, deixe-me acrescentar-lhe aqui também a simplicidade das suas gentes. É digno de ser constatado no local, certo? Bustelo é uma terra de gente simples, hospitaleira, sabe receber.
3: Sim, sem dúvida alguma. E é por eles que estamos cá. Se não fosse, se Bustelo ou se a sua gente não fosse tão simples e tão simpáticas e acima de tudo sabem reconhecer quem lhe faz bem, eu principalmente não estaria lá.
1: Fomos ouvir os bustelenses e saber o que Bustelo tem de bom.
4: Penso que Bustelo tem estado nestes últimos anos num constante desenvolvimento a nível de ruas, de saneamento, a nível de água. Foram concluídos o alargamento da Rua do Calvário, da Rua do Passo, que está a ser construída a ponte sobre o Rio Sousa, a nova ponte. Isso vai fazer com que as ruas de ligação à ponte também sejam melhoradas. Sabemos que muita gente que vem de fora dos grandes centros procura um Bustelo para comprar uma quinta ou uma quintinha para poder ficar como um local de descanso. Encontram aqui uma calma e uma paz que não se encontra em muitos lados.
5: A minha opinião é uma boa freguesia. A freguesia calma é bonita. Tem bons acessos. O mosteiro é uma das coisas que marca na freguesia. O aqueduto, as quintas em si, a capela, as escadas que foi feitas para a capela. Neste o início da ponte sobre Sousa, sofreu umas boas obras, uma boa recuperação, transportes grátis, o infantário, então a coisa funciona muito bem.
1: E depois de ouvirmos agentes de Bustelo sobre aquilo que entendem que a freguesia tem de melhor, continuamos então a conversa com o Presidente Junta, Rui Barbosa. Presidente está no seu primeiro mandato como presidente de junta, naturalmente que já está na autarquia há alguns anos. Quais é que têm sido as suas preocupações desde que assumiu os destinos desta freguesia? O que é que tem vindo a fazer em termos de obra, de marcas? O que é que já fez?
3: Uma das minhas maiores preocupações e dos maiores desejos era conseguir manter o que de bom fizemos ao longo destes 12 anos. Falo do transporte gratuito das crianças para a escola e jardim de infância, que é sempre de saltar, pois, porque fica muito caro e é difícil manter. E uma das minhas preocupações, mas que de momento ainda não consegui concretizar, é sem dúvida, é a parte social, um centro de dia. De momento estamos a melhorar as vias de acesso na freguesia. Falo eu do ponte sobre o Rui Sousa. Que esta ponte estava planeada se calhar há mais de 20 anos. O projeto foi feito há apenas 3 e estamos em fase de conclusão.
1: O que é que tem sido feito em concreto nesse sentido, Presidente? Que melhorias são essas sobre a ponte? O que é que tem sido... A intervenção tem passado por o que em específico?
3: Estamos a fazer uma ponte nova.
1: Sim, sim.
3: Pronto, é melhorar o acesso à freguesia, da parte de Lousada à freguesia.
1: Depois há outras ruas que têm intervencionado, certo?
3: Sim, sem dúvida. Nós temos, mesmo no centro da freguesia, já fizemos o alargamento e pavimentação da rua do Calvário. Terminamos agora também na Rua Nova do Passo. Estamos a fazer um alargamento na Rua do Padrão de Cima, entre outras.
1: Escadaria também com 100 degraus para a Capela do Calvário, certo? Já falou.
3: Sim,
1: dela.
3: Pronto, esta foi a minha primeira obra. Penso que é uma obra digna de se ver. E o que irá... Pronto, uma das minhas maiores preocupações era
1: melhorar o património?
3: Era melhorar e dar a conhecer o património. Porque aquela capela do Senhor do Calvário estava no meio, no fundo, no meio do monte, tinha apenas um acesso pedonal muito estreito e agora...
1: Tem melhor acessibilidade, naturalmente,
3: melhor, claro,
1: não é?
3: E já se vê da Estrada Nacional.
1: Podemos dizer que está a criar condições para chamar mais gente à terra. É esse o objetivo.
3: Sem dúvida alguma, porque nós, embora seja uma freguesia rural, nós queremos que as pessoas vão para lá viver e também as pessoas de fora, se for lá conhecer, sempre deixam lá alguma coisa.
1: Naturalmente. Mas, Presidente, dizia há pouco e bem que a sua preocupação não é só a nível de obras, está também muito focado e muito preocupado em fazer trabalho na área social, ligado às pessoas. O que é que tem vindo a fazer nesse sentido também?
3: Nós, nesse sentido, temos, acima de tudo...
1: Os passeios com os idosos no verão têm mantido,
3: sim,
1: certo?
3: Sim, neste ano foram... No ano passado foram cerca de 500 pessoas, e é para manter.
1: Os cabazes de Natal, certo?
3: Os cabazes de Natal.
1: Sim.
3: Apoiamos também um almoço de Natal para as pessoas idosas. E, pontualmente, damos apoio... Sempre que nos seja solicitado, que nos seja perceptível.
1: Sabemos também que tem oferecido alguns cursos de formação, é isso?
3: Sim, neste momento está a decorrer um curso de corte e costura perceptível.
1: Sabemos também que tem oferecido alguns cursos de formação, é isso?
3: Sim, neste momento está a decorrer um curso de corte e costura. Temos 13 alunos ou alunas. Pronto, e é para tentar ajudar as pessoas a melhorar a sua qualidade de vida, no fundo.
1: E como disse, nesta questão do apoio à população, voltamos a frisar a questão do transporte gratuito das crianças para as escolas, que é algo que mantém, que já vem do executivo anterior, mas que quer manter. As crianças são uma preocupação constante para este executivo. A equipa de produção do A Nossa Terra esteve nas escolas intervencionadas e ouviu os seus alunos e docentes. No Jardim de Infância falamos com a educadora Albina Sousa, que nos falou da importância das obras realizadas, a colocação de um telhado novo, novas portas que permitem um maior isolamento e segurança, os blackouts das janelas, o portão eletrificado e um parque com mais brinquedos foram um sonho realizado. Vamos ouvir a educadora Albina Sousa.
6: As janelas que tinham umas persianas em lâminas, que estavam bastante danificadas, foi alterado para blackouts. O parque infantil, que foi já em dezembro de 2014, veio dar uma cara nova ao edifício. As portas de acesso ao interior do edifício, que eram em ferro e que estavam bastante ferrugem, bastante degradadas, e que agora são em alumínio e vidro duplo, que dá um aspecto completamente renovado, isola muitíssimo bem, temos outras condições realmente e outro aspecto, mesmo as crianças parece que não, mas parece que têm outra vontade de estar cá dentro. Este edifício em 19 anos. Está prevista uma intervenção este final de ano a nível de pintura interior, talvez exterior, porque ele nunca foi intervencionado, portanto aguardamos que realmente isso venha a ser feito. Eu acredito que sim, porque tudo o que nos foi prometido até agora é cumprido.
1: Como a escola é feita sobretudo de crianças e dos seus sorrisos, não podíamos deixar de ouvir os agradecimentos dos meninos do Jardim de Infância.
7: Telhado. Os arinhos correga.
8: Porta. E as motas.
9: As cortinas.
10: As coisas novas que tem a professora.
11: É minha amiga.
12: É amiga de todos.
13: Puseram um escorrega, uma mota e o chão, portão.
1: A escola básica do convento é o edifício mais antigo e foi alvo de uma recuperação maior. O chão de soalho fazia com que os lápis se perdessem nos encaixes até às casas de banho que eram fora do edifício. A professora que percorre todos os dias mais de 100 quilómetros para vestir a camisola do ensino, por amor, conta-nos como agora tem uma das escolas mais bonitas do concelho. Ouvimos também como se sentem os seus alunos nesta nova escola.
14: Foi um bocadinho estranho para os pais chegarem professoras novas para uma escola nova, pois com o decorrer do tempo viram que as pessoas estavam aqui para trabalhar e tem corrido tudo lindamente. Esta escola tem uma associação de pais que trabalha em consonância com a escola e sempre que nós precisamos de qualquer coisa eles estão disponíveis para tudo. São muito participativos. São pais que ajudam os alunos sempre nos trabalhos de casa. E depois, claro, é tudo conjugado, é um trabalho de equipa. Temos a auxiliar também, podemos esquecer dela, que é uma peça importante aqui na escola. Em qualquer situação, para os proteger, para os acompanhar, junta de freguesia, que nos apoia também em tudo quanto necessitamos. Sem falar no agrupamento, que nos apoia também sempre em tudo. Esta é uma escola linda, tem um edifício espetacular e eu já estive em muitas escolas e já inaugurei centros escolares e estou nesta escola com maior desprazeres porque é a escola mais bonita onde eu já trabalhei. Que eles estavam habituados a uma escola já velha, esburacada, com as casas de banho lá fora, com o soalho todo danificado, com bichinhos, até que de vez em quando faziam umas surpresas aqui à escola e de repente no ano seguinte apareceu-lhes a escola assim, não é? Que é requalificada, mas tem todas as condições. Tomaram muitas escolas ter estas condições. Tem quadro interativo.

0: ativo, temos internet, nós temos todos os recursos que necessitamos para trabalhar. E os pais gostaram, adoraram. E os meninos também, claro, se eles estão bem, nós também estamos bem, não é? O que eu apelo é que venham para aqui mais crianças, porque nós temos todas as condições. Quanto mais crianças nós tivermos aqui, melhores condições nós vamos ter, porque vamos ter mais gente e vamos ter mais alegria, mais dinamismo, vão aprender mais uns com os outros. E vai ser uma escola mais bonita, porque vai ter mais caras lindas, mais alunos.
1: As casas de banho eram lá fora, havia uma casinha lá fora. Casas de banho antes eram lá em baixo, não tinha elevador, não tinha um cão, cacas desenhadas no chão. Também nós fazer física quando chovia, tínhamos lá em baixo um salão. Nós tínhamos ali, não tinha aquela rampa, tinha uma porta e as cantinas, e aquela parte ali tinha-se uma escada que subia.
2: As portas eram velhas e castanhas.
1: A sair a tinta, as mesas ali na cantina estavam quase todas partidas.
3: O chão estava quase todo partido.
4: Desapareciam muitas vezes as coisas na madeira.
5: Lá tinha buracos onde nós às vezes perdíamos material.
6: Agora estamos num ano novo e já vamos aprender coisas novas do que o outro ano. É divertido porque tenho a professora Matilde e ela é muito engraçada.
7: Tem muitas zonas.
8: Temos muita professora.
9: Campo de futebol. Na escola velha chovia. Agora não tem buraco.
10: Gosto de bailar. Eu e tia, irmã.
11: Eu gosto de trabalhar.
12: Era um preto CNX. Tinha vários cortes e era preto. Tinha a segurar.
13: E antes nós não tínhamos balizas e fazíamos as balizas com laranjas e pedras.
14: Antes não havia os armários e as bancas. As portas não eram assim como brancas. Eram duas que eram castanhas.
15: Antes as paredes não eram tão bonitas como são agora, porque agora são brancas. Antes não tínhamos placar e agora tínhamos. Antes e não tinha jatos ali de barro de colar e tínhamos aquecimento.
16: As grades eram de uma cor muito feia e agora é brancas.
17: Os não eram lá atrás, estavam cá.
18: Estavam assim aqui.
19: Acho que não havia cortinado.
20: A fotocopiadora não estava aqui, estava lá em cima.
21: É sempre bom ouvir a satisfação das crianças e saber que serão adultos felizes e realizados por terem crescido num ambiente adequado às suas necessidades. Prova disso mesmo é o nosso ilustre convidado, o Dr. João Barros. Nascido e criado em Bustelo, está habituado à ruralidade, a valorizar a natureza e as suas raízes. Tornou-se num exímio médico cirurgião, mas também um prestigiado gestor e um ser humano sublime. Aos 9 anos foi estudar para o Colégio das Caldinhas em Santo Tirso, fez o liceu e em 1976 foi para a Faculdade de Medicina do Porto. Chega ao topo da carreira com o prestigiante cargo de diretor do Centro Hospitalar do Tâmega e Sousa. Nunca deixou de ser chefe de serviço, tendo passado pela presidência da Assembleia da Santa Casa da Misericórdia de Penafiel, entre outros cargos. Na Ordem dos Médicos mantém ligações à União de Médicos Europeus na gestão de serviços de saúde. Dr. João Barros, bom dia.
22: Obrigada
21: pela sua presença. Mais uma vez, seja bem-vindo ao A Nossa Terra. Antes de mais, começava por perguntar ao Dr. João Barros, como é que vê Bustelo?
22: Bustelo é uma freguesia. Mas se algum dia eu pudesse ou mandasse, seria um reino independente. Bustelo tem tudo o que há de belo. Tem a ruralidade que distingue das outras freguesias. Tem gente humilde, mas não inferior em nada a nenhum. E tem em toda a sua gente um gosto de bem receber e de ajudar.
21: É uma terra bairrista.
22: É.
21: Começando pelo Dr. João Bar.
22: Sem dúvida alguma. Mas só se é bairrista quando há razões superiores para defender o que realmente é um bem e que é reconhecido como um bem para todos. E é isso que se pretende. Não um bairrismo exacerbado de só querermos para nós, mas é um bairrismo de elevar, de demonstrar e de alguma forma de poder partilhar com outros, defendendo sempre a nossa terra.
21: O Estelo é também uma terra cheia de património. Nós sabemos que cresceu de olhos postos no mosteiro e no aqueduto, imaginar o passado e as histórias ali guardadas. O que é que se recorda?
22: O Estelo tem duas coisas muito importantes. Tem um património material, muito importante, e tem um património imaterial, não menos importante. Eu há pouco dizia, em tom de brincadeira, quanto ao reino. O Estelo é anterior à nossa nacionalidade. Os primeiros terrenos doados ao mosteiro são de 900 e tal. Significa que há referências ao Estelo como o convento, naturalmente, já em período anterior à nossa nacionalidade. Ora, o convento é, sem dúvida alguma, não pela parte só arquitetónica e por tudo o que o alimenta, mas também um símbolo, um património material que nós todos preservamos e que nos habituamos a ver e a reconhecer. Não só nós, como toda a gente desta terra e deste concelho. Ora, é sem dúvida alguma importante que numa fase precoce da nossa evolução como seres humanos temos algumas referências, e uma delas, sem dúvida alguma, que é o mosteiro, o aqueduto, o tempo que se passava por ali ouvindo e caçando até pequenos pássaros ou ouvindo o silriado de outros e admirando já aquele espaço.
21: Do mosteiro, recorda-se da catequese? A escola, foi naquela escola que andou?
22: Na escola, que agora foi requalificada, foi naquela escola que eu fiz 2 anos. E depois da catequese, nos claustros, na parte superior dos claustros, que são lindíssimos, e era onde era dada a catequese. E recordo-me, sem dúvida alguma, e de, inclusive até de correr no lago, no safarista, no meio dos claustros.
21: Momentos felizes, portanto.
22: Sem dúvida alguma.
21: E das festas da Senhora da Saúde, que memórias guarda, Dr. João Barros?
22: Outra fase do património material é exatamente a religiosidade da nossa terra. Essa religiosidade tem também um aspecto muito importante, social e até económico. Todos se devem lembrar dos piqueniques feitos no dia da Senhora da Saúde. Não só a devoção, como a junção que era feita de toda, de, pelo menos das freguesias mais próximas, e não só a romaria que era. E o poder desfrutar de um piquenique no dia da Senhora da Saúde.
21: Convívio, ou seja, a parte profana que se cria também ali à volta, não é?
22: Exatamente, que há sempre uma parte religiosa e uma parte profana que estão quase sempre associadas. E neste caso, ali elas juntavam-se.
21: E tem, portanto, boas memórias desse tempo.
22: São essas memórias.
21: Lembra-se de crescer junto com esta festa?
22: Era importante para os miúdos a festa. A Senhora da Saúde trazia também outros divertimentos que não eram tão frequentes poder-se desfrutar. Eram os carroceiros, eram os jogos de matraquilhos. Portanto, isso era parte, estavam ali uma semana. E era fácil as crianças andar ali a ver e a divertir-se com esse tipo de divertimentos, que era o que havia nas festas. E, portanto, isso está marcado, sem dúvida alguma.
21: Como é que foi crescer neste ambiente? Foi também uma das causas para ser o homem que hoje é? Este crescimento, esta infância, estas vivências? Fazem de si o homem que eu hoje também?
22: Sem dúvida alguma. Sabe que nós somos o que somos e as circunstâncias. Ora, uma das circunstâncias são, ou é exatamente o facto de da raiz, das nossas raízes, que nós vamos, sem dúvida alguma, carregando e sempre num espírito evolutivo, sem dúvida, mas marcado por essa gênese que é a Terra, que são as pessoas. É a forma simples, mas altruísta de ver a vida. E isso acho que me marcou.
11: E foi o Bustelo que fez de si médico?
22: Não.
11: Aí já não podemos fazer associação.
22: Aí acho que já não. É um conjunto de circunstâncias que leva. Aliás, não é novidade. Só a minha mãe é que acho que não queria que eu fosse médico. Nem quer. Agora não terá outro médico. Mas nunca suportou muito bem a ideia de eu ser médico. De resto, foi uma opção que eu tomei. Se calhar com algumas influências de várias pessoas. E acabei por tomar essa opção, de seguir essa opção, de ter a facilidade também de poder realmente entrar na faculdade, etc. Já havia na altura alguns entraves à entrada nas faculdades, mas de qualquer das maneiras tinha todas as possibilidades e, portanto, tornou-se fácil poder optar.
11: Naturalmente. O Dr. João Barros esteve no Hospital de Santo António, no Porto, depois seguiu para Londres para fazer especialização em Oncologia. No regresso esteve no IPO do Porto, mas acabou por vir para mais perto de casa, precisamente para o Hospital da Misericórdia de Penafiel. O que é que o trouxe a casa?
22: Sabe que a vida, como há pouco lhe disse, é muito repleta de circunstâncias que nos podem, numa determinada fase da vida, fazer regressar à Terra. O que se passou e o que se passa é na evolução perfeitamente normal. Fiz a vida aqui, no internato no Santo António, fiz uma parte de especialização, porque a vida de cirurgião são 6 anos de faculdade, são 2 de internato, são 6 de especialidade e depois ainda outras especialidades ou subespecialidades. E, portanto, é todo um processo muito longo. Todo esse percurso foi feito. Há uma altura em que nós como que sentimos um certo chamamento à Terra. E isso processa-se. Eu tinha várias opções entre continuar no IPO, ir para o Santo António, ou, uma vez que se estava a criar o serviço de cirurgia aqui no hospital, que na altura já era o Centro Hospital Val de Sousa, portanto, que só agregava o Hospital de Penafiel e o Hospital de Paredes. E nessa altura criava-se um serviço e era um desafio a criação de um serviço novo, com outra vontade de se fazer outro tipo de cirurgias e de beneficiar. E, portanto, era mais um desafio que eu aceitei e quis vir.
11: E também servir a sua terra, não é?
22: Exatamente.
11: Entretanto, foi nomeado chefe de serviço de cirurgia ou assistente graduado sénior, não é?
22: Exato. É a progressão da carreira desde assistente. Nós temos exames e a progressão na carreira é desde assistente, assistente graduado e assistente graduado sénior, que é chefe de serviço, que é o topo da carreira.
11: E em 2013, nomeado para o Conselho de Administração,
22: sim,
11: certo?
22: Isso não é por carreira, não é?
11: Sim, é naturalmente uma evolução. Acabou por aceitar este convite, este desafio, se é que assim lhe podemos chamar, em 2014. Como é que está a correr esta experiência? Como é que
22: 2013.
11: Vê este cargo?
22: Fui nomeado por resolução do Conselho de Ministros em 2013.
11: Em 2013, ok. Foi. Fica feita a correção. Não, como é que está a correr esta experiência?
22: É evidente que, não, por um lado, eu defendia que a gestão dos hospitais deve ser feita por médicos, mas com competência em gestão. Naturalmente que eu tenho essa competência, fui o presidente da competência em gestão da Ordem dos Médicos e, portanto, fiz a competência em gestão e tinha essa competência. No entanto, é mais complicado do que eu pensava. é estimulante por um lado, nesta altura particular em que todos nós sofremos com o período que atravessamos, a todos os níveis, naturalmente que se reflete muito mais na saúde. E porque gerir um hospital dá-nos a capacidade de poder gerir qualquer empresa, seja ela qual for. A diversidade é tão grande, os desafios são tantos, a necessidade permanente de presença é tão grande, que acho que não há empresa nenhuma que não seja possível gerir depois de se gerir
11: depois
22: bem.
11: Depois desta experiência, não é? Muito bem. Apesar de todos os cargos e da vida familiar, o Dr. João Barros tem hobbies, naturalmente. Interessa-se pela história da Idade Média, por uma certa obscuridade, por cinema e pela leitura. O que é que podemos, como é que podemos definir, como é que é o Dr. João Barros para além desta vida profissional? Como é que ocupa o seu tempo?
22: Naturalmente que a vida profissional ocupava muito tempo. Eu, desde sempre, acumulava atividade pública, no hospital com horário, e atividade privada. E todas as outras atividades que ia tendo associadas. Naturalmente que agora, nas funções que desempenho, estou muito mais limitado e muito mais absorvido na própria gestão do hospital. Mas há sempre momentos em que nós tentamos, e até porque eu durmo um pouco, e tentamos então também adquirir outras competências, ou pelo menos dar aso a que o nosso espírito, muitas vezes inquieto, se alimente de alguma coisa. E aí refugio, sem dúvida alguma, na leitura. Será neste momento, já foi mais o cinema, mas neste momento será talvez a leitura que mais me faz descansar, por um lado, e me preenche, por outro, considerando os tempos e as horas de pouca disponibilidade.
11: Que tem para o efeito, naturalmente. Ser humilde não é ser menos do que alguém, é saber que não somos mais do que ninguém. Foi a frase que encontramos no seu gabinete. É este o seu lema de vida?
22: Ser humilde não é, nem é, digamos, nenhuma razão de grande regozijo, nem será um princípio que toda a gente deva ter. Ou se tem ou não se tem. Não condeno quem não o tenha, também não valorizo demasiado quem o tem. Deve ser assumido. Nós devemos entender é que humildade ou não humildade, deve haver coerência e deve haver um único objetivo, que é servir os outros, a sermos capazes de servir a forma.
11: Obrigada mais uma vez, Dr. João Barros,
22: Eu é que agradeço.
11: Por esta sua participação e por nos mostrar o outro lado, aquele lado que muitas vezes é mais público. Hoje conhecemos um bocadinho o homem e as suas vivências. O Estelo é freguesia associada às festas da Nossa Senhora da Saúde e às paisagens verdes, mas é também um bom sítio para trabalhar e alberga na zona industrial 2 de Penafiel, empresas que contribuem para o crescimento da economia local e nacional. Uma delas é a PEC Nordeste, indústria de produtos pecuários do Norte. O jovem administrador Idalino Leão, de 37 anos, casado, pai de 2 filhos, é também vice-presidente da Assembleia Geral da Lactogal, presidente da Assembleia Geral da Agros e presidente da Cooperativa Agrícola de Passos de Ferreira. É licenciado em Sociologia e um assumido agricultor e produtor de leite. Na PEC Nordeste, cerca de 80% dos trabalhadores são do Conselho de Penafiel e os animais são também de produtores da zona. Vamos ouvir Idalino Leão.
0: É uma empresa do Grupo Agros que está em Penafiel desde 2006, já vai fazer 20 anos para o ano. É uma empresa que emprega atualmente 73 funcionários, 80% dos quais do Conselho de Lousada e Penafiel. 50% dos animais que adquirimos são da região de Valde Sousa e Tâmega. Somos uma empresa de referência a nível nacional no nosso setor. Conseguimos, por exemplo, um aumento de 35% do nosso volume de negócios no ano de 2014. Somos uma das três empresas a nível nacional têm a certificação da ISO 22000, o que nos habilita a sentar à mesa com parceiros internacionais. Somos o único matadouro a nível nacional que é sempre convidado a ser visitado por auditorias da União Europeia, portanto isso significa que cumprimos

0: Feira Agrícola de Santarém, foi um hambúrguer de carne marrosá fabricado na PEC, porque uma das coisas que nos caracteriza no que toca, por exemplo, aos hambúrgueres, é que os nossos hambúrgueres têm 96% de carne e apenas 4% de pão ralado. Outra das variáveis que nos distingue pela positiva e dos quais muito nos orgulhamos, que tem funcionado muito a nosso favor nas mesas das negociações, é o facto de pertencermos ao Grupo Agro, suavemente conhecido no setor agroalimentar nacional, em que pouca gente sabe que a Agros também tem atividade no mundo da carne. Portanto, aqui o matadouro funciona não só para escoar os animais dos produtores de leite que pertencem à Agros, mas também dos produtores de carne da região que trabalham com o Grupo Agro.
1: Voltamos à conversa com o Presidente Junta de Bustelo, Rui Barbosa, para falar um pouco mais sobre esta freguesia. Desta feita para um acontecimento que acontece já no próximo fim de semana, estamos a falar naturalmente da Romaria da Nossa Senhora da Saúde. Já no domingo de Páscoa em Bustelo cheira à festa. Como é que o Presidente descreve este acontecimento? Como é que é esta festa hoje? O Dr. João Barros há pouco falava um bocadinho das suas memórias. Hoje como é que é esta festa? Como é que tudo se vive?
2: Embora tenha diminuído o número de visitantes no dia da Senhora da Saúde, mas ainda se nota... Ainda se nota um bocado do passado. Ou seja, ainda há piqueniques, embora em menor número, ainda há excursões que vêm de muitos lados, mas é claro que diminuiu. Para nós que vivemos lá, é sem dúvida um dia excepcional, um dia de festa, não só por ser a Senhora da Saúde, do qual nós somos muito devotos, mas por outro lado, vive-se um dia diferente. Se calhar é das poucas procissões que temos lá, e neste dia é muito grande.
1: Agentes da Terra, têm assim alguma tradição específica neste dia? Vocês têm algum ritual, digamos, para além naturalmente da procissão e etc, algo que vocês tenham como tradição cumprir neste dia?
2: Da parte da manhã, temos duas missas e às duas missas não vamos, mas tenho quase a certeza que pelo menos a uma missa todas as pessoas vão. Porque a missa das 11 tem o bispo, mas há uma missa das 9 que a maior parte das pessoas aproveita para ir, para depois dar uma volta, para conhecer os feirantes e comprar sempre algo. No fundo, também da parte da manhã é uma feira e as pessoas aproveitam para ir lá conhecer os produtos que lá trazem.
1: O Presidente, com todo respeito, é mais novo do que o Dr. João Barros, mas é um filho da terra também. Que recordações é que recorda da sua infância, desta festa? Nota uma grande evolução desde os seus tempos de miúdo até hoje?
2: Das poucas, eu noto sinceramente alterações, mas é no número de visitantes. Já quando eu era pequeno, lembro-me que tinha sempre 15 a 20 autocarros de excursões e atualmente tenho um, dois. Para mim, a Senhora da Saúde também era sinal de ter um brinquedo. Se não fosse mais, podia não ter no Natal, mas na Senhora da Saúde era quase de certeza o dia de ter um brinquedo novo.
1: Para saber como era antigamente a festa da Nossa Senhora da Saúde, a equipa de produção do A Nossa Terra falou com a população mais idosa da freguesia. A dona Libânia Moreira, de 90 anos, criou 8 filhos na sua humilde casa e vive hoje na mesma correria de sempre. Cheia de vida, Libânia conta como era a freguesia e como eram as festas no antigamente.
3: Era um andor tão com altura e um largura enorme que eram poucos homens a levá-lo. E assim da igreja obrigavam-no e saía e dava volta às escadas, pouco lá abaixo e dava volta. E aquele é que era um andor. Muitas promessas, muitas pessoas amputadas, muitas crianças daí, então agora vão. Promessas muitas, ai, a Senhora da Saúde é muito boa. Ela ia sempre coberta a vez de ouro. Ela ia coberta de ouro. E o dinheiro que lhe desse, botava-no assim, não. Pois no andor, aí uma santa mulher, Nossa Senhora da Saúde. E agora até nem esse andor, não existe, agora vai no andor pequenino. A autoria de domingo de Páscoa é a Senhora da Saúde grande. Sempre. Que é na segunda feira. E no domingo assim a Senhora da Saúde pequenina. Já não sai a procissão. Danho um baixo à tarde. Mas não é só da freguesia.

0: recebo mesmo das terceiras horas do olho. Está uma vez às 4 horas, bem de longe. Muita gente está vendo esta fazer promessas e tem um laje, é um convento. É muito antigo, foi feito por Fradas. Lembro aqui para São Miguel, também uma festa muito bonita, também saiu ao Andor. E é feito sempre no dia 29 de setembro, parece-me que é o dia São Miguel, parece que é 29 de setembro. Andava raparigas a pedirem com as portas, as mordomas, prendas, os quadros, bom, quadros a levar aquelas prendas enfeitadas, estão por oito entradas do quadro, ouvir a música. E depois tenho um bazar de prendas ali, e depois no fim sai a procissão. Depois aquela casa de Tidal, chamava o tal de Cabanela. Ui, era uma casa de muito respeito, dava muitas molas aos pobres. Por Natal dava quarturas, dava molas. A casa de cegada havia doutor Sousa Freire, que era o maior apurador que havia aqui. Era a casa dessa. E quando vinha assim as festas, eles davam curtuas, davam, pela Páscoa havia uma regueira. Eu lembro quando aquela escola foi inaugurada, foi feita por um senhor que já morreu, que era o Dr. Sousa Pereira, foi que o terreno era dele, fez ali um comboio e dava regueira e faz aquilo, foi mesmo ali, foi muito bonito. Eu de criança nova, mas lembro-me daquilo. O Iatongo era comigo também. Folhadas, dia de noite às pedaladas, e o fim de serão a gente cantava e dançava, e a viola, quando algumas dançava, era muito bonito. Sateadas, elas iam todas a cantar, juntavam-se a cantar, no fim da dançava, era mesmo bonito. Nós íamos calças a cantar. Íamos umas poucas raparigas, viola, a gente todo caminho cantava e dançava. O caminho era longo, mas era pequeno para a gente cantar e dançar. Bom, mas exatamente, era um caminho estreito. Não podia carro nem dar, só carro depois.
1: As tradições e as lembranças desta freguesia vão passando de geração em geração. Na escola básica do convento, mesmo junto ao mosteiro, as crianças recolheram junto dos avós e outros familiares memórias guardadas. Vamos ouvir e conhecer Bustelo pela voz das crianças.
2: Temos a tradição de São Miguel, nessa festa há procissão. Temos hoje a Nossa Senhora da Saúde, onde também há procissão. Temos carroceis, as pessoas às vezes vêm comer, vão ao Parque de Mariondas, às vezes põem-se montes e depois vão ver a procissão. Algumas pessoas vêm em casa de fazer promessas. É bonita, tem muita gente. Costumamos ir comer à casa da minha avó, mora aqui em Bustelo, e depois vimos a pé e vimos ver a procissão.
3: Temos a festa da Senhora da Saúde e temos a Páscoa. Ao desfile, vêm os meus primos, alguns dos meus familiares, vêm à minha casa, estamos todos juntos. O altar da cruz reza a história que existe uma lenda de um amor encantado.
4: Eu sei a lenda do altar da cruz. Quando os mouros vieram a Portugal, ali no altar vivia uma moura que escondeu o tesouro debaixo de uma cruz e os mouros tentaram tirar e não conseguiram. E a cruz ficou dobrado e está lá e ninguém conseguiu tirar.
5: O Parque de Mariondas é muito fixe. Quando vamos lá tem muitas descidas e quando brincamos lá é muito divertido. Senhora da Saúde pequenina dão comer aos idosos e na festa da Senhora da Saúde grande há feira e tem uma igreja muito bonita.
6: Tiana é uma festa para os doentes. Vão à missa à tarde no domingo e depois vão fazer um lanche. Antigamente as pessoas iam a pé, depois iam numa procissão cantar.
7: No Parque de Mariondas há mesas, há bancos, há muitas descidas. Lá é muito divertido.
8: Nós já lá fomos uma vez e tinha lá muitos sítios que era sempre a subir e a descer.
1: Em conversa com os bustelenses, a equipa de produção recolheu ainda mais memórias, mas desta vez das festas da Nossa Senhora da Saúde. Comparando o que era antigamente e o que são hoje, a devoção, o dia vivido em família, os piqueniques, tudo está guardado no coração de todos. Vamos ouvir a população.
9: Festa da Saúde sempre considerei que era uma festa de devoção. Não uma festa de irmos andar de carrossel, não uma festa de andar lá no meio da feira, porque ela hoje também já não tem nada a ver com o que era antigamente, mas sempre era um dia de se ir à missa, era um dia de estar em família, e acho que isso ainda é a parte principal. Agora, quase toda a gente trabalha na segunda-feira de Páscoa, e estou convencido que isso será um grande fator para que as pessoas não se desloquem cá nesse dia.
10: Na minha opinião, as que vêm cá é por devoção. Agora sim, acredito que seja mais nessa parte. Acho que deve ser das mais fortes, o facto de ter de trabalhar a segunda, né? Sim, para mim a festa das pessoas Saúde, além de ser uma festa religiosa e que marca na freguesia, é um dia que eu gosto, além de juntar família.
11: Muita gente, excursões com pessoas a fazer piqueniques, feira, também, né, traz muitos feirantes, Eu acho que é para devoção. A própria família, é bonito juntar a família.
12: Que a gente apreciava e que havia muita gente, muitos romeiros, e que a gente também gostava de fazer parte. Era muito bonito. E vem alguns 8 dias antes, que é o Domingo de Ramos, vem marcar os lugares para depois, no dia, ter aquele espaçozinho reservado para onde eles possam comer o seu merendeiro, ali todos há muito à vontade. A gente deixa uma aí boas ofertas, que a gente no fim já fez parte da Comissão de Fábrica, hoje ainda dão as suas ofertazinhas. Também que a gente apreciava e que havia muita gente, muitos romeiros, e que a gente também gostava de fazer parte. Era muito bonito. E vem alguns 8 dias antes, que é o Domingo de Ramos, vem marcar os lugares para depois, no dia, ter aquele espaçozinho reservado para onde eles possam comer o seu merendeiro, ali todos muito à vontade. Já deixam aí boas ofertas.
1: Presidente, a festa da Nossa Senhora da Saúde realiza-se ali na área envolvente, digamos, ao Mosteiro do Restelo. Este mosteiro que tem tanta história, tanto valor, e é sem dúvida um marco para a região. Aliás, já existia antes do Beneditino, digamos assim. Ouvimos muitos populares que nos dizem que olhar para o mosteiro era entristecer a alma, ou melhor, que olhar hoje para o mosteiro é um pouco o entristecer da alma. Algum projeto para este edifício? Algo que ainda se possa fazer por este património? A Junta de Freguesia tem-se debruçado sobre o assunto? Tem reunido esforços para salvar o monumento? Qual o ponto de situação?
13: Ideias há para o mosteiro, embora projeto de momento não o haja, porque o mosteiro é da diocese, ou seja, nós diretamente não podemos intervir sem autorização da diocese. Quando após a minha tomada de posse, uma das primeiras coisas que fiz foi dar conhecimento tanto ao Sr. Presidente da Câmara da situação. E até agora, infelizmente, não foi possível fazer grande coisa, tanto é que não é um bem público, é da diocese. Mas estaremos prontos para ajudar, mas que de momento não.
1: Mas há esse reconhecimento, que é necessário uma intervenção.
13: Sem dúvida, há reconhecimento e há vontade de fazer algo. Só que as obras, de certeza, fico por muitos milhares de euros, e nós de momento não temos capacidade nem para fazer.
1: O Restelo, apesar de ter tanto património, não é só o património que nela conta. Fomos ouvir a população também nesse sentido, para perceber o que acha sobre o que faz falta na freguesia. Ouvimos falar no mosteiro, mas também no saneamento, no apoio aos idosos da freguesia e da limpeza do parque de merendas.
14: Neste momento, o que faz mais falta é mesmo o que eu consideraria um pavilhão desportivo, onde todas as pessoas de várias idades poderiam tirar proveito disso, porque poderiam se organizar eventos sociais, eventos desportivos, tanto nos dias de verão como nos dias de inverno.
10: O que faz falta cá, o centro de dia é uma das coisas importantes cá na freguesia, e ter o parque de merendas limpinho também não seria mau. O saneamento é uma obra que faz falta.
11: Neste momento fazia falta saneamento, recuperação do mosteiro, que está um pouco abandonado, e uma ideia minha pessoal, parque merendas, havia de mudar de sítio, junto à Capela do Calvário, e os passeios na estrada principal.
1: Estamos na reta final desta primeira hora de emissão do programa A Nossa Terra, neste domingo, dia 29 de março de 2015, dia de Ramos. Viajamos pela freguesia de Bustelo e ficamos a conhecer também as festas da Senhora da Saúde, que acontecem já no próximo fim de semana. Antes de terminarmos esta viagem por esta riquíssima freguesia do Conselho Penafiel, uma última questão ao Sr. Presidente. Presidente Rui Barbosa, falamos no início desta nossa

0: futuro? O que é que está projetado? O que é que tenciona ainda fazer nesta freguesia?
1: Partiu atrás também uma obra que eu fiz e que fizemos e que eu não fui mencionar, foi um parque infantil no Jardim de Infância, que estava muito degradado e nós resolvemos intervir, gastamos cerca de 5 mil euros nesse parque infantil. Uma das minhas maiores preocupações é, sem dúvida, o saneamento. Temos um déficit muito grande de saneamento. Espero muito brevemente apresentar um projeto para o saneamento. Outra das obras, eu também já falei no início, que era um dos meus sonhos, era um centro de dia, sem dúvida alguma. É uma necessidade na freguesia do Restelo, visto que a população é muito idosa. Queria também fazer o arranjo urbanístico à zona envolvente ao mosteiro. O projeto, já temos o projeto e espero também para o ano poder avançar com essa obra.
0: É mesmo a última questão, quero deixar aqui uma mensagem a quem nos ouve, aos seus fregueses. Está a meio quase do seu primeiro mandato. Está satisfeito com aquilo que tem feito? Está satisfeito com o apoio da população? Quer aqui deixar uma mensagem aos seus fregueses?
1: Satisfeito estou. Agora, espero que as pessoas também sintam o mesmo. Porque não é fácil, porque a freguesia é muito grande, são cerca de 6 km² e nem sempre é fácil para o Presidente de Junta conseguir cobrir a freguesia toda.
0: Mas está com vontade de trabalhar e de dar mais de si à terra, certo?
1: Sim, eu e a minha equipa não temos essa vontade e é por isso que lá estamos. Quando houver vontade, lá estaremos.
0: E assim terminamos esta primeira hora do programa A Nossa Terra, dedicado à freguesia de Bustelo e às festas da Senhora da Saúde no Conselho de Penafiel. Obrigada uma vez mais aos nossos convidados. Termina aqui então esta primeira parte. Quando assim já sabe, não deixe de visitar Bustelo, visite também as festas da Nossa Senhora da Saúde. E fique connosco, acompanhe-nos na nossa visita pela Associação para o Desenvolvimento de Santiago de Subarrifana, em Penafiel. Até já!

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1: Seja de novo bem-vindo ao A Nossa Terra, o programa que lhe dá a conhecer o que melhor existe e se faz na nossa região. Neste domingo, dia 29 de março de 2015, conhecemos na primeira hora a freguesia de Bustelo, no concelho de Penafiel, e as suas grandiosas festas em honra da Senhora da Saúde. Esta segunda hora vamos até à freguesia vizinha, a Santiago de Subarrifana, para conhecer a Associação para o Desenvolvimento da Freguesia. Fique connosco, faça-nos companhia.
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1: Fundada em 1984, a Associação para o Desenvolvimento de Santiago de Subarrifana é uma associação de cariz social, recreativo, cultural e desportivo que tem como maior marca desde a sua fundação a organização do Carnaval na cidade de Penafiel. Esta é uma coletividade que em tempo já teve uma escola de samba e uma escola de música, mas que nos últimos anos não tem estado em atividade. Há cerca de um ano e meio houve mudanças na direção e agora o grupo

0: junta de freguesia de Penafiel. A nova direção, projetos não lhe faltam para o desenvolvimento de Santiago de Subarrifana. Mas para nos dar a conhecer um pouco melhor a história e a atualidade desta instituição, temos connosco em estúdio Paulo Soares, presidente da Associação para o Desenvolvimento de Santiago de Subarrifana, e António Ramos, fundador da associação. Bom dia aos dois, sejam bem-vindos à nossa terra, obrigada pela vossa presença. Avançamos com a conversa aqui em estúdio, naturalmente com os nossos convidados. Começamos com Paulo Soares, ele tem 33 anos, é natural de Santiago de Subarrifana e residente em Penafiel. Profissionalmente é técnico administrativo no Centro Hospitalar do Tâmega e Sousa e é presidente da Associação para o Desenvolvimento de Santiago de Subarrifana no primeiro mandato. Assumiu a direção há um ano e meio, é um homem que gosta de dar-se à terra, já há vários anos que colabora com a associação, além de ter ajudado na organização de várias atividades, já fez parte da escola de samba e de música. Bom dia, Paulo, mais uma vez seja bem-vindo. Apesar de ainda estar no primeiro mandato como presidente da direção, já há alguns anos que está ligado à Associação para o Desenvolvimento de Santiago de Subarrifana. Como é que surgiu esta ligação à coletividade?
1: Familiares, já bom dia primeiro. Quero agradecer o convite à associação. E desde muito cedo a minha família esteve ligada sempre à associação. E acho que já é quase uma obrigação fazer parte dela.
0: Estamos a falar de há quantos anos é que está ligado a esta associação? Consegue ter isso presente?
1: Desde que necessariamente 15 anos. Mais ou menos anos. Há 15 anos que estou ligado.
0: E a ligação surge como? Algum familiar que desafia para alguma atividade em específico? Tem recordações?
1: O carnaval. O carnaval é que acho que mexe com toda a gente da freguesia. E através do carnaval veio a associação.
0: Claro.
1: Porque a associação é... O carnaval é um grande evento da associação.
0: Sem dúvida, é a maior marca da Associação para o Desenvolvimento de Santiago de Subarrifana. Mas sabemos, como fazíamos há pouco, referência nesta introdução do programa, que colabora já há vários anos na organização de algumas atividades com esta associação. Quer dar-nos alguns exemplos de colaboração que tem vindo a dar a esta associação?
1: Sim, já com a antiga direção... Já ajudámos em alguns eventos. Ajudámos em particularmente há uns anos a associação com um grupo de jovens que existiu e nem existe. Não no ativo.
0: Sim.
1: Quando se fazia vários eventos em freguesia. Desde VTT, organizou-se próprios VTT, como concurso de pesca. Vários eventos que se vão perdendo ao longo dos anos e nós agora estamos a tentar aproximar a freguesia outra vez.
0: Ou seja, há um grupo que tem acompanhado o Paulo, digamos assim, que já há vários anos que tem vindo a colaborar com esta associação. Esse mesmo grupo decidiu recentemente, há cerca de um ano e meio, assumir os destinos desta associação. O que é que os motivou a dar este passo, digamos assim?
1: Eu não podia parar. A antiga direção dizia que não queria continuar. Surgiu a possibilidade de nós tomarmos conta da direção. Houve eleições. Fomos eleitos a nova direção, por isso agora é trabalhar. E como eu e a minha equipa estamos com vontade de trabalhar, às tantas não temos os devidos apoios, mas estamos aqui para lutar.
0: E projetos não vos faltam, nós vamos já seguir falar deles, pelo menos vontade de trabalhar não vos falta. No caso do Paulo em concreto, a presidência, porque é que decidiu assumir este cargo?
1: Porque já é um sonho antigo, desde não vou esconder isso. E surgiu a possibilidade com a minha equipa. E ser eu o presidente. Como eu, outra pessoa qualquer podia ter sido a minha lista. Somos uma equipa fantástica.
0: É isso mesmo que lhe ia perguntar. Como é que define a sua equipa? Sente que tem uma boa equipa de trabalho, um grupo de amigos que estão todos a remar para o mesmo lado?
1: Eu acho que sem eles eu não fazia nada. Somos A direção, quase toda ela trabalha em prol do mesmo, que é ajudar a associação a criar eventos. Uhum. Podia ter sido mais um bocado, da parte de alguns, mas estou contente com a ajuda deles todos.
0: Podemos dizer, portanto, que neste ano e meio, sensivelmente, o balanço que fazem é positivo, estão a gostar da experiência, podemos dizer que as coisas têm corrido no sentido que vocês planearam, ou tem sido um trabalho difícil?
1: Um trabalho difícil, muito, muito difícil. A associação tinha muita dificuldade em termos financeiros, a associação praticamente não tinha dinheiro, e começámos do zero. Com poucos apoios, como nós sabemos hoje em dia, as dificuldades económicas são bastantes, porque a nossa freguesia atravessa, e uma das vertentes da associação é mesmo o ramo social, como nós ajudamos todos os anos.
0: Sim.
1: Em termos de cavalos de Natal.
0: Já vamos falar dessa atividade.
1: Em relação a... Temos muito trabalho pela frente.
0: Mas podemos, de certa forma, dizer que as principais dificuldades que têm enfrentado prendem-se com a falta de verbas.
1: Sim,
0: é
1: sem dúvida. A Câmara vai ajudando bastante. A Junta de Freguesia, muito, muito. Tem-nos ajudado bastante. A Junta de Freguesia de Penafiel. Porque sem esses dois grandes apoios, provavelmente a associação não fazia praticamente nada. Nada mesmo.
0: Apesar de algumas dificuldades que possam encontrar, de facto, atualmente a Associação para o Desenvolvimento de Santiago de Subarrifano é uma equipa bastante jovem que está empenhada em dar uma nova dinâmica à coletividade e à freguesia. Ideias inovadoras e vontade de trabalhar não faltam, pelo menos foi isso que a equipa de reportagem da Nossa Terra testemunhou junto de outros membros do grupo. Vamos ouvir as motivações e anseios de Filipa Pacheco, António Pacheco e José Luís Teixeira.
2: Eu pertenço à freguesia de Santiago, nasci aqui, tenho 23 anos e desde sempre estive ligada a todas as atividades envolvidas na freguesia e por isso decidi enveredar pelo projeto da Associação. No futuro pretendemos desenvolver novos projetos, principalmente para dinamizar a freguesia, ajudando as pessoas que mais necessitam e também para desenvolver um pouco a cultura da freguesia, desenvolvendo projetos que englobem todo tipo de idades.
3: Em primeiro lugar, porque somos um grupo de amigos, todos jovens ainda, e ambicionávamos fazer sempre mais alguma coisa pela freguesia. Então surgiu e juntámos-nos todos e em prol da freguesia vamos tentar levar para a frente alguns projetos que devemos desenvolver. Temos várias atividades, temos um plano de atividades cheio. Vamos ver se conseguimos levar para a frente. Temos projetos culturais, projetos para ajudar pessoas mais carenciadas e projetos também de atividades desportivas para os miúdos. Vamos tentar, a pouco, tentar fazer alguma coisa para melhorar a freguesia.
4: Sou secretário. É um projeto ambicioso já para realizar projetos que vão dignificar a nossa freguesia e já faz parte da Penafiel. Fazer mais e melhor, sem distinções de partidos, fazer sempre o que por cidade Penafiel seja sempre um bom nome para nós e Santiago Subarrifano, claro.
0: Com estes testemunhos e com aquilo que já ouvimos do presidente Paulo Soares, não há dúvidas que a Associação para o Desenvolvimento de Santiago de Subarrifana tem hoje uma equipa que está empenhadíssima em dar um novo alento à coletividade. Nós, daqui a pouco, vamos falar sobre as atividades que a Associação organiza e aquelas que esta nova direção tem planeadas para o futuro. Para já, vamos recuar um pouco no tempo e perceber como é que esta Associação foi fundada e como foram os seus inícios. Para isso, chamo à conversa António Ramos, um dos mentores da ideia da criação da Associação e primeiro presidente. Ele tem 59 anos, é natural de Bitarães Paredes e residente em Santiago de Subarrifana há 38. É aposentado do CTT, o nosso próximo convidado. É um rosto bem conhecido dos santiaguenses, não só por ter estado vários anos ligado a esta associação, mas também porque foi presidente de junta durante 8 anos. É um homem que gosta, efetivamente, de dar um pouco de si à terra. Bom dia, Sr. António Ramos.
5: Bom dia.
0: Seja bem-vindo uma vez mais à nossa terra. Já cá tinha estado no tempo em que, efetivamente, exercia funções autárquicas. Hoje está cá connosco para nos falar numa outra qualidade. E é sobre, efetivamente, a Associação para o Desenvolvimento de Santiago de Sobarrifana que vamos falar. Nós sabemos que esta associação também foi formada por si, por isso gostaríamos que nos contasse como é que nasceu esta ideia.
5: Ok, muito bom dia. A associação não foi fundada só por mim, foram 5 pessoas que pediram o certificado de admissibilidade da firma, dessa associação, que ocorreu em 4 de outubro de 1984, embora no dia 24 de setembro de 1984 é que foi efetuada a primeira reunião para arranjar os 5 elementos que eu vou dizer, porque há pessoas que já não sabem. O primeiro foi António Maria dos Santos Monteiro Ramos, que sou eu. O segundo é José Maria da Rocha, já falecido, Fernando Ferreira e Constante Diamantino da Rocha. José de Sousa Pacheco foram as 5 pessoas que encabeçaram esta responsabilidade. Naturalmente que por trás de nós existia uma junta de freguesia, que era o senhor presidente Engenheiro Berdial, já falecido, o senhor Fernando Ramos, secretário da junta de freguesia, e o senhor António Almeida Soares, que era o tesoureiro. Por isso foram sempre pessoas que estiveram inteiramente ligados. Aliás, houve uma grande complicidade entre a associação, a criação da associação e todas as atividades, e a junta da freguesia. E assim foi sempre no decorrer dos tempos. A associação e a junta de freguesia, independentemente da sua cor política, tiveram sempre uma certa complicidade. Aliás, o objetivo específico da associação era colaborar na resolução de assuntos de ordem social, cultural, desportiva, humanitária, e contribuir para o desenvolvimento da freguesia de Santiago de Sobarrifana, para isso colaborar com quaisquer entidades civis ou religiosas.
0: Portanto, não havia nada do género na freguesia?
5: Não havia nada. Um bocadinho da história da associação. As associações no Conselho de Penafiel, e nomeadamente a Associação para o Desenvolvimento de Santiago, tem uma componente muito política, porque elas aconteceram na sequência de uma mudança política a nível nacional e até do Conselho de Penafiel, que foi quando a AD perdeu a Câmara Municipal e ganhou, na altura, o Partido Socialista. Então, o que é que aconteceu? Um pouco antes, as juntas de freguesia tinham recebido, um ano ou dois antes, tinham recebido subsídios para fazer os edifícios das juntas de freguesia, porque na altura a junta de freguesia funcionava nas casas dos presidentes de junta, as assembleias decorriam nas casas dos presidentes de junta, o que não era minimamente aceitável, porque as pessoas não tinham muita liberdade para falar, porque estavam numa casa alheia. E então, na altura, o governo de então subsidiou, e houve juntas de freguesia que conseguiram os terrenos de forma gratuita e fizeram umas casinhas pequenas. Outras juntas de freguesia fizeram os palacetes e logo a seguir endividaram-se. Ora, o que é que aconteceu? Quem tomou posse a seguir, as juntas de freguesia que tomaram posse, encontraram as juntas endividadas e não podiam fazer nada. Não tinham dinheiro e tinham um projeto a nível cultural, recreativo, desportivo para desenvolver e não tinham dinheiro sequer para fazer isso. Então, por sugestão de um deputado da altura, que era o Sr. Lima Monteiro, um deputado da Assembleia da República, que era um penafidelense de muito valor e muito interessado nas coisas da terra, aconselhou-nos, a nós e as outras freguesias, a fazerem umas associações com o objetivo de poderem fazer, despolitizar um bocadinho aquilo que as juntas de freguesia tinham entrado e por isso iam com uma carga política e com ónus de descontentamento da oposição, e ao entrarem as associações poderiam ser mais abrangentes e tentar fazer alguma coisa de novo. E era, como não havia dinheiro, no último ano das eleições normalmente as câmaras e as juntas endividam-se e depois não têm dinheiro para dar. Então, o que é que acontecia? Os centros recreativos, as associações...
0: Acabam...

0: alguns subsídios na altura do governo civil, que nós canalizávamos diretamente para a Junta de Freguesia para fazer obras. E também a Câmara, então, o que é que fazia? Como existia uma associação, não nos podia dar dinheiro, mas dizia, olha, nós damos areia, damos isto, damos aquilo.
1: Dava material,
0: e nós,
1: não é?
0: Fazia a associação em complicidade com a Junta, ia fazendo algumas obras. Pronto, foi assim que nasceu isto. E que a ideia era interessante e era uma forma também de nós pormos as pessoas a trabalhar. Pronto, a partir daí, isto funcionou durante uns tempos só com esta comissão administrativa e depois mais tarde é que houve umas eleições e foram distribuídos os lugares. Penso que na altura o primeiro presidente, se a memória não me falha, foi um tal Manuel Vieira, houve o Sr. Alberto Bruxado, houve José Manuel, houve Paulo César e entre outros que eu não tenho presente. O Carlos Babo e entre outros que eu, a memória já me vai passando sobre esses assuntos.
1: Claro.
0: Mas a objetividade destas associações foi precisamente fazer aquilo que as juntas, por questões políticas ou por falta de dinheiro, não conseguiam fazer.
1: E, portanto, começaram efetivamente por onde?
0: Ora,
1: em termos de atividades?
0: A nossa atividade principal começou por fazer são os bailezitos, com um bar a funcionar junto. O que é que acontecia? Nós íamos à casa de todas as pessoas da freguesia, levávamos um bilhetinho para eles ir com para beber ou ir ao baile ou ver uns filmes que nós passávamos lá. Eram, em vez de lhes pedir dinheiro para obras ou para outra coisa qualquer, dávamos alguma coisa em troca. As pessoas iam ver um filme, iam ao baile, iam ao bar, e era uma maneira de os trazer e fazermos alguma atividade, pormos as pessoas satisfeitas e ao mesmo tempo arranjarmos algum dinheiro para irmos fazendo essas tais obrinhas que, como eu dizia, normalmente era sempre a junta que tinha o seu objetivo e nós ajudávamos com esse dinheiro.
1: Claro.
0: Na altura não recebíamos nem subsídios da Câmara,
1: não
0: nem da Junta
1: de
0: Freguesia, era precisamente ao contrário. E então, nesse período surgiu uma ideia e modéstia à parte, partiu de mim. Eu fui ver um carnaval, que ainda hoje se faz, penso eu, em Sete. Porque tinha lá familiares que participavam nesse carnaval e convidaram-me. Eu achei aquilo tão interessante porque era o carnaval de rua, era o povo que vinha para a rua participar. Não havia também grandes dinheiros a movimentar. Eu achei aquilo tão interessante e ao conversar com os elementos da junta, eles acharam logo a ideia, epá, vamos começar com uma coisa dessas. E assim foi, nasceu o Carnaval de Santiago assim. Nós mobilizámos as pessoas da freguesia para fazer lá o carnaval, toda a gente tinha que ir para a rua, a rádio da altura ajudou-nos a publicitar o carnaval e aquilo era só para se fazer só dentro da localidade da freguesia de Santiago. Mas aquilo começou a ter tanta gente a participar, porque as pessoas participaram todas. O povo ia todo na rua.
1: Foi desde logo bem aceito.
0: As pessoas a participaram de tal maneira que, quando começamos a ver o conjunto de pessoas que se foram ver, disse, olha, vamos para a cidade. E daí nasceu o Carnaval de Santiago na cidade de Penafiel.
1: Portanto, digamos que as primeiras atividades começaram por ser aquelas habituais de angariação de fundos, mas a primeira grande atividade e aquela que sim, que ainda continua a ser a grande marca da associação é o Carnaval, sem dúvida.
0: Mas houve coisas interessantes que fizemos.
1: Naturalmente, e era aí que íamos prosseguir na nossa conversa, ou seja, o Carnaval é a primeira atividade de maior dimensão e de maior relevo, digamos, da associação, mas houve outras que nós sabemos que organizaram. Que atividades é que foram essas?
0: Nós fizemos, tivemos sempre a preocupação de envolver as pessoas e por isso tentamos restabelecer coisas antigas como a Serragem da Velha, por exemplo, que era uma coisa que já tinha morrido e nós voltámos a restabelecer essa tradição. Fizemos jogos de futebol, de salão, criávamos jogos entre solteiros e casados com muita assiduidade, que era para termos as pessoas ocupadas. Demos uma formação de socorrismo, que era uma forma também de ajudar as pessoas a perceberem e a interar-se com doenças. Tivemos, pronto, e nestas atividades houve sempre uma junção como eu disse, uma certa complicidade entre a Junta e a Associação. Nós utilizávamos as instalações da Associação, da Junta de Freguesia, etc.
1: Não é? Desde a primeira hora, ou seja, esta associação funcionou sempre. Ainda hoje funciona?
0: Aliás, nós quando tomamos conta, aquilo nem, estava em grosso, não é? Depois nós é que fomos arranjando lá uns cantinhos para fazer a Associação, o cantinho para fazer a Junta de Freguesia e fomos fazendo obras, arranjámos o ringue, fomos pondo rede, etc. Tudo para irmos fazendo estas atividades.
1: Atividades essas que estava a dar-nos alguns exemplos, mais alguns...
0: A formação de socorrismo, pronto, que foi para mim, para nós foi muito interessante, porque aquilo era gratuito, era para toda a gente que quisesse participar na freguesia, foi de facto uma das coisas que me marcou muito. Foi também, com a evolução dos tempos, a formação sobre informática e computadores. Foi uma iniciativa mesmo, aliás, a Junta de Freguesia de Santiago foi a primeira a ser informatizada no concelho, na altura. E também essa formação que permitiu as pessoas também poderem comprar o computador, por isso a empresa que deu a formação, ao mesmo tempo, vendia o computador a crédito se as pessoas quisessem ficar. Senão, a Junta de Freguesia e a Associação alugaram os computadores para as pessoas terem informação e aprenderem os primeiros contactos com os computadores. Se calhar aqui o outro também participou. Os primeiros contactos. E alguns tiveram a possibilidade, quiseram, ficaram eles próprios com o computador. Ao cantar as janeiras também, e depois ainda com essa associação houve uma altura no cantar das janeiras, foi muito interessante. A primeira vez que vieram cantar as janeiras à Câmara Municipal de Penafiel, a associação e junta, nós arranjámos uma equipa de pessoas e que viemos cantar as janeiras aqui. E daí foi o primeiro subsídio que a associação recebeu de uma Câmara Municipal em dinheiro. E então nós conseguimos uma caminhoneta do Alberto Pinto para trazer as pessoas todas a vir cantar as janeiras aqui, de forma gratuita. E então, depois de nos terem dito que nos iam dar o cheque X, as pessoas queriam em todos gastar o dinheiro. Eu naturalmente consegui convencer as pessoas que o ideal era o do almoço, nós íamos ao jantar, íamos gastar, nunca mais nos íamos lembrar. E que a melhor forma era comprarmos qualquer coisa que marcasse. E então eu sugeri-lhes comprarmos os cavaquinhos. Ora, daí nasceu a seguir uma escola de música.
1: Uma escola de música, exatamente.
0: Por isso, que depois já não fui eu que dei continuidade a essa escola de música.
1: Mas como é que foram esses inícios da escola? Ainda se recorda?
0: Não foi
1: que...
0: bem comigo. Isso já foi com o presidente de junta seguinte, a mim, que foi o Sr. Fernando Ferreira. Embora foi, enquanto eu fui presidente de junta, é que comprámos os cavaquinhos e a junta até deu o resto do subsídio. Para
2: a associação era o Alberto Bruxado, nessa altura.
0: Pois, penso que era o Alberto Bruxado.

Centro Recreativo e Desportivo de Santiago, feito pela outra área política. Por isso é que no Conselho existiu isso, existiu as associações ligadas mais a uma área política e os centros recreativos ligados a outra área política. Porque depois havia necessidade, ambos tinham a mesma necessidade, quer fosse uma junta da área do PS ou do PSD-CDS, havia a necessidade de fazerem obras, de fazerem atividades, e por isso dividiram-se. E logo em Santiago, como havia uma componente política muito grande, deu logo origem a duas, uma associação para o desenvolvimento de Santiago e um centro recreativo. Mas numa boa paz, sempre com aquela componente política, que estava, quem estava ligado à junta, havia sempre uma componente política. Mas as coisas, houve sempre paz. E eu lembro, enquanto presidente de junta, ajudei o centro recreativo. Havia, e a Câmara Municipal, que era de outra área, por isso tentámos sempre ajudar, e porque ambas conseguiam desenvolver. Só que nós conseguíamos sempre ter duas coisas ao mesmo tempo. Tínhamos um edifício de junta espetacular, com um salão enorme, e tínhamos também um centro recreativo. E depois tínhamos um parque para desporto de futebol de salão, e tínhamos outro do lado.

0: E era muito engraçado.
1: Ó, Sr. Ramos, corrija-me se for o caso. Chegou a ser presidente desta associação?
0: Eu não sei, eu sinceramente, como não tenho bem a, se calhar fui. Devo ter sido, mas porque eu tentei sempre que não houvesse mistura entre lugares, presidente disto e presidente daquilo. Mas há um determinado momento que eu devo ter sido. Ou porque não havia, ou porque...
1: Independentemente de ter sido presidente ou não desta associação, foi fundador,
0: sim, fundador
1: esteve
0: foi.
1: Nos inícios, esteve
0: até durante muitos anos.
1: Exatamente. Sim. Como é que foi essa experiência? Recorda bons momentos?
0: Muito bons momentos.
1: Gostou de ter passado por esta associação?
0: Bons momentos e algumas coisas tristes também. Que há uma coisa triste que tenho que contar também para perceberem o valor que a gente dava ao centro recreativo. Eu tive a minha filha esteve cerca de 3 meses no Hospital de São João para lhe detectarem uma doença que ela tinha e deixaram-me vir na véspera do ano novo a casa. E eu deixei-a com a minha mulher e com o meu filho e fui para o bar, para o bar onde estava a funcionar o baile de carnaval para ajudar no bar. Por isso, o amor àquilo e à causa era muito grande. E acho que era um bocadinho assim por todos. Toda a gente amava aquilo. Há muita gente que está no anonimato que trabalhou muito pela associação.
1: Sente-se orgulhoso pelo contributo.
0: Sim, acho que ajudou, acho que foi bom. E o facto é que ainda continua viva, não é? A associação, e sempre com gente mais nova, a darem nova dinâmica, acho espetacular.
1: Tal como António Ramos, muitos são os que se esforçaram e deram de si para levar avante a Associação para o Desenvolvimento de Santiago de Sobarrifana e claro que se sentem orgulhosos por isso mesmo. É o caso de Adelaide Cunha, que apesar de hoje não estar ligada a esta coletividade, recorda com saudade os bons momentos que nela viveu e garante que ainda hoje tenta apoiar naquilo que pode.
2: A minha motivação é gostar muito da minha freguesia. Eu ponho a freguesia de Santiago no topo e sempre que eu puder vou pôr no topo e tentar levar o nome de Santiago a ser conhecido por vários sítios, não só aqui, mas por todo lado. E isso era o meu incentivo. E os jovens, porque acho que a juventude precisa muito de um local onde estar. Precisa de convívio uns com os outros e basicamente o que me incentivava era isso, era juntar as pessoas e estarmos num grupo e sermos felizes, essencialmente. A Escola de Samba trouxe os melhores momentos, se calhar, da freguesia e da minha vida também, da minha vida na parte cultural. Acho que a Escola de Samba foi a melhor coisa que pôde existir. Nós passámos horas uns com os outros, brincadeiras com os outros, o sairmos, o sermos conhecidos lá fora, o as pessoas saberem que em Santiago existe uma escola de samba, isso era maravilhoso. Nós levarmos o nome de Santiago a outros lados, pronto, e o convívio em si com as pessoas que cá estavam, era uma união muito grande, essencialmente isso. Os momentos eram ótimos que nós passávamos, as brincadeiras, os ensaios, recordo com muita alegria. E espero voltar a poder recordar, vamos ver. Não é fácil ter-se uma associação. Espero que este grupo agora que está mais ligado, que consiga levar a associação também a voos mais altos. E acho que tem pernas para andar. Nós temos muitas coisas cá, temos muita coisa que podemos trabalhar. Portanto, eu acho que a associação neste momento, se houver força de vontade, sim. E acho que eles têm, estão com alguma vontade e acho que vão conseguir. Acho que ter uma associação em que possa trazer as crianças, os jovens, os adolescentes, a juntar esta união, eu acho que sim, acho que é uma mais-valia para todos nós.
1: Paulo, conhecida um pouco da história da associação, importa falarmos agora daquela que é a atualidade desta coletividade. A grande marca da vossa associação continua a ser o Carnaval. Este foi o segundo ano que a vossa direção organizou esta atividade. Como é que correu?
3: Sim, acho que correu muito bem. Visto, acho que a cidade ficou colorida, mais uma vez. Santiago traz o Carnaval à cidade.
1: Houve assim alguma mudança que vocês introduzissem relativamente aos anos anteriores?
3: Basicamente, foi o mesmo que os anos anteriores. Mais um trio elétrico que nós trouxemos este ano, como já um ano tinha participado no Carnaval. Acho que, essencialmente, tentámos manter o que as antigas direções, não na altura dos arranjos, porque naquela altura, assim, acho eu que era o verdadeiro Carnaval, que a freguesia unia-se e todos eles participavam. E hoje em dia já não é muito bem assim, mas estamos a tentar que isso volte aos anos 80 outra vez.
1: Para além desse trio elétrico, em relação ainda a estas mudanças ou algo de novo que tentaram introduzir, sabemos que houve também um esforço para trazer outros grupos de fora, ou seja, de outras freguesias do concelho, a participarem também neste Carnaval, não ser só Santiago, mas também é um bocado
3: exatamente
1: por aí, certo?
3: Tivemos a participação de dois grupos, um deles do Ludrões, desde já também deixo aqui a palavra de agradeço por eles terem participado do nosso convite. Já no ano anterior tivemos a participação de um grupo do Pinheiro, também que nos ajudou. Nós, entretanto, a associação participou com eles num Carnaval que eles fazem noturno, no sábado à noite. A associação reativou o ano passado a escola de samba, e ajudamos-os e eles ajudaram-nos a nós. Agora, este ano, mais uma vez as dificuldades económicas.
1: É isso mesmo, isto, ou seja, há dias em conversa com o Paulo, usando uma expressão sua, dizia-nos que a organização do Carnaval foi feita muito em cima do joelho, tudo devido, mais uma vez, à falta de apoios. Como é que conseguiram dar a volta à questão, angariar verbas e manter a tradição?
3: Com muito esforço. E sem a equipa que eu tenho comigo, provavelmente não era capaz. Porque neste momento o Carnaval está a ser feito com 80%, menos 80% dos anos anteriores.
1: Do
3: seja,
1: orçamento.
3: Exatamente. Estamos a fazer um Carnaval igual ou melhor, com um orçamento muito mais baixo. Mas a Câmara também fez o esforço de continuar a nos ajudar, como a Junta de Freguesia, como eu já referi, são as únicas entidades que têm ajudado a Associação de Desenvolvimento. Infelizmente outras não vão ajudar-me tanto, mas com muito esforço. Alguns patrocínios, desde já também tenho que agradecer a toda a gente que patrocinou o Carnaval de Santiago. Posso referir já à Autogenia.
1: Não vai fazer publicidade, ó Paulo, está bem? Naturalmente, mas, a quem alguns, se apoia,
3: exatamente.
1: Ficam cá os patrocínios, digamos. E sabemos que para além dessa verba que vem da Câmara Municipal, desse apoio que tem da Junta de Freguesia e desse apoio desses patrocinadores, a quem vocês ficam muito gratos, naturalmente,
3: exatamente,
1: organizaram também alguns eventos para angariar dinheiro. Que eventos é que foram esses?
3: Assim, nós tentamos. Fizemos cabazes de Natal, fomos vendendo umas rifas, voltar ao tempo antigo, fazer o bairro e tentando angariar algum dinheiro.
1: Rally Papers, sim, torneios de PlayStation.
3: Exatamente,
1: também, não é?
3: Tivemos um torneio. O Rally Paper nem toda a gente aderiu, infelizmente. Esperemos que este ano as pessoas adiram às nossas iniciativas, vão ser algumas.
1: Portanto, apesar das dificuldades, a verdade é que tudo fizeram para não deixar cair a tradição, certo?
3: Exatamente.
1: E sentiram apoio da população em não deixar cair esta tradição?
3: Muito. Este ano, o ano anterior nem tanto, mas este ano vimos muita gente na rua da freguesia. Ou seja, ajudaram-nos, participaram no curso, participaram no baile, tivemos bastante gente no baile, fizeram grupos, desfilaram. Tenho que agradecer mesmo às pessoas de Santiago.
1: É este apoio, esta adesão da população que vos motiva a não desistir desta atividade?
3: É freguesia, é o amor a Santiago.
1: No que depender de vocês, o Carnaval não acaba em Santiago.
3: Não, isso nunca, acho que não pode acabar. Se acabar, Santiago já não é a mesma coisa.
1: E a própria associação perde a sua marca, não é?
3: Digamos, não pode perder,
1: assim.
3: É
1: não
3: a marca, é a
1: perder.
3: Referência.
1: Para além do Carnaval, há outras atividades que vocês realizam e noutras áreas?
3: Sim,
1: há pouco o Paulo já falava um bocadinho na questão do Natal, na distribuição de cabazes de Natal às famílias mais carenciadas e numerosas. A área social é também uma preocupação da vossa direção?
3: Muito, porque infelizmente vemos que a freguesia atravessa graves problemas sociais, infelizmente. Freguesia? Falo para freguesia, acho que todo o país, não é?
1: É geral, não é?
3: Agora, naquilo que nós podemos, vamos tentando ajudar. as dificuldades, já estou farto de referir que as dificuldades são imensas para nós, mas estamos a fazer muito esforço para que nada falte à população e com a ajuda.

0: da associação, mas que nos últimos anos acabaram por ficar um pouco parados. Vocês querem reativá-las, porquê e para quando esta ideia?
1: Escola de Música muito para breve. Posso desde adiantar, provavelmente este mês irão estar abertas as inscrições, para que toda a população possa escrever para a Escola de Música. A Escola de Samba é o mais complicado, porque precisamos reativar alguns instrumentos que, com tanto tempo parados, é preciso dinheiro.
0: Isso. É isso mesmo, ou seja, roupa e instrumentos a associação já tem.
1: Já temos
0: está a faltar
1: alguns.
0: Para arrancar com estas escolas.
1: Precisamos de reativar os instrumentos, estão danificados. Estamos a tentar agora arranjar dinheiro para reativar.
0: Exatamente. Mas também precisam de gente para incorporar.
1: Gente,
0: esta escola.
1: Isso é que nos está. É que me está a fazer que nós voltemos com a Escola de Samba, porque as pessoas vêm-me abordar, pessoas que já participaram na Escola de Samba e que pedem pá, volta com a Escola de Samba, porque a Escola de Samba faz falta. E eu, como sou um apaixonado, acho que tenho a certeza que vai voltar.
0: Muito bem. Onde é que irão funcionar estas escolas?
1: A Escola de Samba, como sempre funcionou, na instalação da Junta Freguesia, não é? Nos últimos anos sempre foi assim, a associação tem sede na Junta Freguesia de Santiago. E é por lá que nós vamos tentar ensaiar. Temos o nosso ringue, que infelizmente está bastante degradado, e nós também, é uma das coisas que nós queremos
0: é recuperar,
1: exatamente, recuperar o ringue para voltar aos
0: tornões. A Escola de Música também será.
1: A Escola de Música, exatamente, no edifício da Junta.
0: Na área da saúde e do desporto, têm também já algumas atividades planeadas? Quer dizer-nos quais?
1: Posso adiantar, estamos com um projeto na saúde que é dar consultas de nutrição e de alguns workshops e da saúde. Como os primeiros scores, acho que é muito importante nesta altura toda a gente ter algum conhecimento de causa. Agora, no desporto, continuamos a apoiar o desporto. Vamos apoiando o Centro Recreativo Desportivo e Cultural de Santiago, que neste momento tem o futsal e tem o atletismo, tem uma secção também de pesca, pensou ainda em ativo, e vamos ajudar naquilo que podemos. E estamos nós também a pensar
0: organizar as vossas próprias atividades. Uma prova de BTT em julho, certo?
1: Exatamente. E continuar com o vício com a taça. Estamos a pensar a trazer uma prova ciclocross, que é uma modalidade na qual o campeão nacional é penafililense, que é o Rogério Matos, desde já mando os meus parabéns. E queríamos ver se conseguimos trazer pelo menos uma prova ciclocross no ano 2015.
0: Mais
1: Santiago.
0: Lá para o fim do ano.
1: Sim.
0: Muito bem. Sabemos que também pretendem criar uma equipa de BTT. O Paulo é o elemento que representa a associação. É um atleta de BTT que já esteve no campeonato nacional e que quer vestir a camisola desta coletividade. O que é que o motiva a querer fazê-lo?
1: É a paixão para a freguesia. Sinto-me um santiaguense de gema mesmo. Inclusive este ano já participei em algumas provas fora do país com a camisola da Associação de Desenvolvimento de Santiago. Por isso,
0: se já deu o pontapé de saída, agora é dar
1: agora
0: continuidade ao projeto, não é? De uma forma mais formal, mas, se é que assim
1: formal,
0: podemos
1: exatamente,
0: dizer,
1: e queremos,
0: não é?
1: Chamar alguns jovens que queiram participar, queiram se juntar a nós.
0: Apesar de ainda não estar no vosso plano de atividades, sabemos que estão a organizar também atividades de verão direcionadas para os miúdos. Que atividades serão essas?
1: Nós o que queremos neste momento é que o verão seja sol, é alegria, e queremos que os miúdos de Santiago tenham isso. Que nós temos todas as condições para ter atividades de verão. Temos o Rio Sousa, temos o nosso rio, que temos que fazer alguma estrutura, temos que mexer. Acho que na Fiel tem muito a ganhar com o Santiago e temos que os ocupar, porque não queremos também que os miúdos andem na rua. Queremos ocupá-los, queremos pô-los Com um verão feliz.
0: Portanto, a vossa ideia, podemos concluir que passa mais por atividades radicais,
1: sim, exatamente.
0: Lúdicas, exatamente. Algo que permita ocupá-los, certo?
1: Exatamente, nessa, sim, durante o dia.
0: Durante esse período, exatamente, de férias escolares e o período do verão, que é aquele que é mais prolongado.

0: cidade, digamos assim. Falou no Rio Sousa e sabemos que estão a pensar em fazer a limpeza deste rio na zona de Santiago de Subarrifana. Porquê esta ideia?
1: Porque é uma ideia que já vem há longos anos. Isto já vem, acho que todos os anos, tanto a associação como outras, a junta de freguesia, normalmente, ou melhor, todos os anos limpam-se o rio. Por isso, mais uma vez, acho que por obrigação, entre aspas, temos que o fazer.
0: Junto ao edifício da antiga junta de freguesia de Santiago de Subarrifana, existe, como dizia há pouco, um complexo desportivo, ou um ringue, como lhe queira chamar, que vocês querem requalificar. O que é que pretendem fazer ali em concreto e que utilidade pretendem dar àquele espaço?
1: É manter as tradições que tínhamos, que eram os torneios de futsal do carnaval, que era uma atração à freguesia. Agora, e mais um sítio onde as pessoas possam se divertir, porque ali é os meus e jogarem a bola, participarem em outro tipo de eventos. Agora, temos a criar as mínimas condições, porque aquilo, infelizmente, chegou a um ponto que dá um perigo para toda a gente.
0: Sr. António Ramos, hoje já não está ligado à associação, mas podemos dizer que ainda continua a acompanhar trabalho que tem vindo a ser desenvolvido por esta direção, pelas anteriores direções. Nós sabemos que é uma associação que lhe diz muito, continua a dizer.
2: Claro, por isso estou sempre atento a todos os pormenores que se passam na associação. Não estou a participar diretamente, mas estou atento e observo. E neste momento está no bom caminho, porque tenho aqui o Paulo César, que tem cheio de ideias e é dinâmico, já é de família. Ele, já o pai dele é dinâmico, o tio dele, que fazia parte da junta, e sempre também de apoio, muito de um apoio integral à associação, por isso, e a mãe dele. E a tia dele, toda a família.
0: É de uma família,
2: toda
0: que
2: a família
0: já
2: tem sempre ligada à associação. Acho que ele é a pessoa certa para o lugar certo nesta altura. É um rapaz jovem ainda, com ambição e com de uma nova geração que vai ter certeza absoluta fazer, dar um valor acrescentado à associação.
0: Paulo,
2: eu pelo menos espero isso dele.
0: Pelo menos espera, não é? Paulo, esta é uma opinião que pode ou não representar aquilo que é a opinião da população de Santiago, mas na sua perspectiva, como é que a população vive a associação hoje? Sente que ainda são muito apoiados, que as pessoas reconhecem a vossa importância? Qual é o feedback que tem?
1: As pessoas gostam da associação e participam nos eventos que a associação organiza. Agora acho que vai-se perdendo um bocadinho da paixão que há para a terra. E vão-se mostrando algumas coisas que acho que
0: não se vê misturado, não é? Digamos assim.
1: E são outras questões
0: que não são naturalmente
1: agora
0: o objetivo deste nosso programa e desta nossa conversa. No entanto, a equipa de reportagem do A Nossa Terra andou por Santiago, também ouviu a população e os amigos que vos ajudam naturalmente a que vocês consigam ir tendo meios para realizar as vossas atividades. Entre juventude e pessoas com mais idade, muitos são os que admiram o trabalho da associação, que reconhecem a sua importância para a terra e que explicam porque se sentem motivados a ajudar. Vamos ouvir.
3: Não é mais de boa, porque não tenho ouvido dizer mal, nem acho que é uma coisa boa para unir as pessoas e para elas conseguirem ser mais amigas umas às outras, por uma de ajudarem as pessoas a conhecer-se melhor umas às outras e a conviver, e coisas boas para unir a juventude.
4: Imagina, se não fosse a associação, acho que se calhar a freguesia não era tão dinâmica em si, essas pessoas, e então se tem que ajudar, a gente ajuda as pessoas cá da freguesia. E acho que é preciso alguém para abanar aqui as coisas.
5: Nota-se que são jovens que gostam de apostar um bocado no desenvolvimento e lutam para isso, para ter um bom cortejo aqui na cidade, e dessa forma a gente dá uma ajuda para que isso não chegue ao fim, não acabe por, com os custos que isso hoje em dia tudo é caro, não é? Para desenvolver isso dessa forma, temos que ajudar todos. Para que não acabem, temos de ajudar dentro daquilo das nossas possibilidades. Sim, valorizo muito. Acho que é uma iniciativa muito boa. E como é que não acaba?
6: O nosso donativo, digamos assim, para a Associação para o Desenvolvimento de Santiago de Sub-Africana, sobretudo por ser uma associação da região onde está localizada a nossa sede em Penafiel, e portanto, além de ser uma associação da região, nós também aproveitamos e portanto divulgamos os nossos serviços num evento tão importante e que já é a tradição da própria associação, que é o Carnaval. Portanto, aproveitamos para nos promover e também para ajudar uma associação da região da qual fazemos parte e que temos todo o gosto em contribuir para o desenvolvimento da mesma. Tentamos sempre apoiar, nós temos também a nossa responsabilidade social, tentamos sempre apoiar causas solidárias também. Nós damos sempre primazia a ações locais, não é? Porque, sobretudo, temos que começar pelo local para depois partir para campanhas ou ajudas mais abrangentes, mas tentamos sempre apoiar a região onde nós estamos localizados. Sabemos que, possivelmente, esta é a fonte primária de rendimentos dessas associações e nós temos todo o gosto em contribuir para essa causa.
0: Quem também reconhece a forte importância que esta coletividade tem para a terra é o presidente de junta de Penafiel, Micael Cardoso. Para o autarca é um orgulho ter uma associação como esta na sua freguesia e é com convicção que reconhece o seu trabalho.
7: Qualquer tipo de associação e coletividade que um trabalho para a comunidade, independentemente da sua área de intervenção, é sempre importante. E, portanto, a Junta de Freguesia não pode nunca estar afastada deste tipo de instituições. Aquilo que temos feito é estar próximo dela. Geralmente, essa Junta de Santiago também, que tem uma direção de jovens, muito empenhada, com ideias inovadoras, com, digamos, muita vontade também de fazer muita coisa. Porque foi uma associação que em termos também teve, digamos, muita dinâmica, muita empresa. No decorrer do tempo as coisas foram mesmo sendo, por diversas circunstâncias, que não interessa referir, nem eu as conhecerei, certamente, mas não tinha, digamos, a atividade que teve noutros tempos. E sei que esta nova direção e esta nova associação tem, digamos, uma série de ideias que já partilhou connosco, desenvolvem provavelmente as atividades que mais gente traz à nossa terra, porque quando faz o cortejo de carnaval, ainda este ano, nós percebemos isto, que milhares de pessoas estavam indo nas artérias da cidade, no fundo, assistir ao cortejo de carnaval que eles próprios organizam e que fazem um trabalho muito interessante. Agora, nós, a Junta de Freguesia, eles têm a sua sede lá nas instalações, nos edifícios que temos em Santiago, e queremos, como temos feito, aliás, e sempre fizemos ano passado, este ano também, a Junta de Freguesia deu um apoio para que o cortejo de carnaval pudesse ser uma realidade, e foi um apoio, digamos, elevado, porque aquilo nos merece e assim nos exige. E não sendo uma coisa com uma dimensão muito grande, nós percebemos que arrasta milhares de pessoas para o centro da cidade. E, portanto, quando assim é porque alguma coisa aquilo deve ter, as pessoas também gostam, não é? Se eu não tivesse ninguém, não teria interesse nenhum. Mas eu vejo com muito bons olhos e estou muito expectante com o trabalho.
0: Estamos na reta final desta hora de emissão do A Nossa Terra, onde estamos a conhecer a Associação para o Desenvolvimento de Santiago de Sub-Rifana. Antes de terminar, gostava ainda de fazer uma última questão aos meus convidados. Paulo, além de todas as atividades já mencionadas, tem algum projeto que queira concretizar a curto prazo? Há sempre projetos, não é?
1: Uma sede própria para a associação. Onde possamos estar reunidos, conviver, as pessoas e participarem, tomarem um café. É o nosso grande objetivo, é ter uma sede própria agora.
0: Essa sede própria será um espaço novo ou eventualmente a que têm remodelada já servia?
1: Um espaço novo. Acho que já merecemos um espaço novo. Porque queremos unir a população. Ter um sítio onde nos possamos conversar, ler, um café, vá.
0: E a longo prazo, Paulo, os vossos projetos passam por onde?
1: Fazer o maior carnaval de sempre na FIAM. Com a ajuda de todos, queremos fazer isso. Queremos trazer, ou tentar que as freguesias se unam e fazer um carnaval diferente tipo na FIAM. Não sei só Santiago, mas sim todo o concelho participar no Carnaval de Penafiel.
0: Sabemos também que há um projeto para o Parque de Lazer. Quer falar dele?
1: Um projeto que a Associação gostava muito de participar. Vamos ver para já.
0: Um anseio, digamos-lhe assim. Sim. Se calhar não é bem um projeto, é mais um anseio.
1: Exatamente.
0: Vocês gostavam de poder fazer ali alguma coisa, certo? Quer partilhar ou é cedo?
1: Para já, esquecer. Vamos deixar.
0: Ok. Deixamos isso para uma próxima conversa, naturalmente. Sr. António Ramos, o que é que gostava de ver nesta coletividade no futuro?
2: Eu gostava de ver esta coletividade a crescer, mas numa componente muito, muito humanitária, já que hoje a freguesia está bem servida de infraestruturas, de quase tudo, ainda com, agora mais com a agregação das freguesias, onde já há um orçamento para a freguesia de Penafiel na ordem dos €500 mil de contos, o que pode já dar uma ajuda muito maior, e investir mais a associação na área, na parte humanitária. Eu gostava de ver um lar de terceira idade, algo para as crianças mais concreto, que eu penso que passa mais por aí. A associação hoje tem que ter outros horizontes. O horizonte para o que ela foi fundada está ultrapassado. E há a componente humanitária que acho que a associação, mais que outra coisa, devia ser virada para aí. O Paulo falou aqui algumas coisas que têm interesse, a música,
0: a escola de samba, os próprios cabazes de Natal, não é?
2: É necessário ocupar as pessoas para elas até não se desviarem para outros caminhos. Mas hoje temos com outra realidade, que é a terceira idade. E acho que a associação devia focalizar-se mais para esse lado, isso é a minha opinião. E hoje há a possibilidade de buscar subsídios para esses fins.
0: Sente que é uma necessidade da própria freguesia.
2: A freguesia, eu acho que isto já não é da freguesia, isto já é do país, porque a população portuguesa está a envelhecer muito. Embora esta junta de freguesia neste momento já fez alguma coisa para entreter as pessoas da terceira idade, mas nós temos que passar para coisas muito concretas, porque há pessoas a passar mal. E acho que a associação, como tem essa componente humanitária, faz parte inclusivamente do objetivo da associação, que podemos virar-nos para aí.
0: Muito bem. Paulo, sabemos que ainda há pouco tempo entrou para a direção desta associação, podemos dizer que veio para ficar e para colocar esta associação no nível que já há muitos anos deseja, ou tem um timing definido para lá estar?
1: O sonho é continuar. E o objetivo. E o Sr. Ramos disse, realmente é um sonho da associação, é realmente a educação e o social, nós tentarmos melhorar-nos para essas duas vertentes, que acho que realmente a freguesia precisa.
0: Quero deixar uma última mensagem a quem nos ouve, eventualmente aos vossos sócios.
1: Para eles participarem em tudo que a associação vai fazer agora nos próximos anos. Juntem-se a nós, que passemos mais.
0: Assim terminamos mais uma hora de emissão do A Nossa Terra, onde estivemos a conhecer a Associação para o Desenvolvimento de Santiago de Subarrifana, no concelho de Penafiel. Uma vez mais agradeço aos nossos convidados, Obrigado. A vossa presença em estúdio. Boa sorte para a vossa associação, Obrigado. Para os vossos projetos futuros. Quanto a si que nos fez companhia, já sabe, estamos de regresso no próximo domingo com mais uma Nossa Terra, o programa que lhe dá a conhecer o que de melhor existe e se faz na nossa região. Até lá, fique bem, fique na nossa companhia.

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3: Esta semana em destaque, o basquetebol feminino do Lousada Academic Club, com o apoio Francesinhas e Companhia Cervejaria. Estamos em Lousada, nas pequenas municipais, em Arregada e no centro de Passos da Ferreira, no edifício dos Bombeiros Voluntários. 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
4: Ora viva, boa tarde, bem-vindos ao Polidesportivo, o programa que dá destaque e dá voz às equipas da região do Vale do Sousa e Baixo Tâmega em competição nas diferentes modalidades. Nesta edição de 2 de abril, em destaque, a Associação Recreativa Novelense, novo campeão nacional de sub-21 de ténis de mesa, e a medalha de bronze conquistada por Inês Rocha, atleta do Clube Aquático Pacense, ao serviço da Seleção Nacional de Natação no Multinations Youth Meet. Na segunda parte, vamos fazer o balanço da época e conhecer o projeto de basquetebol do Lousada Académico Clube. Faça-nos companhia.
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4: A Associação Recreativa Novelense sagrou-se no passado fim de semana campeão nacional de sub-21 de ténis de mesa. A equipa de Novelas, composta por António Malheiro, Paulo Silva e Rafael Gonçalves, sagrou-se campeão nacional ao vencer todos os jogos realizados pelos parciais de 3-0. Na fase de grupos, os jovens penafidelenses venceram o Guilhabreu e o Atlântico da Madalena. Na meia-final, frente ao Sanguedo, repetiram o resultado e na final voltaram a encontrar o Guilhabreu, tendo vencido de novo por 3-0. Uma prova de relevo dos jovens do Novelas. Somam assim o terceiro título nacional na presente época para a equipa de Novelas. Laurindo Silva reconhece a importância deste título e lembra que dois dos três atletas que estiveram a competir ainda têm idade de júnior.
5: Tendo em conta que os miúdos são júniores ainda, não é? E só temos um da classe do sub-21, é importante, é lógico, e dá mais força para outros títulos que vêm aí. Nós ainda temos o Campeonato Nacional de Júniores, tem o individual. Este é sempre bom e é o reconhecimento do trabalho que fazem.
4: Laurindo Silva, seccionista do ténis de mesa da Associação Recreativa Novelense, e depois de garantida a permanência na primeira divisão nacional pela equipa sénior, este é mais um objetivo alcançado pela equipa de Penafiel.
5: O principal objetivo da época, primeiro, era a manutenção da própria equipa da primeira divisão, e os miúdos jogam na primeira divisão, não é? E o principal passava por esse. Outro objetivo grande que eles têm é ser campeões nacionais júniores também. Em que eles também. E eles também passavam por esse objetivo, quer dizer, nós traçamos os objetivos, nunca é um objetivo só, é sempre o máximo e o mais que pudermos, e este foi o complemento desses objetivos que a gente traz.
4: Fica então a faltar o título de campeão nacional de júniores, que se disputa a 18 deste mês. Mais uma vez, o Novelense a afirmar-se como formação de referência no ténis de mesa nacional. Em simultâneo com este campeonato nacional de sub-21, realizaram-se também os campeonatos de sub-15 e sub-10. Em sub-15, o Novelense terminou no terceiro lugar e conquistou a respectiva medalha de bronze. Esta equipa foi apenas derrotada pelos atuais campeões nacionais, o Grupo Desportivo 1º de Maio da Ilha da Madeira. Em iniciados, ou seja, o sub-10, o Novelense ficou no 10º lugar. Ainda uma nota final para o ténis de mesa e para o Campeonato Nacional da 2ª Divisão. O Távola Castelões de Cepeda, de Paredes, perdeu por 4-2 com o Alvito e tem neste momento o 2º lugar da tabela em risco. No futsal, vamos passar em revista os resultados do fim de semana desportivo. Campeonatos da Associação de Futebol do Porto na divisão de elite, jornada 20. O Menedo perdeu mais uma vez. A equipa de Lousada perdeu por 3-1 e precisamente diante do Santiago, equipa de Penafiel, as duas equipas da região do Vale do Sousa e Baixo Tâmega defrontaram-se nesta jornada 20 da divisão de elite. Neste momento na tabela, o Santiago é quarto classificado, tem 35 pontos e luta pela subida da divisão. O Menedo é nono classificado e tem 24 pontos, aliás, está no numa posição relativamente tranquila, tem mais 6 pontos que a primeira equipa abaixo da linha d'água, embora ainda haja muitas equipas pelo meio. Na divisão de honra da Associação de Futebol do Porto, as escolas de Modelos e Friamonte, um derby de Passos de Ferreira, terminou empatado a 3 golos. Noutro jogo com outra equipa de Passos de Ferreira, o Águias de Eiris perdeu 8-4 com o Juventude de Gaia. E finalmente os Romanos de Paredes empataram a 4 no pavilhão do Águas Santas. Classificação após esta jornada 20 na divisão de honra da Associação de Futebol do Porto. Friamonte, 5º classificado com 38 pontos. Romanos em 11º lugar com 21 pontos. 12º, Escolas de Modelos, 16 pontos. São a primeira equipa acima da zona de despromoção, onde está o Águias de Eiris, que é 14º e último classificado com 9 pontos. Primeira divisão, Série 2, Escolas de Arraigada empataram 1-1 com o Rio Tinto. O Moinhos de Frazão perdeu com o Estrelas Vasco da Gama por 3-2. O Boa Vista empatou a 3 com o Carvalheiras. O Futebol Clube da Aliviada do Marco de Canaveses ganhou 2-0 à Revela Desafios de Rio de Moinhos. A Arca de Alpendurada conseguiu empatar a 2 com os Amigos da Criança da Maia. E o Vila Boa do Bispo ganhou por 3-2. Ao Mosteiro. Vila Boa do Bispo, que é o líder da classificação após 20 jornadas na primeira divisão. Vila Boa tem 45 pontos, mais 6 que o Boa Vista, que é segundo classificado, tem 39 pontos. Em terceiro, o Aliviada tem 38 pontos. Em quinto, Revela Desafios, 35. Escolas de Arraigada em 7º lugar com 28 pontos. Em 12º, Moinhos com 20 e, finalmente, o Alpendurada com apenas 5 pontos. É 14º classificado e último da tabela. Finalmente, a 2ª divisão da Associação de Futebol do Porto. O Novelense, menos bem-sucedido do que no ténis de mesa, perdeu com o Rio Tinto por 6-4. A ADP, a Associação Desportiva de Penafiel, perdeu com o Gasser por 4-1 neste momento. A tabela classificativa dá-nos o Penafiel em 8º lugar com 26 pontos. O Novelense é o último classificado com apenas 8 pontos. No Hockey em Patins conferimos também os resultados do último fim de semana. A 2ª Divisão Nacional Zona Norte, 23ª jornada. O Hockey Clube do Marco perdeu com o Braga por 6-2 e viu o Cucujães aproximar-se. Cucujães que ganhou 10-1. Já vamos conferir a tabela classificativa. Falta só dizer que a Juventude Pacense folgou nesta jornada. Juventude Pacense, que está em queda, já não ganha há 4 jogos e desta vez, como folgou, voltou a cair um lugar. Está neste momento no 7º lugar com 36 pontos. O Marco é 12º com 21 pontos. Tem agora apenas mais 3 que o Cucujães, que, como disse, ganhou nesta jornada e encurtou as distâncias. É importante referir que o Marco e o Cucujães disputam a permanência. O Marco é a primeira equipa acima da zona de despromoção. O Cucujães é precisamente a primeira equipa abaixo dessa linha. Na 3ª Divisão Nacional Zona Norte, 18ª jornada, a ADP, a Associação Desportiva de Penafiel, ganhou ao Boa Vista por 6-4. A Casa do Povo da Sobreira também ganhou ao Póvoa por 4-2. E finalmente o Alamouris de Paredes perdeu por 3-2. Classificação, o ADP tem 28 pontos, está em 8º lugar. Em 9º, a Casa do Povo da Sobreira com 26. Em último, 12º, o Alamouris com 0 pontos. Finalmente, 3ª Divisão Nacional Zona Centro, 18ª jornada. Também o Vila Boa do Bispo regressa às vitórias. Ganhou ao Hockey Clube Santarém por 8-6. Vila Boa do Bispo, que tinha perdido na última jornada diante do Académico da Feira. Vila Boa está neste momento no 3º lugar com 39 pontos, menos 5 que os dois primeiros classificados, a Académica de Coimbra e o Académico da Feira. Ambos têm 44 pontos. O Hockey em Campo, derby de Lousada no último fim de semana para a 10ª jornada do Campeonato Nacional de Séniores Masculinos de Hockey em Campo. Resultado favorável à Associação Desportiva de Lousada diante do Juventude. 12-0 foi o resultado final. Neste momento a ADL está em 2º lugar do campeonato, mantém esta posição, tem 22 pontos, menos 1 que o primeiro Carris com 23. O Juventude é 7º, penúltimo classificado, tem apenas 1 ponto conquistado. Na natação, Inês Rocha conquistou a medalha de bronze nos 200 metros costas do Multinations Youth Meet, que se realizou no último fim de semana na piscina do Jamor. A nadadora do Clube Aquático Pacense, ao serviço da seleção nacional, registou o tempo de 2 minutos, 26 segundos e 55 décimos. Um feito histórico para o Clube Aquático Pacense, como confirma Rodolfo Nunes, coordenador da natação do CAP.
6: É um feito, até porque é a primeira vez que tivemos um atleta no pódio numa competição internacional de seleções. Já tivemos em meetings internacionais, mas em competição internacional, em representação da seleção nacional, foi a primeira vez que tivemos um atleta no pódio. Portanto, só isso é um marco. Nós atualmente, como sabes, estamos a começar um projeto novo. É mais um incentivo para continuarmos a fazer o que estamos a fazer.
4: Inês Rocha, atleta do Clube Aquático Pacense, mais uma vez em destaque e desta vez numa prova internacional. E no último fim de semana, o CAP foi também anfitrião do Torregri 2, o torneio regional por grupos de idades de cadetes A e B. Mais de 300 nadadores estiveram na piscina municipal em representação de 20 clubes, entre eles o Clube Aquático Pacense, o Amarantos Aquático Clube, a Associação Desportiva de Penafiel, o Clube de Natação de Felgueiras, Foca, e o Lousada Século XXI, todos eles clubes dos concelhos do Val do Sousa e Baixo Tâmega. Os melhores atletas em prova destas equipas foram os do CAP, mas Rodolfo Nunes, coordenador da natação do clube, desvaloriza e diz que o mais importante nestas provas é o número de participantes.
6: Para nós o fundamental também é agrícola, como eu tinha dito, é uma prova ao fim e ao cabo da formação, não é? Portanto, o que nos interessa é levar o máximo de miúdos possível que gostem de nadar. Conseguimos ter 24 miúdos, se não me engano. Conseguimos depois no fim de Torregri inserir 3 miúdos no estágio que é promovido pela Associação de Natação de Portugal, mas está englobado no projeto da Federação Portuguesa de Natação, que foi o Diniz, a Jéssica e a Lara, que foram ao estágio, portanto, da Associação de Natação de Portugal, mas como eu te digo, que é uma atividade promovida pela Federação. E nestas idades é relativamente fácil melhorar o seu tempo, mas para nós o que interessa é que eles nadem bem e cada vez estamos a conseguir que os nossos miúdos nadem tecnicamente bem.
4: Ainda na natação, e neste momento está também a decorrer o Campeonato Nacional de Juvenis, Júniores e Absolutos. Beatriz Cunha, do Clube de Natação de Felgueiras, sagrou-se campeã nacional de Juvenis B na prova de 100 metros brusos e há instantes realizou-se a final dos 400 metros estilos de absolutos. Nuno Alves foi quinto classificado, António Bessa foi sétimo e Rodolfo Nunes foi oitavo. Os três são atletas do CAP e são estes os resultados que neste momento temos condições de apurar desta final dos 400 metros estilos e deste campeonato nacional de juvenis, júniores e absolutos. Estão conferidos os resultados e a atualidade dos clubes da região. Na segunda parte, e é já a seguir, vamos falar de basquetebol e conhecer o projeto do Lousada Académico. O clube mantenha-se desse lado.
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4: Segunda parte então do Polidesportivo, em destaque, como já lhe disse hoje, o Lousada Académico Clube, equipa da Liga Feminina de Basquetebol, mas mais que isso, um projeto que tem fomentado a modalidade na região desde 1999. Só para recordar, desde então para cá, o Lousada Académico já conta no palmarés com títulos de campeão nacional da primeira divisão e segunda divisão de séniores femininas. Estamos a falar do segundo e do terceiro escalão nacional de basquetebol feminino. Conta também com a presença na Final Four da Taça de Portugal. Talvez este tenha sido o momento mais alto, desportivamente falando, da história do clube. Nos escalões de formação são vários os títulos nos campeonatos distritais masculinos e femininos, tal como várias são as condecorações que recebeu de entidades oficiais, desde logo a Associação de Basquete do Porto, o Instituto do Desporto de Portugal ou a Câmara Municipal de Lousada. Atualmente o clube tem cerca de 80 atletas nos diferentes escalões, desde mini-basquete a sub-14 masculinos e femininos, sub-16 também masculinos e femininos, tal como sub-18 e séniores femininos, que por disputar o principal campeonato nacional merece naturalmente particular destaque. Terminou, aliás, há uma semana a fase regular da Liga Feminina de Basquetebol, lá que fechou o campeonato no décimo lugar, que lhe garantiu a permanência no principal escalão do basquete feminino nacional, mas que em contrapartida não dá acesso aos play-off. Nesta edição vamos então conhecer o projeto de basquete do LAC e fazer o balanço desta época, que foi de recomeço, e já vamos perceber porquê, com os nossos ilustres convidados. São sempre ilustres os convidados do Polidesportivo. São eles António Sousa, presidente do LAC, Lousada Académico, tem 54 anos, é delegado comercial e natural de Lousada, presidente do clube desde 2007, foi ele quem levou o LAC ao primeiro escalão do basquete feminino em Portugal e foi também o dirigente do ano para a Associação de Basquete do Porto em 2013. Paulo Fidalgo é o treinador da equipa sénior feminino e faz-me também companhia em estúdio. Tem 40 anos, é consultor, natural de Leça da Palmeira, ex-atleta de basquetebol e treinador do LAC desde o início desta época, 2014-2015. Meus caros, bem-vindos ao Polidesportivo. É um gosto ter-vos cá, a vocês e ao vosso clube. Obrigado por terem vindo. Começo pelo presidente. Bem-vindo, caro António Sousa. Como disse... na apresentação, esta foi uma época de recomeço para o Lousada. Houve mexidas importantes na estrutura. Chegado ao fim da época, e falando aqui da equipa principal, naturalmente, foi um ano positivo?
7: Sim, foi. Apesar de tudo, foi bom, porque aconteceram-nos muitas coisas que nós não contávamos, que foi, à partida para já, desde o início, a contratação que nós fizemos com algumas atletas que vieram do Porto, que vieram de outro clube, e que foi um bocadinho difícil para elas a integração no clube e na própria liga. Foi também o facto de termos tido inicialmente duas americanas que não se adaptaram e não nos ajudaram em nada, pelo contrário, só nos trouxeram problemas e despesa. Mas considero um ano positivo, porque mesmo assim foi um ano que tivemos mais vitórias, embora tenhamos feito a pior classificação desde que estamos na liga. Mas foi um ano, eu considero um ano positivo, porque estas miúdas, de facto, e esta equipa que nós temos e que queremos continuar, queremos que ela continue connosco, são umas miúdas de um trabalho, de uma simpatia, tudo o que há de melhor. Por isso eu acho que sim, acho que foi um ano muito, muito, muito positivo.
4: Embora tenha sido o ano em que ficaram na posição mais baixa, desde que estão na Liga, como disse... Na prática os resultados são os mesmos, ou seja, não chegam ao play-off, não descem, portanto mantêm-se na liga. Reconhece que a equipa, dentro das possibilidades, deu o máximo?
7: Deu. Tivemos vários apontamentos muito, muito, muito bons a nível da própria federação, no site da federação, no próprio basquete total. Tivemos MVPs, vários jogos. Foi um ano muito positivo. Eu considero que, aliás, eu já disse isto ao nosso treinador, ao Fidalgo, que fez uma época muito honrosa, e ele próprio sabe sentir orgulhoso daquilo que fez.
4: Naturalmente, já vamos conversar com ele sobre a época também. Voltando à questão das mudanças no clube, o senhor, como eu disse, desde que chegou ao clube, o senhor e naturalmente as pessoas que estão consigo desde 2007, desde aí tem sido sempre a subir. O clube tem estado sempre a crescer. Porquê que houve necessidade de mexer no que aparentemente está bem?
7: É assim, desde que quando nós chegámos em 2007, fizemos um trabalho que eu considero muito com orgulho, porque de facto foi sempre a subir. Mas há 3 ou 4 anos esta parte, as pessoas que estavam a trabalhar connosco, eu não quero dizer que não fizeram um mau trabalho, fizeram-no. Nos primeiros 3, 4 anos. Depois não, eu acho que se deram um bocadinho ao desleixo e fizeram um péssimo trabalho, porque nós chegamos agora a esta altura, ou no arranque da época transata, e deparamos com muitos problemas na formação. E isso derivado ao trabalho que foi feito nestes últimos 3, 4 anos. Eu não quero dizer nos últimos 7 ou 8, nos últimos 3, 4 anos.
4: O que mudou essencialmente então foi na formação.
7: Sim, exatamente, na formação tivemos e que se produz na equipa sénior.
4: Claro.
7: Porquê? Porque nós tínhamos programado, eu tinha programado com o nosso treinador atual, com o Paulo Fidalgo, que realmente iríamos ter 3, 4, 5 júniores para arrancarmos com a época de séniores, e essas miúdas desistiram. Porquê? Porque se calhar o trabalho anterior não foi bem feito, não lhe impuseram como é que se vestia a camisola, não lhe impuseram como era o clube, quer dizer, tudo isso foi um trabalho um bocadinho mal feito. Nos últimos 3, 4 anos, volto a repetir.
4: Uhum. Paulo, é o primeiro ano no Lousada, e antes de mais bem-vindo também ao Polidesportivo, já o tinha feito, mas reforço este voto. Foi o primeiro ano no Lousada, o que é que o fez abraçar este projeto? Já conheceu o clube, naturalmente, mas veio abraçar um projeto novo, não é? Foi isso que o fez chegar a Lousada? Sei que também tinha outra perspectiva no início da época, não é?
8: Sim. Antes de mais, muito boa tarde, e quero agradecer mais uma vez o convite. O projeto de Lousada aliciou-me desde o primeiro minuto em que a direção de Lousada se reuniu comigo. Fiquei muito grato pelo convite, como é óbvio. Aceder a um projeto como a Lousada, uma equipa que está na Liga Feminina, que representa uma região, isto é uma responsabilidade muito acrescida. Não é só ir treinar um clube, é representar uma região. E aceitei com todo o gosto, sabendo de antemão das dificuldades económico-financeiras, das dificuldades estruturais que me foram logo colocadas em cima da mesa. Aqui
4: portanto,
8: ninguém
4: não encontrou nenhuma surpresa.
8: Nada, ou seja, eu sabia minimamente o que é que ia encontrar. Quando insurgiram os primeiros problemas, como é óbvio, ficamos preocupados. Isto
4: que aconteceu, António, na época
8: como
4: longa,
8: é óbvio, né? Como é óbvio. Isto aconteceu-nos logo no início. Nós sabemos de antemão que íamos ter alguns problemas, mas nada com esta
4: produção. Estamos a falar do problema da formação.
8: Nós estávamos a contar, exatamente como o António disse, com algumas atletas da formação do clube para integrarem a equipa sénior e depois as outras atletas que viessem a posterior iriam ser um acréscimo. Ou seja, aconteceu.
4: Não foi isso que aconteceu.
8: Não foi isso que aconteceu. Pá. Vários problemas de adaptação.
4: Como é que aconteceu? Perceberam que as atletas que estavam na formação não tinham a qualidade que se exigia para a equipa sénior? Foi isso?
7: Se calhar foi por aí, não só, também foi por que é uma questão que eu encontro, e vou interromper aqui um bocadinho aqui, o diálogo que está a ter com o Paulo,
4: estamos a conversar.
7: Que é o seguinte, as nossas atletas, porque se calhar desde o início ou desde a formação que o estão a fazer, não lhes é imposto aquilo que vão fazer, porque chegam aos 18 anos, 19, porque vão para a universidade, não querem jogar ou deixam de jogar. E nós neste momento temos 8 atletas que são universitárias. A questão é essa, é porque a mentalidade das atletas de Lousada não é a mesma mentalidade de outros clubes do Grande Porto.
4: Sim, mas naturalmente Lousada não tem ensino superior, não havendo perspectivas de fazer carreira profissional no básquet, se calhar é compreensível.
7: Sim, eu não consigo entender pelo seguinte, porque as miúdas que estão connosco, que são universitárias, vêm treinar a Lousada, acabam o treino a Lousada às 10h30, 11 menos um quarto, vão para casa. Algumas ainda moram na Póvoa, moram em Vila Nova de Gaia, chegam a casa se calhar à meia-noite, meia-noite e tal, e ao outro dia estão na universidade às 8h30. E as nossas daqui em Lousada não querem fazer isso. Eu pergunto porquê.
4: Ah, as de cá.
7: As de cá.
4: As de cá. Bom, é uma boa questão que fica no ar. Paulo, voltando à conversa que estávamos a ter, imagino, no início da época, eu sei que lhe foi pedido, ou pelo menos tinham perspectivado chegar aos play-offs. O que é que faltou?
8: Eu ia dizer que essa ideia de ir ao play-off foi uma ideia colocada no seio da equipa.
4: Ok.
8: Fomos nós que nos propusemos, porque nós estávamos completamente conscientes da realidade do clube e sabemos de antemão que a reestruturação que há pouco foi falada ia ser e foi extremamente difícil. Porque adaptações, conhecimentos de novas situações, o presidente não é presidente a tempo inteiro, o vice-presidente não é vice-presidente, etc, etc, etc. E sabemos que de antemão iríamos ter muitas dificuldades. Porém, houve claramente um consenso que no seio da equipa de que iríamos trabalhar para fazermos o melhor resultado possível. Sim. Se fosse a ida aos playoffs, muito bem, mas também vou-lhe já dizer aqui que colocamos outra meta, que foi o máximo número de vezes das atletas serem distinguidas semana após semana, porque eu sei que a partir daí que se consegue construir algo mais. Até lá era o trabalho diário, semanal, mensal. É verdade que a nossa primeira jogadora estrangeira não se conseguiu adaptar à região, à alimentação, ao clube,
4: às exigências
8: do dia-a-dia de uma
4: profissional de basquetebol. E a fazer a diferença e depois acaba por fazer a diferença pela negativa.
8: O que não aconteceu. Entretanto,
4: ainda assim conseguiram disputar, eu acompanhei mais ou menos a época, conseguiram disputar quase todos os jogos com as melhores equipas, não é?
8: Nós só tivemos 3 jogos em que não conseguimos competir. À parte dos 3 jogos que não conseguimos competir, estivemos a disputar os jogos até todos eles à parte final. Há uma velha máxima que se diz, morremos à beira perto da água, mas esse morrer pertinho da água, é um passo muito grande. Portanto,
9: sim, se aprender alguma
8: e é
9: coisa,
8: o passo que temos que aprender com ele, com os erros cometidos e garantidamente
4: e é isso
8: na próxima.
4: Que lhe ia perguntar a seguir. Nota pelo menos que houve uma evolução, que este projeto a manter-se, e se houver condições para assim continuar, tem condições para fazer melhor.
8: Sim, sem
4: frente.
8: Dúvida alguma. A direção já nos informou de que quer continuar com o projeto. É claro que um projeto muito mais sólido do que aquele que iniciamos esta época, porque temos que aprender com os erros. A direção, a equipa, o treinador, as atletas, de quem nos apoia, quem está sempre a ver os jogos, etc, etc. Temos que aprender e seguir em frente.
4: O vosso plantel é relativamente jovem, ou muito jovem até.
8: Muito jovem.
4: Isto é a realidade da maior parte das equipas da Liga, ou há equipas que conseguem manter atletas mais experientes?
8: Não, nós estamos a falar numa realidade na Liga Feminina de Basquetebol, em que 50% das equipas são profissionais, portanto, trabalham duas vezes por dia, são profissionais a tempo inteiro, não é? O que equivale a outras condições, outra estabilidade. Temos garantidamente muitas atletas a chegar aos 30 anos e continuam a ser profissionais de basquetebol, o que é a realidade da liga neste momento.
4: E o vosso plantel é de facto realmente muito jovem, e isso nota-se depois, não é?
8: Sim, nós em dezembro tentamos colmatar essa situação com a contratação da Ana Oliveira, que é uma jogadora mais experiente, com alguns anos de basquete, que felizmente para nós não estava no ativo e que aceitou o nosso convite e veio nos ajudar em termos de maturidade do treino, no balneário, no próprio jogo, e garantidamente que foi uma mais-valia, e esperemos que esta próxima época seja para consolidar o trabalho efetuado nesta época que findou.
4: Bom, e já que falamos em plantéis, o Polidesportivo esteve à conversa com duas das atletas do LAC. Ambas chegaram a esta época à Lousada: Joana Ferreira, base, e Joana Cruz, extremo, duas das capitãs de equipa. Ambas falaram das respectivas carreiras no basquete, das dificuldades em jogar a modalidade em Portugal e das ambições no futuro do basquetebol.
10: Iniciei o basquetebol tarde, não sabia para o que ia, não fazia a mínima ideia. Apenas decidi experimentar, e foi um desporto que desde logo me cativou imenso. Este ano vim até ao Lousada. Tem sido uma experiência completamente diferente daquilo que estaria à espera. Eu achava que o basquetebol poderia não me dar tanto quanto aquilo que pode realmente dar. Ou seja, eu sempre joguei basquetebol amador, sempre, apesar de o ver como profissional, mas no Lousada encontrei algo que não estaria à espera, ou seja, não estaria à espera que as pessoas nos dessem condições que pudessem ajudar-nos a trabalhar mais, e não só enquanto equipa, mas também enquanto pessoas individuais. A equipa é praticamente a mesma, já jogamos há imenso tempo juntas, e o que procurei este ano, e o que tenho procurado sempre com a minha equipa, é ajudar cada uma a cumprir o seu papel ao máximo, e só assim conseguiremos atingir outros patamares e outros objetivos.
11: Comecei no basquete tarde, muito tarde, na minha opinião. Eu não passei pelo mini-basket. Eu cheguei ao basquete, era iniciada, portanto, sub-14, segundo ano, e perdi aquilo que o basquete tem de melhor, que é os anos da formação, os anos em que, agora, que sou treinadora de mini-basket, consigo perceber. Arrependo-me disso, mas caí um bocado paraquedas no basquete. Eu andava na natação, na alta competição. Tenho 12 anos de basquete, mas faço um balanço muito positivo de toda a minha carreira até hoje. Tal como todas as minhas colegas de equipa, acho que neste momento sabemos o que é a realidade. Não sabemos o que é SIL, mas sabemos assim um bocadinho de fora, não é? Mas já trabalhamos com profissionais. Podemos estar num clube amador, como eu sempre estive num clube amador, e sempre me impuseram o trabalhar como profissional. Se calhar agora mais um bocadinho do que antes, quando eu era sub-19 e sub-16. Mas agora que sei o que é a alta competição em Portugal, assim, o meu objetivo pessoal é fora de Portugal, porque acho que todos sabemos que aqui, no basquetebol feminino, nomeadamente, as ambições são curtas. Nós neste momento somos como uma família, somos um grupo de pessoas que trabalha toda no mesmo objetivo, e quando assim é, o resultado só pode ser bom. E estou feliz, encontramos uma casa que nos dá condições melhores que aquilo que pelo menos eu tive até hoje. Nunca tive condições tão boas como tive agora, e mesmo assim somos caças.
4: Presidente, ouvimos aqui duas das atletas do Lousada, que acompanham o plantel, e eu sei que na parte final da época também tiveram outra dificuldade acrescida, que foi a ausência de duas das mais importantes das vossas atletas, não é?
7: Sim, duas que faziam parte do cinco base, que era a Isabel Leite e a Joana Cortinhas, que fizeram bastante a diferença, porque eu acho que se elas têm continuado, se não lhes tem acontecido o problema que aconteceu, que realmente poderíamos neste momento era disputar o playoff. Foram duas atletas que nos fizeram bastante falta, uma por
4: acabaram o ano com plantel curto, não é?
7: Muito curto.
4: Acabamos o plantel, não é? Com... Está a fazer sinal o Paulo
7: com seis atletas.
4: E com déficit da qualidade dessas duas atletas,
7: por tudo aquilo que eu já falei atrás também. Quer dizer, estávamos a preparar um plantel para aí com 15 ou 16 e acabamos com 6 ou 7. Por aquelas 4 ou 5 júniores que eu disse que desistiram. Pelas americanas que não se conseguiram adaptar. Não foi só uma, o Paulo falou numa, mas depois tivemos uma segunda que também não se adaptou muito bem. Embora não fosse por aí que ela deixou, porque houve depois um problema a posterior que a obrigou a ficar a ser tida nos Estados Unidos. Mas de qualquer maneira, quer dizer, também não estava a ter uma adaptação fácil. E depois em janeiro tivemos que nos socorrer de outra atleta, que realmente aí, sim senhor, acertámos em cheio, uma atleta excepcional, uma miúda fantástica. Ali Wilkinson, uma miúda de um trato não igualável. Depois é uma miúda que se adaptou bem à refeições, se adaptou bem ao viver, também teve, por ser o que era, também teve um bocadinho de lazer com as nossas próprias famílias. Inclusive há dois colegas meus de direção que a levaram a visitar o Nordeste Transmontano, que a levaram a visitar o Algarve, que a levaram a visitar o Alentejo. Tudo isto nós fazemos quando as pessoas são e nos dão essa hipótese.
4: Essa possibilidade,
7: não é? Que foi o que não aconteceu. De facto, as duas atletas, tanto a Cortinhas como a Isabel, fizeram-nos muita falta, porque realmente, está aqui o Paulo Fidalgo à minha beira, e é verdade, se com essas duas o jogo teríamos ido um bocadinho mais longe. De qualquer maneira, não deixo de dizer que foi a pior classificação, mas com mais vitórias. Isto quer dizer que também a competitividade na Liga este ano foi melhor do que o ano passado.
4: Mas já que falou da Alexandra Wilkinson, a Ali, como vocês a conhecem, eu aproveito para introduzir aqui no programa. Nós também tivemos a oportunidade de conversar com ela, entretanto eu julgo que ela já terá regressado aos Estados Unidos, não é?
7: Foi hoje, precisamente.
4: Portanto, nós ainda fomos a tempo de conversar com ela, perceber como é que foi esta aventura no LAC. Ela contou-nos, a Alexandra Wilkinson, já agora, ela é americana, é norte-americana, contou-nos como foi bem recebida e bem tratada no LAC. É que poste, cumpriu a primeira época no estrangeiro, fora do seu país, e deixou também elogios ao nosso país, como não poderia deixar de ser, e ao campeonato português.
9: O clube recebeu-me de braços abertos. São das melhores pessoas que já conheci. Com a equipa foi exatamente a mesma coisa. Tem sido uma ótima experiência desde que cá cheguei. Têm mostrado muitas coisas cá, em Lousada, no Porto e nas cidades à volta. Portugal é um país fantástico. Tenho conhecido gente incrível.

0: dentro das suas possibilidades, porque às vezes a língua é uma barreira, mas temos sido capazes de ultrapassar. É a primeira vez que estou a jogar basquetebol fora do meu país, então não tenho termo de comparação, mas este é um bom clube para jogar e definitivamente esta liga tem bastante competitividade e há muito boas jogadoras, mas estamos a melhorar à medida que o tempo passa.
1: Paulo, a Ali foi um reforço importante para esta segunda fase da época. São sempre atletas que fazem a diferença, não é?
2: Sim, não só em termos de altura, mas em termos físicos, porque a nossa liga, as jogadoras estrangeiras são normalmente, ou foram normalmente, as jogadoras interiores, com muita altura, com muito peso, com muita força. E nós tínhamos que notar essa nossa dificuldade, pá. Fomos recrutar a Ali, ela veio, adaptou-se muito bem, como o Presidente disse.
1: Quando o jogador diz que acertaram em cheio, quer dizer em termos desportivos e em termos de comportamento disciplinar.
2: Quis aprender português, o pouco tempo que cá esteve, aprendi português, percebia tudo em português. Uma jogadora muito acima da média, muito acima da média.
3: Para ter uma ideia, peço desculpa, Paulo, para ter uma ideia, eu mandava-lhe mensagem em inglês e ela respondia-me em português.
1: Já aí mostra a atitude, não é? Também são essas coisas que fazem, essas pequenas coisas fazem a diferença.
2: E também fez a diferença na liga. Alice esteve nos 5 ideais consecutivamente. Pontos marcados, ressaltos, as duas coisas ao mesmo tempo, MVP global. Também
1: já agora, na liga, não é? Estamos a falar do nível máximo do basquetebol feminino em Portugal. O que é mais importante aqui? É ter um bom projeto de formação ou ter depois capacidade para ir buscar duas ou três destas atletas?
2: Os clubes com muita capacidade financeira não se preocupam muito com a formação, garantidamente, não é? Que, ou seja, preocupam-se minimamente.
1: Eu pergunto isto porque lá está, nós vamos ver as estatísticas da liga, MVP, mais pontos, são as americanas.
2: Sim. Porque vêm de um mundo completamente diferente do nosso. Quer dizer, a perspectiva de ser profissional nos Estados Unidos é diária, a perspectiva de ser profissional em Portugal é relativamente pouco, apesar de que esta época foi uma exceção à regra, porque temos muitas atletas portuguesas a serem recrutadas para as universidades dos Estados Unidos. Também temos muitas atletas a jogar fora do país que estão a ter resultados muito, muito bons. E eu agora deixo aqui um desafio a quem ouvir isto, ou estiver a ouvir a Rádio Clube de Penafiel. As nossas seleções femininas estão nas principais divisões europeias.
1: Já vamos falar sobre o basquete em termos gerais em Portugal. Eu volto à conversa aqui com o Sr. Sousa, o Presidente. Todos os anos, ou pelo menos desde o ano passado, pelo que sei, têm tido atletas estrangeiras, americanas. O LAC começa já a ser visto como uma boa rampa de lançamento para estas e para outras atletas.
3: Sem dúvida. Nós já não temos atletas desde o ano passado, já temos atletas americanas há... Sensivelmente vamos para o quinto ano, porque chegámos a ter uma americana, ainda estávamos na primeira divisão e tivemos que recrutar para subir. Portanto, vamos para entrar no quinto ano sempre com estrangeiras. Eu não tenho a desculpa a pergunta.
1: Estava a perguntar se o Lousada já é visto como uma boa rampa de lançamento.
3: Sim, porque repare, todas elas as que passaram por guias americanas ao longo destes 4 anos, vamos iniciar o quinto, todas elas saíram daqui para outros países e foram ganhar o dobro, se não o triplo ou o quádruplo daquilo que ganhavam aqui. Exatamente, estamos a falar de Turquia, estamos a falar de Roménia, estamos a falar de Itália. É evidente que o Lousada já começa também a ser uma referência a nível nacional da Liga Feminina, porque o Paulo acabou de dizer, e é verdade, este ano tivemos muitas situações de atletas que foram pormenorizadas em termos de ressaltos, em termos de pontos, em termos de MVPs. Portanto, o Lousada também já não é... Aliás, há 4 anos a esta parte, à exceção deste ano, nós fomos o único representante da ABP na Liga Feminina.
1: E é preciso um esforço grande da parte do clube em termos financeiros para ter essas atletas.
3: Sim, é um esforço muito grande, apesar de termos um apoio que eu considero que é um apoio razoável, não é um apoio excepcional, é um apoio razoável, porque também não podemos contar só com o apoio que eles dão financeiro, como todos os pavilhões que nos disponibilizam, dos transportes, de toda a logística que por vezes eles nos ajudam. Eu acho que sim, mas é muito difícil levar este barco porque já começa a ser um orçamento um bocado pesado e cada vez mais. E ainda por cima as empresas cada vez menos ajudam. É muito difícil levar. Estamos a entrar numa época que, para mim, na minha opinião, eu digo já que vai ser a época mais difícil que eu tive até hoje.
1: Uhum. Voltando já agora e voltando à questão do basquete em Portugal, como é que está a modalidade? Vou falar um bocadinho e falar da diferença que existe de atenção, imagino, para o basquete masculino e feminino. Era isso que
4: sim,
1: ia traduzir. Ao nível feminino, estamos melhor, claramente.
2: Estamos uns pontos acima. E acho que os nossos responsáveis máximos têm que estar aí atentos a isto, porque se há jogadoras portuguesas na idade dos 17, 18 anos a serem recrutadas para as melhores universidades dos Estados Unidos, pá, acho que a divulgação do basquetebol feminino em Portugal tem que ter mais relevância. Também concordo que o basquete masculino é extremamente complicado, é muito competitivo, há muito mais atletas, mas por que não aproveitarmos esta onda? Este verão vamos voltar a ter um campeonato da Europa em Matosinhos, portanto, salvo é o terceiro ano consecutivo. Por que não aproveitar isto? O pavilhão está cheio todos os dias, 5 mil pessoas a ver basquetebol feminino, um campeonato europeu.
1: E o que é que está a faltar, então? Temos toda esta dinâmica, o que é que falta?
2: Um bocadinho a comunicação social também é extremamente importante e relevante. Não só as rádios, os jornais, os próprios sites de basquetebol, mas eu acho que fundamentalmente os jornais diários, porque nós somos dos poucos

0: Daí também as empresas apostarem um bocadinho menos. Sim, ah, mas eu vou ao jornal, eu não vejo nada, eu não vejo classificações, eu não vejo jogos. Dificilmente vem. Eu posso dizer que no último, na última jornada da Liga não vinha qualquer informação. Costumo ver um bocadinho, às vezes no Record e no jogo. Não vai nada, zero.
1: Isto tudo é uma bola de neve, não é? Naturalmente, se tiverem mais atenção, serão mais atraídos para a modalidade. Falamos da importância das camadas jovens, temos estado a falar da equipa sénior. Presidente, como é que correu a época nos outros escalões?
0: Quer dizer, foi correndo da normalidade, porque também não temos assim. Pá, mas mesmo
1: é um clube, estamos a falar de um clube que já teve títulos no
0: Mas vou voltar um bocadinho ao princípio que eu disse aqui, porque nos últimos 3, 4 anos o trabalho não foi bem feito e quem cá chegou agora encontrou o que encontrou e teve que se remediar com o que tinha. Estamos a falar, por exemplo, em juniores femininas e sub-16 femininas, num contexto de que deveríamos ter 24, 28 jogadoras, tivemos 16, 17. Portanto, daí que o trabalho que estes treinadores que vieram a estar não aproveitaram. Quer dizer, não aproveitaram, não tiveram a hipótese de fazer melhor porque era o que tinham. E mesmo assim foram desistindo atletas. Portanto, aquilo que nós programamos e dissemos o ano passado era o ano zero. Eu acho que não. Esta época que está a terminar é o ano menos um. O ano zero será o ano que vamos entrar. Porque, de facto, a formação é uma das questões que nós temos que tratar com muito mais intensidade, porque é o futuro do clube. E é dali que a gente vai buscar o sumo, ou vamos aproveitar o sumo da formação. Os minis estão a trabalhar bem, temos muita gente nos minis, mas aqueles
1: escalões... Que é, se calhar, a fase mais importante para o atleta de basquetebol.
0: Sim, sim, mas também aqueles intramédios, sub-14, sub-16, sub-18, sub-19, pronto, é uma pecha que nós vamos ter como matar e é um trabalho árduo que temos pela frente durante 1, 2, 3, 4 anos.
1: E o que é que está a ser feito? Ia dizer,
2: não, é mesmo aí que nós estamos a centrar as nossas energias. É no recrutamento para o mini basket, consequentemente para a iniciação em sub-14 e até sub-16, porque temos que aumentar rapidamente o número de atletas para poder, no maior número de atletas disponível, levar alguns até às equipas séniores. Portanto, o nosso maior trabalho nesta altura é irmos às escolas, é recrutar, é dignificar o clube, é apresentar o clube à população e garantidamente que aí o LAC vai começar novamente a subir.
0: Voltando à conversa que você fez de início, que disse que nós tínhamos cerca de 80 atletas, para lhe dizer só que há 3, 4 anos atrás, se calhar esta entrevista dizia que tínhamos 170.
1: Sim, eu estive a ver nos registros anteriores e de facto passava a centena de atletas.
0: Para vermos que realmente o trabalho que foi feito pelas pessoas que cá estiveram no clube anteriormente, eu volto a dizer e a referir, os primeiros 3, 4 anos que eu tive como presidente foi um trabalho excepcional. Depois desmoraram. Não sei o que é que se passou, mas os últimos 3, 4 anos foi um trabalho muito, muito mau.
1: Já agora, que falamos de formação e da captação, eu sei que têm previstas algumas iniciativas, vão organizar a fase final do Campeonato Nacional de Sub-18, se não estou enganado. Têm também algumas demonstrações, gostava que me falassem dessas iniciativas.
0: Iremos também fazer um torneio 3x3 na rua.
1: Em Lousada,
0: durante o mês de julho. Iremos convidar vários clubes para esse efeito, mas isto não tem muito a ver com os clubes, tem mais a ver com os atletas que se juntam, dois ou três, e que vêm fazer, mas vêm em representação de algum clube. Vamos tentar fazer isso, até porque temos que aproveitar a oportunidade que é este ano, que é o ano do desporto da Câmara Municipal de Lousada, que eu está a festejar, e muito bem, inclusive agora há um duátil dia 12.
1: E essa demonstração é o vosso contributo para a cidade de Lousada, a cidade do desporto?
0: É um contributo para o Lousada Desporto, para a Câmara e também para nós, para divulgarmos o clube, como é óbvio, não é?
1: Sim, e para chamar a atenção para a modalidade, não é? E acabar por trazer mais atletas. Esta fase final do Campeonato Nacional de Sub-18 é também um evento de extrema importância, não é?
0: Sim, sem dúvida.
1: Já agora, e o nosso tempo também está a terminar, gostava de perceber se tudo isto tem sido suficiente para chamar a atenção de Lousada, da vila e das freguesias circundantes para o vosso clube. Estamos a falar de uma equipa que disputa a primeira liga, o nível máximo do basquetebol feminino, que tem, ou já teve, mais de 100 atletas e que para lá caminha. Isto tem sido suficiente para chamar a atenção das pessoas?

0: levar adeptos aos pavilhões?
1: Teremos que fazer um trabalho mais árduo ainda que este. Eu estou convencido que teremos que trabalhar ainda muito mais. Eu próprio me culpo, já o referi em várias reuniões, e até inclusive com a reunião que tive com o Sr. Vereador, que nós próprios também não fizemos. Isto porque é fácil de resumir, porque nós estamos aqui há 8 anos. E também as empresas com quem a gente contacta esgota. A nossa vontade também cansa. Portanto, mas acho que este ano vamos ganhar mais um bocadinho de motivação e acho que vamos levar o barco a bom porto e vamos mexer mais com o concelho para o efeito do basquetebol, porque é uma modalidade que nesta altura em Lousada tem pernas para andar, porque o futebol está um bocado em baixo, o hóquei está farto de ganhar o canha, o ténis está a subir e o basquetebol tem que ir lá para cima, porque não há mais modalidade nenhuma em Lousada que tenha algum clube numa liga principal como nós, a não ser o hóquei em campo.
0: Paulo, isto no basquetebol também tem influência, naturalmente, ter um pavilhão cheio, ter pessoas a puxarem pela equipa, não é? Como é que vê? Alguém que conhece bem o meio e que vem de fora, como é que vê o impacto do clube?
2: Nós, foi muito giro esta época, e digo o porquê. Nós nos primeiros jogos tínhamos a noção de que as coisas não iam ser muito fáceis. E naturalmente lá que tem um historial que não nos permitia sermos muito, muito atrativos. A verdade é esta. Entanto, os jogos foram acontecendo, os resultados foram transparecendo, as atletas começaram-se a evidenciar, a aparecer nas páginas da Liga Portuguesa de Basquetebol, de MVPs, melhor defesa, blá, blá, blá, blá, blá, blá, o que fez com que as pessoas sentissem curiosidade e começaram a ir ao pavilhão. A verdade é que nós, em dezembro, conseguimos colocar lá algumas centenas de pessoas a ver os jogos. Felizmente conseguimos competir na grande maioria dos jogos e as coisas naturalmente foram acontecendo. Como é óbvio, o pavilhão é muito grande. Estando lá 200 ou 300 pessoas, o pavilhão parece quase nada, não é? A verdade é esta, porque tem bancadas de um lado, tem bancadas do outro, mas se conseguirmos juntar
0: um pavilhão mais pequeno,
2: exatamente,
0: não é?
2: muito mais acolhedor, muito mais...
0: Cria-se outra atmosfera.
2: Exatamente.
0: A propósito desta envolvência e da ligação dos lousadenses ao clube, e é verdade que as empresas cada vez também têm mais dificuldades, naturalmente, mas o Lousada ainda vai tendo alguns amigos, digamos assim, e alguns adeptos. Nós conversamos com alguns, tentar perceber de que forma é que vivem o clube e que importância é que dão este projeto de basquetebol em Lousada.
3: Ajuda-se o basquetebol, talvez por ser um desporto jovem e também com forte influência aqui em Lousada, como também tem estrangeiros, americanos, têm ajudado o clube e têm ganho vários jogos. É uma boa proposta de apoio, toda a importância para todos. Além dos jovens estarem ocupados e praticarem desporto, isso é muito bom para o município.
4: O Sr. António Sousa, tenho visto nele uma pessoa capaz e dedicada ao cargo que ocupa. Tenho como uma pessoa também com algum impacto aqui para o concelho, que tem levado o nome de Lousada para outras terras, para outras zonas, que isso é sempre bom para toda a gente que cá habita. Portanto, estão de parabéns pelo trabalho que têm feito, pelo desempenho de toda a equipa e de toda a parte técnica. Portanto, estão de parabéns.
5: Estamos na primeira divisão nacional, estamos a jogar com todo o país. E para além de ser feminino, é bonito e é diferente e é bom para nós, é sempre bom, porque nós somos conhecidos por outras modalidades, não por esta, mas vamos fazer valer todas, não é? Somos um concelho muito jovem, temos muita gente para praticar vários esportes, então vamos aproveitar isso. Assim, acima de tudo, manter este nível, ir sempre crescendo e criando estruturas. Se calhar criar as estruturas nos escalões mais pequeninos para dois de amanhã nós estarmos se calhar com uma formação e estarmos mais sustentáveis e eles conseguirem de certo modo estabelecerem-se de forma mais coesa e ficarem definitivamente ali a lutar ali sempre ali para ganhar.
6: É ótimo na medida em que é mais uma sinergia que nos ajuda a colocar o nome de Lousada na ribalta a nível nacional, não é? Por facto de saber que há respeito por parte de todos os dirigentes, toda a equipa de trabalho, mas principalmente por saber que são pessoas idóneas que fazem aquilo que fazem por gostar da modalidade, por gostarem de Lousada e por serem lousadenses de gema.
7: Tenho uma imagem boa sobre o presidente, o Sr. António Sousa. Do resto, é um benefício bom para o Conselho de Lousada, não é? E mesmo para a coisa da juventude, para ter uma ocupação. Sim, gosto de ver as pernas às miúdas. Um abraço, que estou sempre pronto para ajudar, não é? Daquilo que for preciso.
8: Eu julgo que é um trabalho meritório, nota-se no crescimento que o próprio Basket tem tido no decorrer destes anos, uma equipa que é quase profissional, principalmente nas femininas. A estrutura, já tem uma estrutura bastante grande e é sempre fator de integração haver tantos miúdos a treinar basket e salutar e saudável. O desporto faz bem, reconhecidamente. É uma preocupação que nós temos de ter com os nossos jovens, é dar-lhes ocupações viáveis e saudáveis, não é? E nesse sentido é por isso que nós apoiamos também o basquete e reconhecemos o mérito também do clube.
0: Ouvimos então aqui alguns dos amigos, adeptos, pais de atletas do Lousada Académico. Aproximamos-nos do final. Eu queria só tocar aqui mais num ponto. Eu sei que neste momento o Lousada tem um protocolo também com o CPN, o Clube de Promoção de Natação, de Propaganda e Natação. Assim é que é.
2: Exatamente.
0: Clube de Propaganda e Natação. Que protocolo é este? Quais são os objetivos, no fundo?
1: Fizemos um protocolo com eles no início da época, portanto, eles ficaram como nosso clube satélite. E ajudar-nos imenso, porque a maior parte das atletas, como já dissemos no início, são do Porto. Originam com que elas tenham dois treinos em Ermesinde, dois treinos em Lousada. O diretor Agostinho proporcionou-nos que nós treinássemos lá duas vezes por semana. E, inclusive, o futuro é para que eles nos possam dar atletas e nós a eles, para continuarmos com este projeto, porque eu acho que é um projeto que tem pernas para andar.
0: Paulo, chega...
2: O que está a acontecer neste momento, sim, o clube satélite significa que 6 jogadoras de Lousada possam jogar no CPN, ajudando assim a equipa a conseguir os objetivos propostos no início da época. Esta parceria é extremamente vantajosa, como é óbvio, porque há jogadoras que têm outras ambições, que querem jogar numa liga principal, há outras que querem ir jogando e se divertindo, e portanto esta parceria de garantidamente que é uma mais-valia para ambos.
1: Evidente, porque o CPN, e quem anda no mundo do basquete sabe, que é uma das escolas muito, muito boas a nível feminino. Sem dúvida que, para mim, é a melhor escola nacional a nível feminino.
0: Eu não quero estar aqui a antecipar manada, e estamos mesmo no fim, Paulo. Independente com o Paulo, não sei se vai continuar ou não, não quero, como digo, estar aqui a antecipar-me, mas este projeto do Lousada está no bom caminho. Podemos ter o Lousada ainda melhor nas próximas épocas?
2: Sim, sem dúvida alguma, e quero deixar já aqui uma nota. Nós esta semana fizemos uma reunião, e o Presidente e toda a direção já fez o convite, portanto o projeto é para continuar e cada vez mais forte e mais sólido, sabendo de antemão que vai ser extremamente complicado e que nada no basquetebol se consegue de um dia para o outro, mas estou convencido que com a boa vontade da direção, com a persistência dos treinadores, e deixo aqui o Lousada neste momento deve ser, se não o único clube nacional que tem 3 treinadores de nível máximo na sua casa. E, portanto, isto é de realçar. Estamos a trabalhar em conjunto, tanto eu como o Raul, como o César, e portanto estou completamente convencido de que o LAC vai dar cartas no futuro.
0: Muito bem. Presidente, para terminar, e é mesmo para terminar, já está cá há 8 anos, não é? Como se costuma dizer, já não anda cá para encher pneus. O Lousada campeão nacional, seja no feminino ou nas camadas jovens, isto é um sonho para concretizar?
1: Sem dúvida, sem dúvida. Eu disse-o quando fui buscar o Paulo, quando convidei o Paulo e o resto da equipa. Eu pensei este ano, e ele sabe muito bem que foi a nossa dica, foi irmos ao play-off e cada ano que passe melhorar. Porque isto é assim, se nós conseguíssemos ir ao play-off, se nós conseguíssemos estar a apostar mais jogos, também as pessoas e as empresas que nos ajudariam mais. E eu estou convencido e quero muito, mais ano, menos ano, disputar o Campeonato Nacional a sério. Eu quero ser campeão.
0: Muito bem. E fica esse desejo e esperemos que se concretize. Nós cá estaremos para dar nota, se assim for o caso, e esperemos que sim. Meus senhores, muito obrigado mais uma vez por terem vindo. Foi um gosto. Desejar naturalmente as maiores felicidades para o Lousada. Quanto a si que esteve desse lado, agradeço a preferência e o facto de nos ter feito companhia. O Polidesportivo regressa de hoje uma semana, já sabe, quinta-feira das 7 às 8 da noite, a hora em que todos os desportos são reis. Até lá, boa semana, fique bem, fique na companhia do RCP.

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1: São 6 horas. 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
1: Esta semana em destaque, a secção de futsal da Associação Desportiva de Penafiel. 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
6: Ora viva, bem-vindos a mais um Polidesportivo, o programa que semanalmente dá destaque e dá voz às equipas da região do Vale do Sousa e Baixo Tâmega em competição nas diferentes modalidades. Nesta edição de 16 de Abril, em destaque, vai estar a quarta gala do desporto do município de Paredes e na segunda parte, especial atenção para o projeto de futsal da Associação Desportiva de Penafiel. Por isso, não faltam motivos de interesse nesta edição. Fique connosco.
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6: No hockey em patins, a Juventude Pacense perdeu com o Benfica nos quartos de final da Taça de Portugal. 4-11, resultado a favor dos encarnados. A equipa da Juventude Pacense ainda se adiantou no marcador por Gil Vicente, que inaugurou 1-0 logo aos 5 minutos. O Benfica deu a volta ao marcador, ainda assim a Juventude Pacense conseguiu chegar ao 2-2 por João Paulo Marques. O resto do encontro foi dominado pelo Benfica e terminou num resultado de 11-4, o segundo ano consecutivo em que a Juventude Pacense fica pelos quartos de final, falha a presença na Final Four, um sonho assumido da equipa de Passos de Ferreira. Conferimos agora os resultados dos campeonatos nacionais e distritais de futsal, começando pelo Campeonato Nacional, segunda divisão, fase de apuramento de campeão Zona Norte. O Desportivo da Ordem venceu o Arsenal Parada por 4-3. O Arsenal Parada, que era o líder da fase desta fase, de apuramento de campeão. Com esta vitória, importante, o Desportivo da Ordem sobe ao terceiro lugar. Tem 4 pontos, menos 3 que o primeiro. Recorde-se que para subir ao Campeonato Nacional da Primeira Divisão, o Desportivo da Ordem terá que ganhar esta fase de apuramento da Zona Norte. Para isso, tem que chegar naturalmente ao primeiro lugar e faltam-lhe 3 pontos. Na próxima jornada, a equipa de Lousada, o Desportivo da Ordem, vai defrontar o atual primeiro classificado, o Viseu 2001. O jogo é no dia 19, domingo, a partir das 17 horas em Viseu. Nos distritais da Associação de Futebol do Porto, divisão de elite, o Meinedo empatou a 3 com o Negrelos. Já o Santiago de Subarrifana perdeu por 4-6 com o Freixieiro, primeiro classificado. Neste momento, na classificação, o Meinedo está em 8º lugar com 25 pontos. O Santiago é 4º classificado, a equipa de Penafiel tem 35 pontos. Divisão de Honra da Associação de Futebol do Porto. Os romanos de Paredes ganharam 6-3 ao Bom Pastor. As escolas de Modelos perderam com o Sem Paus por 9-7. As Águias de Iris também perderam com o Alfa Académico por 4-3. O Viamundo perdeu 5-2 com o Águas Santas, um resultado comprometedor para o Viamundo. Vamos conferir a classificação. Viamundo, que está em 5º lugar, tem 38 pontos, agora menos 7 pontos que o primeiro classificado, a Juventude de Gaia. Nas outras equipas da região, os romanos estão em 11º lugar com 24 pontos. Escolas de Modelos são a primeira equipa acima da zona de despromoção, em 12º lugar, têm 16 pontos. Finalmente, as Águias de Iris estão no último lugar, 14º, têm 9 pontos. Na primeira divisão da Associação de Futebol do Porto, as escolas de Arraigada ganharam 6-1, aliás, ao Futebol Clube Aliviada. O Moinhos de Frazão ganhou por 3-1 ao Carvalheiras. O Boa Vista perdeu em casa com o Valongo por 3-2. A Revela Desafios goleou as Estrelas Vasco da Gama por 5-1. O Alpendurada foi ganhar ao Mosteiro, vitória 1-0 do Alpendurada. E finalmente o Vila Boa do Bispo empatou a 2 com o Amanhã Criança. Conferindo a classificação desta divisão, desta primeira divisão da Associação de Futebol do Porto, Vila Boa do Bispo em primeiro lugar com 46 pontos, Boa Vista segundo 39, Futebol Clube da Aliviada 38, Revela Desafios também 38 em quarto lugar. Mais abaixo, Escolas de Arraigada em 7º lugar com 31 pontos, Moinhos de Frazão com 23 estão no 9º lugar. E finalmente o Alpendurada, com esta foi a segunda vitória, passou a somar 8 pontos. Ainda assim, a equipa marcoense não sai do último lugar, 14º classificado. Finalmente, a segunda divisão da Associação de Futebol do Porto, que termina já esta semana, vai-se jogar a última jornada, a 22ª, conferindo os resultados da 21ª e das equipas da região. A Associação Desportiva de Penafiel ganhou à Juventude de Matosinhos 1-0. Associação Desportiva de Penafiel, que vai estar em destaque já daqui a pouco, na segunda parte. A Associação Recreativa Novelense também ganhou, diante do Gasser, por 5-2. Na classificação, a Associação Desportiva de Penafiel está em 7º lugar, com 29 pontos. O Novelense é o último classificado, com 11. O Gasser é 11º, penúltimo, tem 16 pontos. Na última

0: vai jogar com a Juventude de Matosinhos. No futebol americano terminou a primeira fase do Campeonato Nacional. O Paredes Lumberjacks fechou esta fase com uma derrota diante dos Warriors por 28-13. Ainda assim, a equipa de Paredes, que ficou no terceiro lugar, passa à fase seguinte e vai defrontar o segundo classificado da Zona Sul, o Crusaders. As duas equipas, Paredes Lumberjacks e Crusaders, defrontam-se a 10 de maio em Cascais. O jogo é às 3 da tarde, apenas a 10 de maio. Equipa de Paredes, então, classificada para a fase dos playoffs do Campeonato Nacional de Futebol Americano. Passando agora às piscinas, o Campeonato Nacional de Polo Aquático já tem dois finalistas garantidos. O Paredes Rota dos Móveis e o Fluvial Portuense, que se defrontaram precisamente nesta quarta jornada da segunda fase. No último fim de semana, uma igualdade a 11 golos garantiu ao Paredes o fator casa na final diante do Fluvial. As duas equipas lideram a segunda fase com 32 pontos para o Paredes e 25 para o Fluvial. Aliás, quem lidera o Paredes, o Fluvial é o segundo. Ainda assim, as duas equipas já marcam presença na final. Ainda assim, o Paredes já tem uma distância suficiente para terminar esta fase em primeiro lugar, o que lhe garante o fator casa na final. Paredes, que recorde-se, luta pelo bicampeonato e que foi o grande vencedor da 4ª Gala do Desporto do município de Paredes, como vamos conferir mais à frente nesta edição. Falta dizer que na série dos últimos do Campeonato Nacional, o Lousada, século XXI, que também já está despromovido à 2ª Divisão, voltou a perder, desta vez com o Kedup, por 17-9. O jogo foi em Lousada. Lousada continua sem qualquer ponto nesta segunda fase, é quarto classificado da série dos últimos. Trouxe também no último fim de semana o Campeonato Nacional de Clubes, da 1ª e 2ª Divisões, de natação pura. Na 2ª Divisão estiveram presentes o Clube de Natação de Felgueiras, o Foca, participou com 8 atletas masculinos que ficaram, ou a equipa ficou no 15º lugar em 16 equipas, com 98 pontos. O Aquático Pacense, o Clube Aquático Pacense, que também esteve em masculinos, ficou no 11º lugar com 145 pontos. Em femininos, apenas o Clube Aquático Pacense marcou presença, ficou no 9º lugar com 163 pontos, em 9º lugar, em no total de 16 equipas. Nenhuma das formações da região em competição conseguiu alcançar qualquer subida de divisão. No atletismo, primeira jornada do Campeonato Nacional de Montanha, presença do Futebol Clube de Penafiel e destaque para Rosa Madureira, que ganhou, ficou em primeiro lugar na classificação geral séniores, femininos naturalmente, e veteranos até 35 anos. Em masculinos, o melhor veterano do Futebol Clube de Penafiel foi João Amorim, que ficou em primeiro lugar. Ainda assim, na classificação geral, em masculinos, o melhor atleta do Penafiel foi Aires de Sousa, que conseguiu a medalha de bronze. A prova realizou-se em Vila Pouca de Aguiar e diz respeito aos 12 quilómetros da primeira jornada do Circuito Nacional de Montanha. Estão conferidos os resultados. Resta ainda dar o devido destaque à 4ª Gala do Desporto, Rota dos Móveis, que homenageou na última sexta-feira os atletas e equipas do Conselho de Paredes que mais se destacaram na última temporada. A equipa de polo aquático do Paredes Rota dos Móveis foi a grande vencedora da noite. Os campeões nacionais de polo aquático arrecadaram os galardões para melhor equipa, melhor dirigente e melhor treinador. Ricardo Sousa, treinador da equipa, entende que a homenagem da Câmara é o reconhecimento da importância do título de campeão nacional conquistado pela primeira vez na época passada.
1: É o reconhecimento também do exterior, ou seja, do Conselho, porque em termos internos nós sabemos o peso desse título, mas também queremos passar para fora e dessa maneira o município fez esse reconhecimento e conseguimos também a passar as nossas conquistas para a população de Paredes.
0: O jovem treinador e jogador foi considerado o treinador do ano e mostrou-se naturalmente orgulhoso com o reconhecimento.
1: Claro, eu iniciei a minha atividade como treinador da equipa sénior há 3 épocas atrás, ou seja, no final da 3ª época, sagrei-me campeão nacional como jogador treinador com 25 anos. É um feito que a mim me orgulha muito, mas também foi conseguido por ter um grupo fantástico e ter uma equipa técnica composta por mais dois elementos, porque sem eles era impossível como jogador treinador conseguir levar a equipa a bom porto como aconteceu.
0: Paredes, Rota dos Móveis continua no caminho dos sucessos, como já verificamos. Esta época já garantiu a presença na final do Campeonato Nacional, onde jogará com o Fluvial. Outro momento alto desta quarta gala do desporto de Paredes foi a entrega do prémio Alto Prestígio ao ex-basquetebolista e atual treinador de basquetebol, Raul Santos.
2: É importante para mim, e foi uma honra ter recebido este prémio como reconhecimento de da minha carreira até agora, como jogador e atualmente como treinador, atualmente a minha carreira de treinador decorre. Mas foi, foi muito importante e foi uma honra para mim ter reconhecido pela autarquia e pelo conselho, para as pessoas para o trabalho que eu estou a ver em prol do basquetebol e também tudo aquilo que atingi como jogador em relação ao desporto que pratiquei e que comecei aqui no conselho, na altura com um clube que era aqui no Conselho de Paredes.
0: Raul Santos é que é um dos mais destacados desportistas da história de Paredes. O atleta de alta competição foi 3 vezes campeão nacional de basquetebol, vencedor de 3 taças de Portugal e de 2 supertaças, sempre ao serviço do Futebol Clube do Porto. Foi 60 vezes internacional lá pela seleção nacional e é atualmente coordenador e treinador da equipa masculina do Lousada Académico Clube. Nesta gala do desporto do Conselho de Paredes, destaca ainda para a Casa do Benfica de Paredes, que foi considerada a Associação Desportiva do Ano e que arrecadou o prémio para melhor equipa jovem, tendo os juvenis masculinos de atletismo da Casa do Benfica sido os galardoados. Está então conferida a atualidade e os resultados e classificações das equipas e atletas da região. Já a seguir, não perca a entrevista especial e destaque especial para a Associação Desportiva de Penafiel, secção de futsal.
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0: A Polidesportivo, segunda parte, está a crescer mais um projeto desportivo em Penafiel e na ADP. A secção de futsal da Associação Desportiva de Penafiel já existe desde 2006. Está, no entanto, a ganhar uma nova dinâmica, sobretudo nos escalões de formação. O número de atletas e equipas tem vindo a aumentar de ano para ano. Os resultados, para já não sendo uma prioridade, também começam a surgir. A nível sénior, a equipa da ADP está a competir na segunda divisão da Associação de Futebol do Porto, de futsal sénior masculino. Fecha a época amanhã com um jogo diante do Covelas. Está em 7º lugar e pode eventualmente chegar ainda ao 5º posto da tabela. Hoje vamos fazer o balanço desta época e conhecer e perceber este projeto e os objetivos a curto e médio prazo. Em estúdio, para isso, os meus convidados são Carmindo Gomes, diretor-geral da secção de futsal da ADP há 3 anos e pai de 2 jovens jogadores, e Ivo Pereira, coordenador técnico e jogador da equipa sénior e treinador da equipa de infantis. São eles também os principais impulsionadores desta espécie de revolução no futsal da ADP. Ao longo da conversa vamos também ouvir outros elementos fundamentais como treinadores, atletas, pais de atletas, adeptos e amigos do clube. Para já então a conversa em estúdio com os nossos convidados, com os convidados do Polidesportivo. Começo pelo Carmindo Gomes, que está à frente da secção há 3 anos. Carmindo, bem-vindos, antes de mais, aos dois, e obrigado por terem aceitado o convite do Polidesportivo. Chegou à ADP por influência dos seus filhos há 3 anos, não é? Com que objetivos assumiu este desafio? Foi por convicção que assumiu o objetivo, a liderança da secção? Ou no fundo o bebé caiu-lhe no colo, como se costuma dizer?
4: No fundo caiu-me um bocadinho no colo. Portanto, o meu filho mais velho queria praticar uma modalidade, experimentou algumas, entretanto foi convidado por um amigo para a secção de... para treinar futsal, e pronto, fui. Também era um desporto que a mim me agradava, que eu sempre gostei um bocadinho de futsal e de futebol, e então ele foi experimentar, gostou, eu comecei a acompanhar, e a partir daí o bichinho foi crescendo, e com o passar do tempo, e como ia aos treinos e aos jogos, fui convidado, portanto, como pai,
0: o presidente da ADP,
4: exatamente, para poder acompanhar, exatamente, para poder acompanhar a equipa.
0: E qual foi a sua reação quando pensou, ok, nunca tinha pensado nisto, ou no fundo já tinha alguma ideia, já tinha não. Objetivos, coisas, como acompanhava, não é? Às vezes as pessoas estão de fora e toda a gente tem um bocadinho de treinador ou de diretor de bancada, não é? E acham sempre que podem melhorar aqui e ali. Tinha esse sentimento?
4: Não tinha esse sentimento, foi uma coisa completamente nova,
0: inesperada.
4: É, exatamente, e é muito, muito difícil se ele conseguir depois de lá estar. É mesmo.
0: É mais difícil do que parece, não é?
4: Não tem nada a ver. Uma coisa é estar na bancada, outra coisa é estar lá dentro.
0: E que balanço faz destes quase 3 anos?
4: Só tenho pena de já não ter entrado há mais tempo para poder ajudar esta secção a crescer.
0: Mas faz um balanço positivo. Sim, a secção tem crescido, não é? Já vamos perceber isso mais à frente.
4: Muito. Estou muito feliz.
0: Pessoalmente também acredito que seja difícil, não é? Pela sua atividade profissional, sua vida pessoal. Isto nunca é fácil, não é? Mas não é um estorvo, digamos assim.
4: Não é um estorvo. Para acompanhar isto não é estorvo. Quem se mete nisto tem que ter o espírito que tem que acompanhar e tem que entrar nisto como sendo um segundo hobby. Portanto, há o trabalho e depois há isto. E mais nada.
0: E é uma paixão. É. De um modo geral, nestes 3 anos, o que é que mudou de essencialmente? Aumentaram o número de atletas, o número de equipas?
4: Sim,
0: o que é que foi o vosso principal contributo nestes 3 anos? O que é que está diferente, no fundo?
4: O que está diferente é a mentalidade com que, portanto, os nossos atletas já encaram a secção de futsal e o clube de outra forma, que eu notava quando eu entrei no ADP, notava que havia... ninguém acompanhava, havia muita falta de apoio de quem está por trás. Agora já se nota, os pais já se notam muito mais interessados, os atletas muito mais interessados, já há canais como o Facebook, como o Futsal Distrital. Portanto, eles já têm aquela coisa da segunda-feira ir ver os resultados.
0: O polidesportivo.
4: Exatamente, também. Portanto, já se nota que há um ambiente à volta da secção de futsal muito mais.
0: Já há uma dinâmica, já há outro interesse,
4: muito,
0: não é?
4: Muito.
0: Este ano, também com a entrada do Ivo para a coordenação, houve mudanças importantes. Ivo, também foi um bocado assim, estavas de fora, ou melhor, tu já eras jogador da equipa sénior, não é?
5: Estava a treinar no final.
0: Estavas a treinar, mas já conhecias, no fundo, a dinâmica da secção. Também tinhas ideias que gostavas de implementar, foi um convite. Como é que isto aconteceu?
5: Sim, eu no fundo esta acaba por ser a minha área, não é? Eu tirei a formação na área do desporto, sempre estive ligado a outros clubes, nomeadamente o Paredes e a Boa Vista, clubes de formação, e depois surgiu um convite do professor Henrique, porque o professor Henrique achava que era preciso também alguém na secção também ligada à área para comatar algumas das dificuldades que se ia sentindo. Tive uma reunião com ele e surgiu o convite para ajudar a pôr a máquina a funcionar e a estruturar um pouco melhor o futsal.
0: E quais são as tuas ideias para o futsal da ADP? Que contributo é que pretendes?
5: Assim, um dos grandes problemas do futsal era que todos os anos nunca se sabia o número de atletas, nunca se sabia atletas suficientes para formar as equipas. Nós já começámos logo nos escalões mais novos. Se tudo correr bem, nós daqui a 5 anos... os atletas de Benjamim estão nos juvenis. É essa a ideia, já começar a pegar nos mais pequenininhos, incutir-lhes o gosto pela prática desportiva e pelo futsal, agarrar os próprios pais, porque os pais têm de acompanhar, se não acompanharem é muito difícil para o atleta, e acompanhá-los ao longo do seu desenvolvimento.
0: Portanto, o teu contributo essencialmente passa por... o teu contributo, o vosso, não é? O vosso principal objetivo neste momento é dinamizar e dar força às camadas de formação para eventualmente, daqui a uns anos, a equipa sénior também possa ter esse retorno. E é por aí, já vamos falar mais sobre a formação. Para já, eu gostava de falar da equipa sénior, que este ano, como já disse, vai ficar ali mais ou menos a meio da tabela, não é? E a época termina amanhã. No entanto, é uma equipa que esteve na primeira divisão há 2 anos, desceu, e agora fica então neste 7º lugar, ali a meio de tabela. Estão satisfeitos de algum modo com aquilo que conseguiram? Dava para mais?
5: Estamos satisfeitos porque, se compararmos a equipa, ficaram 3 atletas da época anterior. Basicamente teve que ser feita uma equipa nova. Quando se constrói uma equipa é difícil ter logo sucesso, até porque a época começou um bocadinho tarde. Formámos uma equipa, não estávamos à espera até de lutar pela subida de divisão, e não houve um momento em que acreditámos, porque os resultados assim nos permitiam. Obviamente estamos satisfeitos, acabar a meio da tabela.
0: Mas foi uma época de menos para mais.
5: Sim, exatamente. Foi uma época que foi crescendo, lá está. Uma equipa nova, ninguém se conhece. aos pouquinhos fomos criando rotinas e começamos a ter resultados. Obviamente para a próxima época o objetivo já passa por algo mais além.
0: Algo mais ambicioso também. Isso foi o que nos confirmou Carlos Gomes, de 40 anos, treinador da equipa principal, com quem o Polidesportivo também não podia deixar de conversar. Ele que estava no primeiro ano ao serviço da ADP, natural de Bragança, é professor do ensino básico, treinador de futsal há 10 anos, já passou por clubes como o Pioneiro de Bragança, a Discrepe e o Nacional da Madeira, está então no primeiro ano na ADP. E ele fez-nos esse balanço deste primeiro ano, confirmou que de facto foi uma época de menos para mais, ou seja, em evolução. Falou de uma articulação que quer implementar nos próximos anos com os escalões de formação e falou também de alterações que quer implementar no método de treino já a partir da próxima época. Vamos ouvir Carlos Gomes.
6: Tem sido gratificante. Cada cabeça é a sua cabeça e os feitios são totalmente diferentes, mas uma pessoa tenta gerir o melhor possível. Trabalhar na ADP foi este ano como ano zero. Adorei. O Ivo ajudou muito. Muito mesmo, os jogadores também me ajudaram muito e eu também tentei ajudar naquilo que eu sabia, porque uma pessoa está sempre a aprender, quer com os jogadores, quer como treinador, com aquilo também que vê na televisão, mas foi um ano muito gratificante. Os primeiros meses foram difíceis porque tínhamos poucos jogadores. Em termos de treino foi muito gratificante porque os jogadores no primeiro mês fizeram tudo aquilo que eu mandei fazer. As jogadas, os treinos, o aspecto físico foi excepcional, eles foram excepcionais. Claro que os resultados, nós começamos pela taça, foram bons, mas o campeonato depois começou um bocado atremido. Perdíamos, ganhávamos, perdíamos, perdíamos, ganhávamos. Esta segunda volta é que foi muito, muito melhor, tanto é que nós ganhamos aos primeiros classificados e perdíamos sempre com os que tinham atrás de nós. Sim, a ganhar uma base para o ano, nós termos jogadores, mesmo já se falou em termos das camadas jovens, de aproveitar alguns miúdos, embora o ADP não tenha tido júniores este ano, mas é sempre bom ir vendo através dos treinadores das camadas jovens que miúdos é que interessam, que não interessam, também para os integrando nos séries, não é? Que não custa nada mesmo em juvenis levar lá o miúdo para ele ver como é o trabalho dos séries, que é totalmente diferente do que é um juvenil treinar, do que é um sénior. As capacidades são outras. Os objetivos era para subir, arranjar no mínimo 12, 13 jogadores, que é sempre bom ter a competitividade entre eles, que ficar alguém de fora na convocatória para eles poderem também, às vezes também pode pelo aspecto de lesões, não é? Que se lesiona um, depois uma pessoa, se tem 6, 7 jogadores, vamos com 5, 6, é complicado. As mudanças que eu queria implementar era, no primeiro mês, ter 3 treinos semanais e depois voltar aos 2. O amador não se pode exigir muito além disso. Ter os treinos à hora indicada, que é aquela a partir das 10 da noite, que eu acho que é melhor, que é para as pessoas estarem um pouco com a família, porque senão depois quem tem filhos não está com eles, não é? Se tem às 7 e depois os filhos deitam-se às 9, já nem está, das 7 às 9 é os treinos, chega a casa já não os vê, não é?
0: Carlos Gomes, treinador da equipa sénior da ADP de futsal. Carminto, como presidente da secção, como diretor-geral da secção, está satisfeito com o percurso da equipa sénior este ano? Já percebemos que foi uma época que começou um bocado em cima do joelho, não é? E que depois teve uma segunda volta muito boa. Ficou contente com esta evolução, pelo menos?
4: Exatamente. Muito contente, pelo menos na segunda volta estou contentíssimo.
0: Espera que esta dinâmica de vitórias se mantenha a partir da próxima época.
4: Claro, com certeza, senão não adiantaria nada estar a trabalhar já na próxima época.
0: Há pouco o Ivo estava a dizer que a determinada altura da época pensaram que era possível subir da divisão. Embora seja difícil, vamos imaginar que até conseguem ganhar amanhã e chegar ao quinto lugar. Acontece muitas vezes subidas administrativas, não é? Se isso acontecer, a ADP está preparada para a primeira divisão para o ano?
4: Com certeza. Estamos preparadíssimos.
0: Em termos desportivos, em termos de logística?
4: Sim, em princípio estaremos. Já entramos em contacto com a Câmara Municipal de Penafiel para nos poder agendar uma reunião para podermos marcar já a utilização do pavilhão Fernanda Ribeiro para a próxima época, para assim podermos atempadamente conseguir organizar já o início da próxima época. o problema de nós não estarmos mais à frente, se calhar é um bocadinho a partir daí. Porque o ano passado começamos a época, portanto, a uma semana praticamente do início do campeonato. E este ano não, queremos começar já a época, já com tudo definido, já com tudo preparadíssimo, e no primeiro jogo estamos lá para ganhar.
7: Ivo, ouvimos o técnico Carlos Gomes a dizer que adorou trabalhar consigo neste ano na equipa sénior. Além de ser jogador, é quase um técnico adjunto, é ali mais um, enfim, mais um treinador de campo, não é? Como se costuma dizer. Como é que foi esse trabalho de coordenação com o treinador da equipa principal? É fácil trabalhar com o grupo da ADP?
5: É fácil trabalhar com o treinador, porque em termos de pessoa ele é muito, muito acessível, gosta de partilhar ideias, e ele sabe ser, mostrar autoridade sem ser autoritário.
7: Okay.
5: É uma pessoa que nós respeitamos. Trabalhar com ele foi fácil, obviamente, com alguns colegas nem é sempre fácil, porque quando estamos dentro de campo eu sou um colega deles, não é? Sou um atleta, e às vezes, for no balneário ou por aí fora, aí já assumo um bocadinho mais a função
7: treinador.
5: Exatamente.
7: E isso vezes, nem sempre é bem entendido, não é?
5: Há uma barreira que nem sempre é muito bem.
7: Mas isso é normal, é o futebol, não é?
5: Exatamente.
7: O futebol,
5: exatamente.
7: Neste caso, é o futsal. Onde houver muita gente, muitos jogadores, há sempre cada um a pensar pela sua maneira.
5: Agora essa foi uma das vantagens, porque assim, eles tinham sempre, para além do treinador, tinham sempre alguém com quem podiam contar nos treinos. E qualquer problema que houvesse, era fácil recorrer.
7: Uhum. Voltando aqui ao tema da formação, já percebemos que em termos de séniores, o projeto também está a melhorar e para o ano eventualmente já se pode contar com uma equipa mais competitiva. Em relação à formação, que é aí que está a ser feito o maior investimento, já o fomos dizendo, vocês nesta altura têm cerca de 60 atletas, equipas em todos os escalões até juvenis. Ivo, que balanço, falando aqui de cada uma das equipas, desde os mais pequenos até aos maiores, que neste caso são os juvenis, como é que foi esta época? Ou como é que está a ser, que ainda não acabou, não é?
5: Assim, em termos desportivos, obviamente não foi perfeita. Houveram alguns problemas que ainda têm que ser resolvidos, como é óbvio, porque lá está, é difícil mudar mentalidades. O nosso objetivo passava por trazer os pais, ter atletas e manter os atletas. Houveram um ou outro escalão em que existiram atletas, e isso é algo que nós não queremos. Queremos que eles gostem, uhum, e que fiquem até ao fim. Temos para a próxima época, até em princípio, temos duas equipas que vão andar a competir pelos primeiros lugares, e isso, lá está, é algo que vem de trás. Se não houver um bom trabalho na próxima época, claro, não era possível. Em termos de resultados, lá está, temos duas equipas que já mostraram resultados, outras duas
7: que
5: nem
7: são,
5: tanto,
7: os juvenis,
5: Benjamins e iniciados. Os juvenis apresentaram bons resultados, poucas vitórias, mas sempre jogos muito, muito disputados.
7: Evolução.
5: Exatamente, houve uma grande evolução. A maior dificuldade foi ao nível dos infantis, porque lá está, saíram alguns atletas, desistiram, e foi um pouco complicado, porque a meio da época entrar 5 atletas novos que nunca jogaram futsal, aliás, que nunca praticaram nenhuma modalidade na vida, é um pouco complicado. Temos que estar a formar de novo, e isso depois traduz-se no mau resultado esportivo.
7: Nesta fase, a vossa prioridade, digamos assim, é aumentar o número de atletas, ou 60 atletas já é suficiente para as condições que vocês têm e já começa a haver uma filtragem, só ficam os melhores, já começam a ter que dizer àquele, olha, lamento, mas já não temos espaço para ti, isso já começa a acontecer? Ou...
5: Nós temos sempre espaço. Obviamente, a ideia no futsal, de 12 a 15 atletas, acaba por ser o mais indicado.
7: Sim, depois de estarem todos querem jogar, não é?
5: Exatamente. E ter um atleta que não joga também é desmotivante. Então a nossa ideia é sempre manter 12 a 15 atletas por escalão, de forma a rodar e todos competirem, e depois é investir no novo escalão, que é antes dos benjamins, que é dos 4 até aos 7 anos, para começar a formar e se calhar também começar a ver alguma seleção. Porque é complicado nós termos um atleta que nunca jogou futsal na vida, entrar aos 16 anos e estar a jogar. É sempre um bocadinho complicado. Temos de haver uma pequena seleção, obviamente, mas havendo vagas, todos jogam.
7: Mas Carmindo, 60 atletas é o... É o ideal, isto pode chegar eventualmente aos 80, aos 100?
4: Sim, nós gostaríamos de ter quantos mais melhor, costuma-se dizer. Em primeiro lugar, portanto, nós queremos que as pessoas, que os pais apareçam, que os miúdos apareçam, porque nós temos espaço, o pavilhão é grande.
7: E quem é que aparece já agora? São os jovens que experimentam, por exemplo, o futebol, no Futebol Clube Penafiel, e veem que afinal não é bem aquilo, ou que até depois não têm espaço lá e vêm para a ADP, ou o futsal da ADP já começa a ser suficientemente atrativo para ser uma primeira opção, por exemplo?
4: Este ano começamos a notar que já começa a ser um bocadinho atrativo, porque a principal fonte de passagem de mensagem é os pais, é os miúdos na escola, falam com colegas que estão a praticar o futsal, que, portanto, e já começam a aparecer miúdos que vêm atrás de outros. Uhum. Isso é a principal fonte. Pronto, depois temos ali a parte do que está um bocadinho junto a nós, que é o futebol.
7: São vizinhos, não é? Ali ao lado.
4: Exatamente, estão ali muito pertinho. E pronto, como eles têm normalmente um grande número de atletas e a partir de uma certa e determinada altura da época, eles veem que não têm possibilidades de jogar e então começam-nos a procurar, a nós que estamos ali mesmo ao lado, a ver se podem treinar, a ver se podem, portanto, começar a prática do futsal. E nós, pronto, claro, abrimos-lhes as portas com todo o gosto e tem acontecido sempre, na altura mais ou menos de janeiro, aparecem-nos ali alguns atletas que já vieram do Penafiel, porque não jogavam, ou porque não se sentiam bem lá, apareciam ali. E nós, como somos uma família, abrimos as portas e penso que estão todos felizes. Aliás, temos atletas que vieram este ano e já estão a falar que para o ano querem.
7: Estão como o Carminho, se soubessem tinham ido mais cedo,
4: exatamente,
7: não é?
4: Exatamente.
7: Mas já agora, é fácil trabalhar um jogador, embora estejamos a falar de jovens, muito jovens, que começaram a praticar há relativamente pouco tempo, já não têm, ainda não têm grandes vícios, digamos assim, vícios de futebol de 11, mas é difícil depois trabalhar um jogador que chega do futebol de 11 no futsal, ou é mais simples do que...
5: Quando vem do futebol de 11 acaba por ser simples. Vem porque lá está em termos de técnica e o espírito de grupo e por aí fora já tem isso desenvolvido. Acaba por ser mais fácil. O mais difícil é quando temos um atleta que nunca praticou, porque para além dos problemas técnicos que eles sentem, também têm problemas de coordenação.
7: Sim, claro. Não têm os movimentos mecanizados.
5: Exatamente.
7: Não é?
5: E isso acaba por ser um bocadinho complicado. Eu dou um exemplo. Eu, no início da época, tinha alguns atletas que caíam a correr sozinhos. Basta porque a parte deles coordenativa não estava suficientemente desenvolvida. Uhum. Agora, seja correr, já caem. Pôr-lhes uma bola nos pés, mais complicado ainda. Agora, quando eles vêm do futebol de 11, acaba de não haver esse problema. Obviamente, é criar novas rotinas, porque o futsal é um jogo um bocadinho diferente, mas acaba por ser fácil.
7: Em termos de corpo técnico, digamos assim, vocês têm 6 treinadores, se não estou em erro, não sei se isto mudou entretanto desde que conversámos, mas 6 treinadores, portanto Carlos Gomes, que já ouvimos na equipa sénior, o José Sousa e o Manuel Coelho com os juvenis, o António Pacheco nos iniciados, o Henrique Silva e o Joel Vieira nos infantis, e o Ivo, que é treinador dos benjamins e não dos infantis, como eu disse na abertura do programa. 6 treinadores, isto aqui independentemente da qualidade de cada um, ou da sensibilidade depois de cada um, é suficiente para estas equipas? Estão a precisar de mais treinadores com credenciais, digamos assim?
5: Na formação não é necessário ter credencial.
7: Quando eu digo credencial, é o treinadores com formação, com sensibilidade para estas camadas.
5: Sim.
7: Jovens.
5: Assim, os treinadores que foram selecionados foram treinadores que nós achámos que tinham capacidade, essencialmente para lidar bem com os miúdos e para poder-lhes ensinar. Obviamente, há sempre mexidas, não é?
7: Claro.
5: Há treinadores que gostam, acabam por gostar do trabalho que é desenvolvido junto dos jovens. Há outros que um pouco mais tarde acreditam que se calhar não vão ter o sucesso que gostariam de ter. Obviamente, todos os anos já sempre mexidas e nós precisamos sempre de treinadores, não é?
7: Mas lá está, a questão aqui é, a questão fundamental é perceber se vocês estão a precisar de mais treinadores ou 6 treinadores é o suficiente para o número de equipas que têm.
5: Sim, 6 é suficiente, até porque temos 5 equipas, já temos mais do que um treinador por escalão. E alguns deles, por exemplo, o José Sousa, para além de ser treinador nos juvenis, também ajuda nos séniores, por exemplo.
7: Como o Ivo, que é treinador, é jogador e ainda treina numa equipa de camadas jovens. É também importante acontecer isto, ou seja, ter os séniores a treinar os jovens, a transmitir, no fundo, aquilo que é o espírito da equipa sénior. É uma dinâmica que querem implementar?
5: Exatamente.
4: Aliás, a nossa ideia no início foi um bocadinho ir à equipa sénior, captar atletas da equipa sénior, para treinar as camadas jovens. Há uma para os atletas se aperceberem, portanto, quer um atleta, quer uma pessoa já com experiência, já com algo ligado ao futsal, e para eles verem como, sei lá, um ídolo na equipa sénior.
7: Uma referência, perceber, ele está num sítio onde eu mais tarde quero
4: exatamente
7: ficar,
4: uma referência. E foi a partir daí que nós partimos com a ideia dos treinadores. E basicamente.
7: E é isso que tem acontecido. E foi também o que aconteceu com o António Pacheco, que é jogador da equipa sénior e treinador de uma equipa de formação, neste caso os iniciados. O Polidesportivo também conversou com ele a perceber como é que se deu este ano, o primeiro ano, como treinador. Ele falou da ADP, clube onde chegou ainda como atleta júnior e onde se mantém como atleta sénior e agora como treinador. Nós quisemos perceber como é que foi esta experiência para ele, que projetos e objetivos tem no futuro ainda na ADP.
8: A ADP foi um clube que me deu a possibilidade de continuar na modalidade, tanto agora como jogador como treinador, que me deu esta primeira experiência. É de facto um clube que cobre imensas modalidades, que dá muito às crianças e que de facto é necessária numa terra como Penafiel. O desejo de ser treinador parte um pouco daquilo que eu vim aprendendo nestes anos na modalidade, que de facto considero uma pessoa comunicativa e achei que seria interessante experimentar ter uma experiência como treinador. E pronto, ela surgiu, cá estou eu a treinar na primeira época com os iniciados ADP, que tem sido de facto uma época bastante agradável, com um grupo que gosto muito. Os miúdos são 5 estrelas, gostam de aprender. E eu acho que está a ser uma boa experiência tanto para eles como para mim. Acho que quem está à frente do projeto tem vontade, tem de determinação, e acredito que consigam, com o trabalho que vão conseguir, levar este projeto para a frente e que no futuro será mais risonho.
7: Ivo, ouvimos aqui o António Pacheco, tal como tu és jogador e é treinador, assumiu o comando de uma equipa de camadas jovens. É completamente diferente trabalhar numa equipa de séniores ou trabalhar com miúdos de 7, 8, até aos 14 anos, mais coisa, menos coisa. É diferente, requer uma sensibilidade. Quais são as prioridades que devem ser dadas ao treinar estes jovens? No fundo, falando de ti, não é? Como é que te caracterizas? Quais são as tuas prioridades como treinador de jovens?
9: Sim, obviamente, para além de ter que lhes ensinar a própria modalidade, não é? E
7: querer, sim, em termos técnicos.
9: Exatamente, que é bom em termos técnicos e táticos. Há sempre um trabalho que tem que ser feito, porque eu acredito que hoje em dia um dos grandes problemas falta um bocadinho de trabalho de casa, digamos. Muitas das vezes os pais não acompanham os atletas, e nota-se que chegam ao clube, não têm regras, não sabem trabalhar em equipa, não respeitam os colegas, e obviamente nós temos, logo nos mais novos, temos que ensinar-lhes isso, ensinar que tem um colega, que tem que trabalhar em equipa, que tem que respeitá-lo, que eles têm que querer evoluir, mas também que não se podem esquecer que se têm que divertir, porque no fundo aquilo também serve para eles espairecerem. Não é? Não é chegar lá a treinar e ir embora, é chegar lá, tem que

0: E esse espírito, essa filosofia, digamos assim, já vos foi custando alguns pontos que não vos tirou o sono, não é? Já perderam alguns jogos, eu sei que o Ivo... contaste-me que houve jogos que enfim, que eram renhidos, mas que por todos querem jogar.
1: Exatamente,
0: não é?
1: Exatamente.
0: E é importante fazer-lhes essa vontade.
1: Porque no fundo o futsal tem que correr, são 40 minutos. Nós temos que aproveitá-lo ao máximo. Não interessa se estamos a ganhar, se estamos a perder. O nosso objetivo é que os atletas que joguem e que tenham a oportunidade de colocar no jogo, não é? De pôr em jogo aquilo que aprenderam nos treinos. Agora, se nós vamos pôr só um minuto ou dois e vai chegar a casa, não vai estar com vontade.
2: Frustrado, exatamente. Chateado.
1: Exatamente. Nós não queremos isso, queremos que todos joguem. Houve jogos em que o jogo estava bastante renhido, até, ou empatado, ou até mesmo a ganhar, e acabou-se às vezes por perder o jogo, porque colocamos um atleta com poucas rotinas, que ainda não está tecnicamente bem desenvolvido, e taticamente, e isso acabou-nos por custar alguns pontos. Não é algo que nos interessa muito, porque lá está, este ano queremos formar equipas, queremos fazer uma boa base. Futuramente aí pensaremos em resultados, para já isso não é o mais importante.
0: Já fomos falando, ou vocês, né, neste caso, foram tocando no assunto dos pais, já percebemos que é muito importante para vocês também que os pais estejam envolvidos no crescimento e que acompanhem a modalidade. O Polidesportivo foi conversar com alguns destes pais, perceber como é que tem sido o envolvimento com a ADP e como é que estão a ver o trabalho também que por vocês está a ser desenvolvido.
3: Hoje em dia o desporto é fundamental para qualquer jovem, é um complemento, além da escola, quer dizer, uma forma também de ele libertar o stress do dia-a-dia, acho que lhe faz muito bem e até para conviver com outros miúdos diferentes.
4: Para mim o projeto ADP é muito interessante para o caso do meu filho, porque é uma oportunidade que ele tem de praticar desporto, que é fundamental na fase de crescimento das crianças, e de uma maneira que eu acho que, apesar de ter alguma competitividade, é uma maneira mais salutar, porque não existe aqui o objetivo de criar Cristianos Ronaldos, em que assistimos, por exemplo, no futebol de 11, em que todos os pais querem que os filhos sejam os melhores do mundo no futuro e que criem ali uma carreira. Eu penso que o projeto ADP é um bocadinho diferente.
5: Eu gosto que o meu filho jogue no ADP porque efetivamente ele é feliz naquilo que faz. É feliz com os amigos que criou no ADP, com os treinadores, com os dirigentes, e faz uma coisa que ele gosta e pratica desporto, que acho que é essencial na idade dele.
6: Eu deixo aos meus filhos e gosto muito do resto da equipa. Com os pais, nós conhecemos os pais, levamos lanches para os miúdos, gostamos de todo o ambiente e de toda a envolvência que transmite, portanto, o futsal do ADP. Praticamente somos uma família. Nós, a equipa, é que podemos considerar que é uma turma da escola também, porque os miúdos, conhecendo-se, também torna mais fácil a integração deles.
3: Está um pouco de tudo, chateamos os miúdos, mandamos umas bocas para dentro do campo, até para o próprio treinador também. Não, é um bom grupo de pais, temos, até já fizemos há pouco tempo um convívio e tudo correu maravilhosamente bem, e é um bom grupo mesmo, muito bom grupo. E
4: acho que, se falarmos em termos técnicos, as pessoas que lá estão têm normalmente uma preparação em termos de background académico que lhes permite saber o que estão a fazer, portanto, são professores normalmente de educação física ou pessoas formadas com licenciadas nessa área. E portanto, tecnicamente e desportivamente, sei que o que vai ser feito vai ser bem feito.
5: Aquilo que eu lhes posso dizer acima de tudo é agradecer o facto de eles darem o tempo deles em prol da associação, e o facto de nós podermos deixar lá os nossos filhos tão bem, de consciência tranquila, que isso acho que é muito importante nos dias de hoje, com tudo o que se ouve, com tudo o que se sabe, nós podermos deixar os nossos filhos com as idades que eles têm, 8, 9, 10 anos, num sítio em que viramos costas e vimos tranquilos, é muito importante.
0: Carminho, ouvimos aqui alguns pais a falar bem do vosso trabalho, e já percebemos que isto é quase

0: sociais, porque é que isso é importante e como é que tem sido o vosso envolvimento, como é que vocês têm cativado os pais?
1: Ora bem, o maior exemplo disso sou eu, que sou pai de dois atletas, sei o que é, portanto, poder acompanhar os meus filhos, tanto nos treinos como nos jogos, sei o quanto isso é importante para eles, embora eles muitas das vezes não se apercebam dessa importância, mas sabem sempre que o pai está lá, e eu acho que é muito, muito, muito importante. Pronto, e temos muitos atletas que os pais acompanham, felizmente. Temos outros que
0: começam a acompanhar cada vez mais, não é? Porque não era assim.
1: Exatamente. Eu tenho um caso amigo, pessoal, que no início não ligava muito a isto. O miúdo também não jogava muito. Agora, mais para o final da época, o miúdo também, portanto, começou a jogar mais. O Ivo começou a apostar mais nele. E o pai começou a se interessar muito mais por isto. Aliás, deixava de fazer outras coisas para acompanhar o futsal.
0: E é isso que é importante que aconteça, que haja mais exemplos destes.
1: Muito, muito importante.
0: Tem havido uma boa dinâmica também entre pais. Sei que já fazem convívio, já toda essa já dinâmica de família, não é? No fundo, o futsal da ADP, a filosofia é que se cria aqui uma família entre jovens, entre pais, entre diretores. Depois, para vocês também é importante a secção, porque se não fossem os pais a acompanhar, neste momento não haviam o presidente da secção, não havia delegados aos jogos. Isso também é importante, não é? Em termos de recursos humanos.
1: Exatamente, porque a gente depende muitíssimo dos pais, porque isto é muito difícil. Se não houver pais a acompanhar, nós chegamos a determinadas fins de semana e jogos em que não temos ninguém para acompanhar a equipa, portanto, e necessitamos dos pais para, além de acompanhar, de dar o apoio que a equipa precisa, também precisamos para a organização do próprio jogo. Nós necessitamos de delegados para muitas vezes poder...
0: Sim, que também já a falta de delegados ou de representantes das equipas já vos valeu algumas multas na Associação de Futebol do Porto, ou estou enganado?
1: Este ano não.
0: Mas é treinadores?
1: Sim, mas são situações pontuais em que, por exemplo, temos um treinador dos iniciados, que é também atleta dos séniores, e teve que sair de um jogo mais cedo para poder ir realizar o jogo dele, e portanto teve que sair um bocadinho mais cedo.
0: Sim, mas isto depois para perceber que a Associação de Futebol do Porto aqui é um bocado inflexível, não é? Não tem esta sensibilidade de perceber que o atleta que está a jogar às 4 da tarde depois não pode estar às 4 e meia no jogo dos iniciados para representar a equipa, não é? É um bocado complicado, e vocês têm sido afetados por isso, pelo menos foi essa a ideia com que eu fiquei. Voltando aqui à questão da formação, Ivo, sei que existe um projeto que é o ADP Kids, o que é isto?
2: Basta, é pegar nos mais novos e começar a desenvolvê-los, incutir-lhes o gosto para a prática desportiva, para a partir daí basta termos a base e podermos formar equipas nos caminhos seguintes. O ADP Kids é um projeto que já começou, já ainda estava numa fase ainda de estudo, digamos. No próximo época, com certeza que vai arrancar a 100%.
0: Mas em concreto, em que é que se traduz?
2: Formar atletas dos 4 aos 7 anos. Rapazes, meninas, todos que queiram experimentar a modalidade. Não só ensinar-lhes o futsal, mas também começar a desenvolver já aquelas capacidades coordenativas e condicionais, porque isso é importante. E depois, a partir daí, também começar a haver uma certa seleção para os escalões seguintes. Já nos mais pequenininhos, porque não há nenhum escalão, é mais nos pequenininhos, começar já a ensinar-lhes a modalidade e outras situações, incutir já o gosto para a prática também.
0: E como é que vocês,
2: pais,
0: que projetos é que têm, ou que ideias é que têm para recrutamento? Tem alguma iniciativa, sei lá, nas escolas, fazer demonstrações de futsal, organizar torneios, tem assim alguma coisa pensada?
2: Vamos criar já uma fase de captações agora no final da época, e outra no início da próxima época. Vamos fazer divulgação junto das escolas, até porque temos, digamos, algumas parcerias com alguns professores das escolas, parcerias entre aspas, eles ajudam-nos porque conhecem o
0: ADP. Amizade, não é?
2: Exatamente, e eles vamos tentar divulgar ao máximo a modalidade, e trazer os atletas.
0: Muito bem, em termos logísticos, vocês estão a treinar e jogar no no Pavilhão Fernando de Ribeiro, é assim? Como é que estão? Estão bem? Falta-vos horas para treinar? Têm várias equipas, a ADP, as outras equipas, o vôlei, o basquete, o handball, também usam o mesmo pavilhão. Isto tem sido articulado de forma fácil?
1: Neste momento é fácil. No início da época é que é mais difícil, porque a Câmara Municipal de Penafiel só nos disponibiliza o espaço a partir de setembro e muitas das vezes estamos dependentes de outras modalidades para podermos organizar a nossa. E então no início é muito complicado a organização dos escalões. Neste momento e desde o início da época estamos a treinar dois escalões sempre juntos. Digamos, treinam os benjamins com os infantis, uhum, e os iniciados com os juvenis. Treinos de uma hora e meia. Portanto, o que não é o mais aconselhável.
0: Ideal.
1: Não é? Portanto, o ideal seria uma hora cada escalão.
0: Cada escalão.
1: Isso não é possível devido, portanto, à indisponibilidade que o pavilhão Fernando...
0: É bom sinal, é sinal... Sabe,
1: sim,
0: praticar várias modalidades e há muita gente a praticar desporto em Penafiel. Embora se houvesse mais pavilhões e mais espaço e mais tempo disponível, se pudesse fazer de forma melhor. Além disto, o que é que vos faz mais falta, no fundo? Há assim algum desejo que gostassem de ver concretizado a curto prazo? Ou neste momento estão bem e querem continuar a atividade, continuar a aumentar o número de atletas, essencialmente?
1: Essencialmente é isso. E, pronto,
0: depois
1: necessitamos de material básico para trabalhar, umas bolas,
0: equipamentos de treino.
1: Exatamente, equipamentos de treino é o que nos pode fazer mais falta.
0: Em termos de orçamento para a secção, eu sei que isto depois passa pela ADP, mas em termos de orçamento para a secção de futsal, estão equilibrados, não têm grandes problemas a esse nível?
1: Sim, eu penso que nesse aspecto estamos bem.
0: Também, e naturalmente graças também à colaboração de alguns amigos, patrocinadores, digamos assim, que têm ajudado e colaborado para que essa secção possa levar avante a sua atividade. Nós fomos conversar com alguns deles a perceber o que é que motiva estas pessoas a ajudar projetos como o vosso. Neste Vox Pop vamos também ouvir Jeremias, ele que é o seccionista do voleibol, que é também diretor da ADP, e perceber, ele que conhece e que acompanha de perto o vosso trabalho, perceber como é que é também articular entre aqui diferentes modalidades dentro da mesma associação e como é que dentro da direção também é visto o trabalho do futsal.
3: O que nos leva a apoiar a ADP neste momento é, portanto, o desporto para os jovens, e nós acreditamos no futuro deles, que seja um futuro brilhante, e queremos estar presentes neste momento e um futuro próximo, não só para eles, mas para a cidade de Penafiel em todos os aspectos, portanto, a nível desportivo. Continuam a fazer um bom trabalho, porque eles estão a desempenhar um bom trabalho, portanto, nós continuamos a acreditar e queremos que para o ano possamos novamente acreditar e apoiá-los mais uma vez num projeto que também nos enquadram, que tivemos muito gosto pelo convite também, que nos foi feito e que aceitamos com todo o valor.
4: Eu sempre gosto que as equipas andem bem equipadas, não é? com bom gosto, que não andem uns de cada cor, que andem ali o mais uniformizados possível. Oferecer isso, o equipamento dos séniores. E pronto, e basicamente foi isso, não?
5: Eu gosto do ADP, gosto do projeto que está. O ADP tem várias modalidades. O futsal é uma modalidade que por aquilo que me parece, que cresceu bastante nestes últimos anos. E esperar que suba mais, porque faz falta que os miúdos pratiquem desporto cada vez mais.
6: Essencialmente porque me foi proposto para pequenos, para meninos pequeninos, que os pais não tinham meios para financiar as fardas. E então foi isso, foi a motivação, e dos mais pequeninos. Porquê? Porque são o que fala menos. E então e vieram cá e mostraram que finalmente o dinheiro que a gente deu serviu para uma causa, que nos mostraram mesmo o equipamento. Aliás, até tiraram fotografias. E foi isso. Depois, por ter uma neta pequenina, também sensibiliza-me mais.
7: Neste momento o trabalho tem sido muito bom. Foi um trabalho que começou por onde devia começar, que era a formação. Tem sido feito um trabalho extraordinário, porque é difícil. Eles começaram sem nada. Neste momento estão... estão todos equipados e neste momento o futsal está estabilizado, está a crescer e o clube tem a ganhar com isso. A articulação que tem vindo com o futsal é de tal apoio mútuo. É muito fácil. São pessoas que acima de tudo gostam do que fazem e quando é assim não há problema algum.
0: Bom, meus caros, as palavras então dos vossos amigos, alguns patrocinadores certamente que estão muito gratos a estas pessoas e outras que não tivemos a oportunidade de ouvir. O tempo está a terminar, mais uma vez eu agradeço o facto de terem vindo. Antes de fecharmos o programa, eu gostava só de perguntar, Carminho, isto tudo é um projeto de formação, é uma família, há um ambiente muito saudável, mas em termos competitivos depois tem que se traduzir em resultados, em alguma coisa. Daqui a, sei lá, a 5 anos, há bocado isso falava nesse prazo, daqui a 5 anos, onde é que espera ver o desporto ou o futsal da ADP?
1: Espero bem mais forte do que está neste momento, embora neste momento não esteja muito mal, mas espero que esteja mais forte e espero que a gente tenha mais atletas e, se possível, o dobro do que temos neste momento e que seja uma família feliz, que é o mais importante, e que toda a gente se dê bem lá dentro no fundo, que sejamos um clube forte.
0: E unido, não é?
1: E
0: que haja esse espírito de união. E vê-se aqui na ADP como líder da secção daqui a 5 anos, já agora?
1: Sim, se for o desejo de toda a gente que está envolvida no futsal, que eu continuo a ajudar.
0: Estará com muito gosto.
8: 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São 7 horas. 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E começa a deitar tudo cá para fora.
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1: 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Estamos no edifício Sonai, no Marco de Canaveses.
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1: 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São 8 horas. 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

Aqui está o seu programa de fim de semana, o Ponto de Encontro, que o acompanha sempre durante duas horinhas com música de expressão portuguesa, mas também com algumas rúbricas. Então vamos lá carregar no acelerador sem nunca ultrapassar o limite de velocidade. A primeira música pertence a Rafa Torres, traz Casais Trocados. Ui, quantos andam por aí?

0: goste disto, espero que também tenha gostado. Ela é Bia Cobus e trouxe-nos a Lei do Retorno. Ah, pois é, a Lei do Retorno nunca falha.
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0: Sou eu mesma, desejo-lhe um excelente fim de semana e, claro, uma boa semana que já espreita por aí.

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1: Ora, é dia de termos o Dr. Jorge Cosme a falar-nos de hipnose ou não. Doutor, seja muito bem-vindo.
2: Olá, Helena. Obrigado.
1: Então, doutor, hoje vamos para um tema um pouco quanto estranho para falar de hipnose, mas perfeccionismo. Isto é bom, é mau?
2: Helena, pode ser estranho para si, mas é um traço de personalidade. Uhum. Que pode efetivamente trazer problemas, causar problemas, e onde a hipnose pode dar uma ajuda precisamente para que isso seja libertado da pessoa, porque há pessoas que não valorizam muito esta situação, mas, Helena, para ter só uma ideia, nós temos dois tipos de perfeccionistas. Temos o perfeccionista que se poderá considerar o perfeccionista saudável. Uhum. E depois temos o perfeccionista que é de certa e determinada maneira disfuncional. E este realmente é que é problemático e complicado. Uhum. Porque o perfeccionista, digamos que é alguém que tenta sempre alcançar a perfeição, certo?
1: Certíssimo.
2: De qualquer das maneiras. Nesse progresso que ele faz sobre alcançar a perfeição, a pessoa, apesar de buscar a excelência, ela mantém uma flexibilidade para aceitar as falhas e aprender com elas mesmas. O que não acontece precisamente com o perfeccionista disfuncional. E neste caso, o que acontece é que o perfeccionista disfuncional, ele acaba por ter pensamentos de extremamente, como é que eu ia dizer, antagónicos, ou tudo ou nada. E o que é que acontece? Acontece que nesta busca sempre pela perfeição, e ele nunca a encontrando, vai-lhe gerar um certo e determinado sofrimento emocional, uma vez que qualquer erro que ele cometa, no fundo, é visto sempre como um fracasso pessoal, mas numa perspectiva catastrófica. Não sei se eu estou a fazer entender.
1: Já estou mais descansada, porque eu não sou assim. Eu sou perfeccionista, mas um pouquinho flexível, não é?
2: Claro, repara uma coisa, como é que o mundo evolui? O mundo evolui através, precisamente, de muita gente que é perfeccionista. A par que o inventor da lâmpada, o Thomas Edison, ele fez mais de 1000 tentativas até encontrar realmente o filamento que resultava em transmitir, digamos, a incandescência sem o filamento se partir. Por isso, é assim, se ele não fosse... Cá está.
1: Estávamos às escuras.
2: Talvez já não tivéssemos, mas de qualquer das maneiras estávamos mais atrasados. Desse perfeccionismo não apresenta problemas. Agora, quando alguém que é perfeccionista acaba por andar ansioso e sempre estressado, preocupando-se constantemente em não corresponder àquilo que são as expectativas dele, acaba por procrastinar porque tem medo de falhar, e quando tem medo de falhar vai adiando as coisas e vai atrasando. Às vezes, como vê, a procrastinação também pode ser, digamos, derivada deste tipo de comportamento. E isto realmente pode trazer outro tipo de sinais, não é? Depois acabam as pessoas que têm este tipo excessivo de perfeccionismo, esgotam física e emocionalmente, acabam muitas vezes por ter situações de burnout, e depois até mesmo interagem com as outras pessoas. Uma vez que elas têm esta capacidade de não conseguirem atingir as expectativas que criam, elas acabam até por nem sequer conseguir delegar certos determinados trabalhos às outras pessoas que, digamos, que trabalham com ela ou que interagem com ela, e isto causa também muitas vezes problemas de confiança, de interação com as pessoas, esses problemas acabam ainda por pôr em cima dela ainda mais um complexo de culpa e criar ainda mais ansiedade e mais stress. E isto realmente é que não é, digamos, de maneira nenhuma
1: saudável,
2: desejável. Uhum. E aí é que pode entrar a hipnoterapia. A hipnoterapia pode efetivamente ajudar a pessoa, porque muitas vezes estes comportamentos ou estes traços de personalidade acabam por terem origem num trauma, muitas vezes na infância ou até na adolescência, quando os pais não reconhecem, não dão valor aos filhos, eles começam a sentir que, para já, têm logo uma quebra de autoconfiança muito neles. Depois eles estão sempre esforçando-se para agradarem. Ora, se isso não é correspondido, tudo isto vai evoluindo em cadeia, não é? Torna-se quase como uma bola de neve. E quando chega à idade adulta, as pessoas acabam por estarem presos, digamos, a esta realidade. Eles sofrem imenso, acabam também, no fundo, por causar distúrbios a eles e aos outros. De maneira que a hipnose pode realmente, muitas vezes, detectar as origens e a partir daí pode tratar e pode corrigir tudo isto, mas isso já será com outro tipo de terapias que vão mais para o campo também da teoria cognitiva comportamental, da psicologia, enfim, mas isso já são outras coisas. Mas para já, a hipnoterapia pode muito bem ajudar pessoas que sofram da disfuncionalidade em termos de perfeccionismo.
1: Pronto, está bem. Já me sinto melhor.
2: Já está mais calma.
1: Estou.
2: É melhor ficarmos por aqui. Porque acabamos bem.
1: Sim, senhor. E pronto, para a semana haverá outro tema estranho ou não? Do que a hipnose pode fazer por nós. Doutor, eu desejo-lhe tudo de bom e espero por si de hoje a 8 dias.
2: Igualmente, Lena, agradeço também as suas palavras e aproveito também para enviar os meus cumprimentos e um grande abraço para todos aqueles que nos estão a ouvir, desejando-lhes uma boa semana. E para a Lena também.
1: Obrigado. Até para a semana.
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1: Se precisar de ajuda, seja o assunto que for, já sabe que pode ligar, usar e abusar do 917-22-6580.

só agora entrou em contacto connosco, seja muito bem-vindo. Daí a pouco, o Dr. Paulo Lourenço vem responder à sua questão.

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1: Seja bem-vindo a mais uma edição do Legalmente Falando. Todas as semanas, esclarecimento de dúvidas sobre legalidade e fiscalidade. Pergunta: trabalho num restaurante, fui contratado para servir às mesas, tarefa que desempenho há vários anos. Uma semana faço turno de manhã, na outra faço turno da tarde. Quando o colega da tarde se lembra de não aparecer, a minha patroa pede-me para fazer o turno dele, porque senão fica descalça. E aqui a descalça é naturalmente entre aspas. Eu faço, mas não sou retribuído por essas 8 horas extra. No fundo, acabo por fazer 16 horas de trabalho no mesmo dia e no final recebo uma nota de 20 euros como forma de agradecimento por ter salvo a situação. Aceito constrangido, pois fico erradamente sem jeito para falar abertamente da situação. Acresce o facto de, diariamente, após o meu trabalho, me ser pedido para fazer limpeza no restaurante, incluindo os WC. Recentemente necessitei de alterar o meu pedido de férias e a reação não foi boa, pois fazia muita falta e não podiam ficar descalços, entre aspas, sem mim. No dia seguinte trabalhei, mas a patroa não falava para mim para me mostrar que estava zangada por eu ter dito que não ia abdicar das férias. Para terminar, refiro ainda que, apesar de trabalhar por turnos, não recebo subsídio de turno, apenas recebo o ordenado mínimo nacional. Tarde demais, mas chegou a hora de colocar tudo em pratos limpos. Como sou admirador deste vosso espaço, decidi colocar-vos primeira questão antes de agir legalmente. Obrigado e sucesso. Paulo, isto é aqui, há um conjunto aqui, se calhar, de situações, porque nesta situação que longamente foi descrita, pode haver aqui várias situações em análise.
2: Na verdade, são várias as questões que podem aí ser colocadas. Bom, primeiro que tudo, em relação ao trabalho por turnos, não há especificamente na lei, de forma automática, um subsídio de turno. E isto porquê? Porque, na verdade, a lei, o Código do Trabalho, o que prevê é a possibilidade, em determinados setores de atividade, em que há necessidade de elaboração, em alguns casos até de forma contínua, do trabalho ser organizado por turnos, respeitando-se o número de horas que cada trabalhador pode efetivamente prestar e respeitando, naturalmente, também o tempo de descanso que cada trabalhador tem que ter entre uma jornada de trabalho e a outra. Portanto, a primeira questão que se pode efetivamente aqui colocar é que ninguém que trabalha por turnos pode efetivamente de forma automática dizer eu tenho direito a um subsídio de turno. Não existe. Há, no entanto, contratos coletivos de trabalho que prevêem a atribuição de subsídios de turno de compensação. Isso é uma situação. Segunda situação, na verdade, o trabalhador, a pedido da entidade patronal, tem o dever, digamos assim, de assegurar o funcionamento do estabelecimento, porque falta um colega, portanto o restaurante não pode deixar de funcionar e ele tem efetivamente que fazer isso. Agora, se ele fez as 8 horas de trabalho dele,
1: tem que ser remunerado.
2: Fazendo mais 8 horas, têm que ser efetivamente remuneradas como trabalho suplementar. Portanto, no pressuposto que uma pessoa que trabalha num restaurante não tem habitualmente uma isenção de horário, e mesmo que eventualmente tivesse isenção de horário, ela tem limites, também não é todo dia e toda a noite a trabalhar. Portanto, isso cai no âmbito do trabalho suplementar, que tem percentuais próprios por hora para ser pago. Na primeira hora um determinado montante, na segunda hora e seguintes outro montante que acresce à remuneração que o trabalhador tem. Portanto, em resumo, o trabalhador faz muito bem em assegurar o trabalho, para isso lhe permitam as suas condições físicas e psicológicas, mas tem o direito de exigir, naturalmente, que as 8 horas excedentes sejam pagas a título de trabalho suplementar e não os tais 20 euros como efetivamente lhe estão a ser atribuídos. Depois há também a questão de ter que fazer as limpezas das casas de banho, etc. Bom, isso dependerá muito do que está no contrato de trabalho da pessoa, porque no conteúdo funcional de um empregado de restaurante, chamemos-lhe assim, não está no seu conteúdo funcional, digamos assim, executar esse tipo de trabalho. Se o fizer voluntariamente, nada há que o impeça. A não ser que o próprio contrato de trabalho preveja exatamente que no âmbito das suas funções esteja não só deixar o restaurante limpo, como os próprios sanitários. Se não for esse o caso, naturalmente que isso extravasa o âmbito das suas competências.
1: Pois há aqui o outro caso de ter pedido para alterar férias, e daqui que presumo eu tenha sido o motivo que levou até o ouvinte a ficar zangado, que foi alterar as férias e a patroa deixou de lhe falar. Quer dizer, isto aqui é uma questão também de bom senso. E falamos sempre aqui muitas vezes no bom senso.
2: Claro, não? É sempre uma questão de bom senso, porque é assim, o relacionamento entre trabalhador e entidade patronal, se não for pautado pelo bom senso, não abona a favor de ninguém. Quer dizer, o trabalhador anda a trabalhar contrariado, a entidade patronal depois não está satisfeita com a prestação do trabalhador. Quanto às férias, naturalmente são marcadas por acordo, são fixadas pela entidade patronal, sempre que possível por acordo com o respectivo trabalhador. Portanto, naturalmente, que se o trabalhador pede para alterar as férias, a entidade patronal, do ponto de vista legal, não está obrigada a fazê-lo, não é? Mas entra aí a tal história do bom senso,
1: ou seja,
2: trabalhador.
1: Se de um lado há sempre abertura para...
2: Exatamente,
1: não é?
2: Era isso que eu ia dizer. Se na verdade o trabalhador tem o bom senso de continuar a trabalhar mais 8 horas, até hoje tem-se contentado em receber os tais 20 euros, nunca levantou nenhum problema, porque carga d'água é que não tem que haver também o bom senso de perceber se alguém pede para alterar as férias, é porque naturalmente se calhar terá necessidade, ou porque os filhos têm as férias escolares, ou porque o cônjuge tem férias noutra altura,
1: seja o que for,
2: há sempre uma razão, portanto aí terá que prevalecer o bom senso. Agora, a nível dos direitos, para pôr tudo em pratos limpos, como o nosso ouvinte quer tudo em pratos limpos, naturalmente que ele pode fazer o turno da colega ou do colega que vem a seguir, mas tem que ser remunerado como trabalho suplementar. Quanto às férias, só se a entidade patronal, na verdade, estiver também de acordo, é que pode alterar. Quanto à questão da patroa, olhar para ele de lado, isso aí é uma questão de relacionamento pessoal, que nada tem a ver com a lei, e cai no âmbito daquilo que já referimos aqui, como disseste muito bem várias vezes, cai no âmbito do bom senso.
1: Paulo, muito obrigado, até de hoje 8 dias. Já sabe que pode enviar todas as dúvidas para Legalmente Falando, e todas as semanas temos aqui as respostas.
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0: E agora que já dançámos, vamos relaxar um pouquinho com os momentos de reflexão.
1: No controle de tudo. Não é medo da morte, nem medo de morrer. É aquela sensação de falta.

absoluta de controle. Controle sobre qualquer coisa, pois tudo está nas mãos de outros. Quem fabricou a bendita aeronave? Quem a inspecionou antes de cada voo, em especial deste aqui? Quem está na cabine e no comando de todos aqueles dispositivos e aparelhos complexos? E se hoje for o último dia do avião? E se hoje alguém deixou de averiguar os sistemas tintim por tintim? E se, justo hoje, o piloto não estiver bem? Não é medo da morte, nem medo de morrer. É um sentimento de ter que confiar em alguma coisa, em alguém além de nós mesmos, para gerenciar questões tão complexas. No entanto, vejamos que desde que nascemos, fazemos isso, muitas vezes, talvez sem perceber. Confiamos no médico que fará o parto. Confiamos na mãe ou em quem cuidará de cada mínimo detalhe dos nossos primeiros frágeis meses de vida. Confiamos no que diz o termômetro. Confiamos em quem fabricou o remédio. Confiamos na fábrica que produziu o ônibus ou o carro que nos leva daqui para ali todos os dias. Confiamos no elevador. Pois é, até no elevador nós confiamos. Confiamos no engenheiro e na equipe que ergueu a casa ou o prédio onde temos nosso lar. Nós nos achamos no controle de tanta coisa, mas na verdade, não controlamos quase nada. Nós confiamos. Algo em nossa essência sabe confiar. O instinto confia. Vejamos como o instinto é sábio. O instinto é uma inteligência essencial, rudimentar, colocada em todos nós pela natureza, colocada em nós pelo Criador. Sim, exatamente Deus, a suprema inteligência por trás de tudo. Se quisermos dizer que há algo no controle de tudo, aí está. Deus. E não você, nem eu, nenhum de nós. Nós só controlamos os pensamentos. E aqui um parênteses bem grande, pois mesmo eles são difíceis de serem administrados e controlados. Por consequência, controlamos as palavras e os atos ainda com bastante dificuldade. Assim, diante desse nosso desejo de querer controlar tudo, de querer ter tudo como imaginamos, vale uma boa reflexão. Um sábio certamente diria com poucas palavras: sossega um pouco. Uma boa dose de humildade e calma vai bem. Olhemos mais para quem realmente está no comando de tudo e confiemos um pouco mais. Não deixemos que a ansiedade nos atemorize utilizando os seus subterfúgios. Epicteto, grande filósofo estoico, afirmava que quando vivemos dentro de nossa esfera de controle, somos naturalmente livres, independentes e fortes. Porém, se quisermos depositar nossas esperanças naquilo que está fora de nosso controle, tomando para nós aquilo que pertence a outros por direito, estaremos sujeitos a tropeçar, cair, sofrer e culpar tanto a divindade quanto os homens. Os seguidores dessa filosofia, inclusive, atrelavam a conquista da felicidade justamente a esta compreensão íntima: entender aquilo que está sob nosso controle e aquilo que não está. Pensemos sobre isso. Permitamos que o Pai faça seu trabalho. Confiemos e façamos o nosso.

E o final desta primeira hora aproxima-se. Deixe-se ficar na nossa companhia. Fica muito bem acompanhado, não acha? Então, até já.

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1: 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São 9 horas. 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
1: Chegamos então para a nossa segunda e última hora de hoje. Seja muito bem-vindo.
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1: É a presença habitual no ponto de encontro, hoje não é exceção. Temos connosco o Dr. Fernando Figueiredo. Olá, doutor, bem-vindo.
3: Então, as minhas saudações para quem me escuta.
1: Vamos falar de menopausa. Normalmente, as pessoas com menopausa têm flutuações de humor, calor, cansaço, insónias e falta de líbido. Doutor, há alguma coisa, alguma alternativa para repor toda a ordem hormonal? O que é que se pode fazer para as mulheres quando entram na menopausa?
3: Eu começo logo por fazer aqui uma chamada de atenção. Quando a mulher atinge esta situação, espetam-lhe com tratamentos hormonais.
1: Está errado?
3: Atenção. Normalmente recorrem aos estrogênios.
1: Sim.
3: Atenção. É erradíssimo. Até os estrogénios da soja são cancerígenos ao nível do peito.
1: Então o doutor está a dizer que uma mulher que entra na menopausa e começa a tomar estrogénios pode ter cancro de mama?
3: É 90% de hipótese de vir a ter mais tarde cancro de mama. Olha que não é 10%, é 90%. Até os estrogénios de soja provocam isso.
1: Então o que fazer para tirar todos
3: temos
1: estes
3: uma solução que se chama Onagra.
1: A Onagra, as tais cápsulas da Onagra resolvem estas situações todas, inclusive a insónia, cansaço e a falta de líbido.
3: Restitui a líbido, restitui a lubrificação vaginal, restitui até as securas oculares que a mulher depois vai ter quando tem a menopausa. E esta planta, em mais ou menos quantidade, consegue restituir isto tudo à mulher. E ainda mais, é que protege o peito desta planta.
1: Bom, isto é ouro sobre azul, não?
3: Por conseguinte, está aqui a solução de corrigir um problema que também ainda tem outras implicações, como a osteoporose, e que esta planta também as vai ajudar a fazer esta compensação. Ou seja, na fitoterapia, nós vamos encontrar, aliás, durante muitos anos a medicação era toda baseada e retirar os elementos básicos e mais importantes de determinadas plantas para depois nós fazermos medicamentos. E hoje em dia a história das moléculas, de vez em quando sai-nos o tiro para quatro. Eu não sou contra fazer medicamentos com moléculas e com outras formas. Eu prefiro o doente vivo que o morto com um doente vivo que
1: um morto saudável,
3: não é?
1: Sim.
3: Por conseguinte, nada de fundamentalismos, mas o interessante é que esta plantinha vai ter uma série de efeitos no nosso organismo, sobretudo na mulher, de uma forma absolutamente incrível. Ela até, por exemplo, esta planta, já que estamos a falar dela, é ótima para os hiperativos. Foram estudos feitos em Inglaterra com esta planta. Aliás, muitas das medicações hoje em dia dos hiperativos em Inglaterra não é esta planta. A maior parte dos médicos. Não vai às moléculas. Não se faz aqui pôr as crianças a dormir. Ficam zombies. E lhe dá-lhes cabo da memória. Ficou assim esta fantástica planta, que até inclusivamente até no Parkinson, a doença degenerativa cerebral, tem uma palavra a dizer, não vai curar. Mas tem uma palavra muito grande a dizer. Na parte final da vida da mulher, por tudo aquilo que acabei de apontar, a osteoporose, devido à menopausa, devido às doenças degenerativas cerebrais, à osteoporose, esta planta tem uma grande palavra a dizer, eu costumo dizer para o resto da vida.
1: Então, doutor, e só se pode tomar em cápsulas? Ou a pessoa que conheça a planta pode colhê-la e...
3: Não há óleo, à venda desta planta.
1: Sim.
3: Extraída frio.
1: Ah, okay.
3: Que é muito desagradável temperar as batatas com ele.
1: Mas
3: e como é um bocado desagradável tomá-la, por isso que eu aconselho as plantas. não quer dizer que também, em função da planta, não vá tendo os seus efeitos.
1: Mas, aliás, é mais benéfico o óleo, por isso as cápsulas... Não sabe nada, não é? É tomar e pronto.
3: Não, é que nós também, para termos princípio ativo, precisamos de uma determinada quantidade, não é?
1: Exatamente.
3: E nós, nas cápsulas e no óleo, conseguimos ingerir, consegue-se ingerir com uma relativa facilidade.
1: Uhum.
3: Ao passo que tomar as colherzitas de sopa do óleo, não é? É aquilo, é assim um bocado.
1: É o quê?
3: Tipo... Aquele óleo não é daqueles que lubrifica o paladar.
1: É tipo óleo fígado de bacalhau.
3: Por conseguinte, eu aconselho que ele seja tomado em cápsulas, pode ser tomado em infusão, e eu muitas vezes, numas situações primárias, de quando começam a haver alguns sintomas que possam levar à menopausa, eu muitas vezes ponho a planta também com outras misturadas para uma infusão. E que se consegue ter alguns resultados.
1: Muito bem, então sobre a menopausa e sobre a onagra estamos conversados e vamos para outra planta, não é?
3: Todas as semanas nós temos aqui uma plantazita para ajudar aqui as pessoas a tratarem-se em casa, como se costuma dizer, não é?
1: Uhum. Então vamos para o lúpulo ou pé de galo, que não faço a mínima ideia o que seja. O que é isto, doutor?
3: Ora bem, esta plantita, que é muito usada no norte da Europa, na Ásia, e já há bastante tempo, é uma espécie de uma trepadeira, vamos lá, que aparece nas mais diversas árvores, e as suas flores empregam-se, por exemplo, em infusão ou cozidos. Também podem-se empregar os brócolizinhos que ela tem, que ela dá. É ótimo para usarem molhos, conseguindo molhos à base de manteiga, é muito usado esta planta. Os seus rizomas carnosos podem ser comidos como espargos, por exemplo. Tem propriedades medicinais que se perdem nos tempos, dos povos, sobretudo mais para norte e também na América do Norte. A planta surge, existe na natureza não só no continente europeu e asiático, como também no continente americano. Ajudam a combater a irritação, sobretudo a parte de insónias, a excitação nervosa. É um bom digestivo. E aí também ajuda a abrir o apetite. Ele é bastante benéfico em anemias, conseguindo infecções da pele, sobretudo também no sistema linfático. Atua no raquitismo, em vermes intestinais, e tem um efeito mais ou menos narcótico, tomado de preferência ao deitar. Então, um belíssimo calma.
1: Todos os grupos sanguíneos?
3: É comum a todos os grupos sanguíneos, pode ser utilizado como alimento ou infuso para tratamento, e é de tal maneira que já apareceram documentos que 1000 anos antes de Cristo a planta já era utilizada, sobretudo na Finlândia. Usavam-na para fazer cerveja, para entrar na cerveja, e por seguinte julga-se alguns documentos que há mais de 3 mil anos o lúpulo que vai entrar na cerveja já era utilizado. E por seguinte, não vamos dizer que isto é uma panaceia, porque com tanta gente durante milhares de anos a utilizar a planta, não me digam que não há dados científicos para considerar como boa.
1: Então, sobre o lúpulo.
3: Sim, o lúpulo, que é muito utilizado na confecção da cerveja.
1: Uhum. Então, e doutor, para hoje a consulta está feita, não é?
3: É. A consulta aqui as nossas indicações, né? para que as pessoas possam estar alertados que têm muita coisa em casa, não é? Para se poderem tratar.
1: É preciso paciência e é preciso persistência.
3: E não só. A nossa persistência em tratarmos é a nossa persistência em vivermos. Pois. Porque esta coisa de viver dá-me trabalho.
1: É verdade. Saber viver, principalmente, não é?
3: Viver com qualidade dá-me trabalho.
1: É verdade, é verdade.
3: Temos que comer todos os dias, temos que nos lavar todos os dias, temos que passear todos os dias, temos que meditar e estar concentrados com nós próprios todos os dias. Isto é uma trabalheira, como dizes no Alentejo.
1: É verdade, é verdade. Pronto, vamos então tendo esse trabalho, não é? Dia a dia, para que nos possamos para que possamos viver um pouquinho melhor, com mais qualidade. E o encontro fica marcado para de hoje a 8 dias.
3: Foi um prazer estar consigo. Obrigado e até para a semana.
1: Certamente já sabe, para falar com o Dr. Fernando Figueiredo basta ligar ou enviar mensagem para o 917-226580 ou então 211-511-060.
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0: Vamos lá saber dos nossos direitos com a linha Deco.
1: Saudações a todos os consumidores que acompanham mais uma rubrica em parceria com a Dexcentro aqui na sua rádio. Há quase 4 anos que a Lei do Direito ao Esquecimento entrou em vigor e que os consumidores esperam pela sua regulamentação por parte dos vários governos em funções. Em agosto, tendo em vista esta regulamentação, o atual governo promoveu uma audição sobre a regulamentação, sem contudo ter dado a conhecer o respectivo projeto do decreto-lei. A DEC deu os seus contributos, apesar do desconhecimento do projeto de diploma. Embora a DEC também tenha apresentado os seus contributos, considera crucial que tenha ainda a oportunidade de se pronunciar sobre o projeto de diploma em concreto, enquanto representante dos interesses dos beneficiários da lei que este pretende regulamentar. Estes consumidores são todos aqueles que tenham superado ou mitigado uma situação de risco agravado de saúde ou de deficiência no âmbito da contratação de crédito à habitação ou de crédito aos consumidores e dos contratos de seguro a eles associados. É ainda essencial que se estabeleçam definições técnicas claras e precisas que evitem a dissincronidade e não a aplicação da lei, como é o caso, entre outras, das definições de pessoas que tenham mitigado situações de risco agravado de saúde ou deficiência e de protocolo terapêutico continuado e eficaz. Este é mesmo um dos principais problemas enfrentados pelos consumidores. Atualmente, quando os consumidores invocam situações de mitigação de risco agravado de saúde ou deficiência, na pendência do contrato, tendo em vista a diminuição do prémio, as seguradoras não aplicam a norma, alegam faltar uma definição clara destes conceitos, não sendo possível determinar os protocolos terapêuticos adequados e eficazes para cada tipo de patologia. A definição de um procedimento de fixação e revisão de uma grelha de referência que estabeleça termos e prazos para cada patologia ou incapacidade mais favoráveis dos que os previstos na lei é outro dos aspectos fundamentais a fazer constar na regulamentação. A não fixação de uma grelha de referência que permita introduzir prazos mais curtos do que os previstos na lei, incluindo para patologias alegadamente não abrangidas, deixa de fora muitos beneficiários e potenciais beneficiários, perpetuando um estado de discriminação e arbitrariedade na aplicação da lei e de grandes incertezas e inseguranças jurídicas, nomeadamente no respeito às patologias abrangidas. É fundamental que a regulamentação também defina as orientações sobre a informação a divulgar na internet acerca do direito ao esquecimento pelas instituições de crédito e seguradoras. A DEC entende que esta informação deve encontrar-se em um local facilmente visível e acessível a partir da página principal, em caracteres bem legíveis, em linguagem clara, compreensível e corrente e que não deve remeter para disposições legais ou simplesmente reproduzir a lei. Ainda acerca da informação, importa igualmente que a regulamentação estabeleça um prazo para que a ASF, a Autoridade de Supervisão de Seguros e Fundos de Pensões e o Banco de Portugal criem a ficha de informação normalizada. Este documento informativo sobre o direito ao esquecimento e sobre a própria regulamentação dirigida aos consumidores seja também em formato e linguagem inteligível para não especialistas. Já está previsto na lei, mas como também deve incidir sobre a própria regulamentação, só quando a sua aprovação é que poderá ser aqui definido. Para saber mais sobre este assunto, nomeadamente sobre o que a DEC considera fundamental na regulamentação e tudo o que temos feito nesta matéria como voz dos consumidores, consulte também o nosso site em dec.pt. Para consultar a Dexcentro, já sabe, contactos habituais. 239-841-004 ou então através do endereço eletrónico dec.centro@dec.pt. A DEC sempre consigo. Ponto de encontro.

Como é evidente, nesta altura há muita gente de férias, não é? Por isso mesmo nós também temos baixas. Continuamos com muito mais música.

0: Vamos também dizer sim à Isabel Costa, ela que nos traz sempre as suas crónicas.
1: Há amores que começam como um espetáculo. Palavras bonitas, atenção constante, a sensação de finalmente termos sido escolhidos. Tudo parece intenso, quase cinematográfico, mas aos poucos algo muda e não muda de repente. Muda em silêncio. No início é charme, depois é crítica disfarçada de cuidado, com frases do tipo: o problema é que és sensível demais, estás a exagerar, eu sou assim, tens de me aceitar. E sem dar conta, começamos a duvidar de nós próprios. Relacionar-se com um narcisista não é amar alguém que se ama muito. É amar alguém que precisa ser amado o tempo todo e que cobra esse amor com juros emocionais. Num relacionamento assim, o outro não é parceiro, é plateia. Serve para aplaudir, confirmar, validar. E quando deixa de fazê-lo, é punido com silêncio, frieza ou culpa. O narcisista não ama como troca. Ama como condição. Hoje és tudo, amanhã, se discordares, és o problema. E o mais perigoso é que raramente há gritos ou violência visível. O que há é confusão, uma sensação constante de caminhar sobre vidro, de pedir desculpa sem saber bem porquê, de tentar voltar a ser quem se foi no início, sem perceber que aquele início era uma promessa impossível de sustentar. Amar não devia diminuir ninguém. Não devia exigir que te encolhas para caber no ego do outro. Não devia fazer-te sentir invisível enquanto tentas ser suficiente. Identificar este padrão é um ato de lucidez e muitas vezes de sobrevivência emocional, porque amor saudável não é espelho, é encontro. Até para a semana.
2: Nego do Borel, Brasil, Davi Carreira.

Chegou a hora de nos irmos embora. É mesmo um ótimo dia. Esteja a escutar-nos a que horas for que lhe desejamos. Na próxima semana voltaremos aqui e nem vamos bater à sua porta. Entramos sem pedir licença. Que possa ter uma semana espetacular. Tudo de bom para si.

0: 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São 10 horas.
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São 11 horas. 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
1: É meio-dia.

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0: 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São 13 horas.
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São 14 horas.

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São 15 horas. 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

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São 16 horas.

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0: 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São 17 horas.
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São 18 horas. 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

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São 19 horas.

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1: São 20 horas.
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0: São as direções, os sentidos, a quimera, a inspiração e o melei da jornada por um certo oriente. É a hora mágica das mil e uma noites e dos beduínos do tempo, da simbiose entre poemas compostos nos passos da saudade e a música que nesta tenda é uma memória que nos habita. Somos nós e eles, os lugares por onde viajamos para nos reencontrarmos connosco próprios.
1: Prezados ouvintes, sejam todos muito bem-vindos a mais uma emissão do programa Um Certo Oriente, um espaço plural de partilha musical, de entretenimento, de encontro de pessoas, de mundos, de culturas e de saberes, apresentado por este vosso anfitrião António Rodrigues, que no decurso do próximo tempo, aqui nesta nossa rádio a transmitir via web para todo o mundo, procurará proporcionar-lhes momentos diferentes e aprazíveis, compartilhando a melhor seleção musical, as curiosidades de ontem, de hoje e de sempre, e os pensamentos simples que nos chegam dos insondáveis destinos do Norte de África, Médio Oriente, Golfo Pérsico e da região peninsular do Sul da Ásia. Sob a erudita reflexão do poeta libanês Khalil Gibran, quando o inspirou a que sejamos sempre capazes de viver tudo o que há de sagrado em cada instante, proponho-lhes o meu singelo convite para que nos façam companhia e desfrutem de uma deleitável jornada pelas exóticas quimeras de um certo Oriente.

são os acordes iniciais da emissão de hoje de O Certo Oriente, a contemplarem o talento musical da cantora jordana Dana Salah, ao vivo nos estúdios Vivo, com Bint Bladak, seguindo-se-lhe a energia do cantor e compositor nigeriano Keith Daniel, acompanhado pela artista made in Bollywood Nora Fatehi, no single Pure Luxury. E privilegiamos ainda o requinte do virtuoso trio Ahmed Sahad Isaim e o tunisino Nordo em Yaharaf. Mantendo a tónica, receberemos seguidamente no alinhamento o cantor, compositor e produtor musical belga-marroquino Distinct na faixa Tahal. Ainda da região magrebina do Reino de Marrocos, escutaremos Salah Mujahid no single deste ano Anuni. E do subcontinente indiano, abriremos fileiras à mestria dos consagrados Kajol Devgan e dos senhores Shah Rukh Khan e Pitbull, numa magnífica interpretação de Daisy Girl Magic, tema que nos encaminhará até ao nosso próximo conteúdo. É todo um gosto. Até já.

0: Ragus e Jouço Sultão, ao extremo, com as maneiras do pescador, e disse-lhe: peço-te que, daqui por diante, me faças companhia no meu palácio. E já que sabes contar histórias, espero que queiras lucificar os nossos ouvidos com uma delas.
1: Hoje falar-vos-ei um pouco de Artaban da Hircânia, o comandante persa na Batalha das Termópilas e conspirador contra Xerxes. A Batalha das Termópilas, ou Portões Quentes, travada em 480 a.C. durante 3 dias, tornou-se um símbolo da resistência grega perante a invasão persa liderada pelo rei Xerxes I. O heroísmo do rei espartano Leónidas e os seus 300 guerreiros tornou-se lendário, inspirando livros e filmes onde essa bravura é enaltecida. Mas, em termos estratégicos, a vitória final coube ao exército persa, sendo que um dos principais comandantes dessa campanha foi Artabano, oficial de alto escalão e membro influente da corte aquemênida. Artabano era tio de Xerxes I e comandante da Guarda Real, sendo uma figura central nos eventos que marcaram o Império Persa naquele período. Na campanha grega, desempenhou um papel fundamental na administração das tropas e na supervisão da vitória persa após a traição de Efialtes, que revelou aos persas um caminho alternativo para cercar os espartanos. Assim, apesar da extraordinária resistência grega, foi o exército persa que emergiu vitorioso, garantindo o avanço da campanha, que culminaria na tomada e destruição de Atenas. Porém, a trajetória de Artabano não se limitou ao campo de batalha. Nos anos seguintes, tornar-se-ia numa ameaça interna ao próprio Xerxes. Artabano era uma figura ambiciosa e possivelmente descontente com o governo do rei, especialmente após as derrotas persas nas batalhas de Salamina, em 480 a.C., e de Plateia, 479 a.C., terá eventualmente participado numa conspiração contra o monarca, tornando-se, segundo algumas fontes, o próprio assassino de Xerxes. O relato mais conhecido sobre esse episódio vem de Ctésias de Cnido, que menciona Artabano como o líder da trama que resultou na morte do rei por volta de 465 a.C. Após o regicídio, Artabano tentou assumir o poder, manipulando o príncipe herdeiro Artaxerxes I, mas a sua tentativa de usurpar o trono falhou. Artaxerxes, alertado sobre a sua traição, ordenou a sua execução, encerrando assim a história de um dos personagens mais intrigantes da história persa.
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filmes. A primeira metade da viagem de hoje pelos roteiros de um certo Oriente foi com satisfação que ouvimos Fénot, ao ritmo do intemporal Daddy Cool dos Boney M., música interpretada pelo cantor, produtor e artista saudita-iraniano Alaa Wardi, para outras paragens de Tel Aviv, em Israel, Kashli et Alev, Leva o Meu Coração, em hebraico, tema que passou a seguir, é o single de 2017 da notável cantora Edine Benzakin. E do panorama musical marroquino, Samira Sahid trouxe-nos Mazal. Assim que nos escuta em casa, no trabalho, em viagem, onde quer que se encontre. Reitero o amável convite para que se mantenha na nossa companhia e desfrute desta jornada pelos jardins ao oriente de nós, aqui na nossa rádio de preferência a emitir para todo o mundo via web e onde semanalmente, ao longo desta hora, o Ocidente encontra o seu Oriente. Agora também com a dupla formada pelo cantor jordano de indie pop Akras e a artista marroquina Inês em Diamond Rick, que no dialeto levantino se poderá traduzir pela expressão positiva que seja sempre assim. E viajando até Ujda, esplendor do mar Mediterrâneo, recuperaremos o single Mabulhana, Louco de Amor, de Lazaro, que em 2024, durante mais de 3 meses, foi número 1 nas tabelas de música no norte de África. Por fim, relembro ainda que poderão continuar a acompanhar todas as novidades, fotos e textos relativos ao programa, partilhados nas páginas de Instagram, Um Certo Oriente.

Da coleção Entre Dunas, Oásis e Sonhos, a desenhar adornos de luz no horizonte, com a nossa imaginada caravana a começar a fazer paulatinamente o caminho de volta, e para musicalmente nos despedirmos da melhor maneira possível da emissão de hoje de Um Certo Oriente, percorreremos o restante itinerário com uma seleção exclusiva de temas que nos ajudarão a adornar essa rota e deixar já aquela vontade de repetir o passeio. Por ora, com Atima Amor em Derb, Caminho, e o carismático cantor pop egípcio Too Late, que habitualmente se apresenta ao público envergando uma máscara de malha branca, que nos interpretará Sinin, algo como radiante, antes de Alaouard e Maria Nadim nos presentearem com a leveza das suas suaves e harmoniosas melodias. E assim se faz Um Certo Oriente. O pensamento que decora o pergaminho que sela a emissão de hoje inspira-nos que todos nós somos viajantes numa viagem cósmica, agitando e dançando os turbilhões e redemoinhos do infinito. Paramos por um momento para nos encontrarmos uns aos outros, de conhecer, amar, compartilhar. Este é um momento precioso. É um pequeno parêntese na eternidade. Palavras de Paulo Coelho. Que assim seja.

0: Progresso de Algures, a 7 dias de camelo daqui, no sítio onde a areia é mais suave, onde duas pedras se olham.
1: E praticamente a concluir o capítulo de hoje do programa Um Certo Oriente, como um dia legou para a posteridade Carl Sagan, diante da vastidão do tempo e da imensidão do universo, é um enorme prazer para mim dividir um planeta e uma época consigo. Aproveito esta oportunidade para deixar uma palavra de gratidão a todos vós, estimados ouvintes, que durante esta última hora me concederam a amável honra da vossa simpática companhia, assim como endereçar uma devida palavra de reconhecido apreço à fantástica equipa desta nossa rádio, que uma vez mais tornou possível levar até vós esta edição e que para mim constitui sempre um gosto e todo um privilégio produzir e realizar. Sou o António Rodrigues e voltarei ao vosso convívio, oxalá, de hoje a 8 dias, à hora certa, para mais uma nova peregrinação pessoal, interior e geográfica pelos jardins ao oriente de nós. Até lá, desejo a todos a continuação de uma excelente semana. Muito obrigado pela vossa presença. Bem-ajam. Maktub. Estava escrito.

Aqui, o coração é como uma bússola no mapa do destino e o mundo da imensidão do tempo. Aqui, tudo é música e prosa pintadas à aguarela, num quadro em tons de verde e ocre, onde as imagens de palmeirais adornadas de tapetes carmim, almofadas de veludo, perfumadas de bacur, dançam ao som de dourados arabescos, com notas de hortelã, jasmim e canela.

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São 22 horas.

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2: Esta semana, em destaque, as festas de Santiago da Serra, em Ferreira, Passos de Ferreira, e as festas de Nossa Senhora do Socorro, em Paredes de Viadores, no Marco de Canaveses. 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

14 alegorias sonoras impregnadas com substâncias viciantes alternativas, colocadas numa sequência selecionada por Vítor Pereira, onde cabem criações artesanais dos suecos de Estocolmo, N.U.N., com dois temas do LP de Opiates Revised, deslocações a Break It Yourself e Are You Serious?, dois álbuns do compositor de Chicago, Andrew Bird, duas infusões da facção mais calma dos norte-americanos de Maryland, Turnstile, recolhidas em Never Enough, os Get Well Soon, projeto do germânico Constantin Grupper, com The For Three Days, que abre o novo disco de estúdio Minus The Magic, o art punk dos canadianos de Montreal, Cola, discado em Favorite Over the Ride, um trecho do LP Coast of Living Apartment, duas visitas a Dogrelly Romance, LPs dos irlandeses indie rock Fontaines DC, os norte-americanos de Los Angeles, Morte Solar, com a peça solta Love is Blind Drunk, de 2024, os londrinos art punk Man Woman Chainsaw, com dois algoritmos complexos do EP Easy Peasy, e fecho da sessão com Angel, dos irlandeses showgaze de Galway, New Dead. Boa noite, um irresistível fim de semana.

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São 23 horas.

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